purificar para si mesmo um povo particularmente seu, dedicado à prática das boas obras. Você percebe como Paulo e Tiago falam exatamente a mesma língua? Se você crê, se você de fato já experimentou a graça salvadora, não tem como essa graça que te salvou também não te fazer renunciar à impiedade e às paixões mundanas, de forma que você viva nesse presente mundo de maneira sensata, justa e piedosa. A graça que salva também é a graça que santifica. Sejam praticantes da palavra. E aqui, a partir do versículo 23, Tiago vai usar uma ilustração. Melhor, no versículo 23. A ilustração de um espelho. E ele diz: aquele que ouve a palavra, mas não a põe em prática, é semelhante a um homem que olha a sua face num espelho, e depois de olhar para si mesmo, sai e logo esquece a sua aparência. Nós vivemos na época da tecnologia, e antigamente as mulheres, quando queriam ver se estava tudo bem com a aparência delas, elas tiravam o espelhinho da bolsa, né? Antigamente, que eu digo assim, alguns poucos anos atrás, tá bom? Elas tiravam o espelhinho da bolsa, e disfarçadamente elas davam uma olhadinha, para ver se estava tudo certo, e guardavam um espelhinho na bolsa. Hoje em dia o que faz? Pega o celular, abre a câmera do selfie, dá uma olhadinha e fecha. Não é, irmãs? Não é isso que vocês fazem? Não é? E fecha o celular. O que Tiago está dizendo aqui? Ele está dizendo que uma pessoa que ouve a palavra de Deus e não a pratica, ele é como alguém que olha para si ali no espelho, e depois de olhar para si mesmo, ele sai e ele logo esquece a sua aparência. E ele faz um contraste dessa pessoa com a pessoa que ele apresenta no versículo 25. Mas, essa palavrinha mas, nos mostra um contraste. Mas, ao contrário do homem que só ouve, o homem que observa atentamente a lei perfeita, que traz a liberdade, persevera na prática dessa lei, não esquecendo o que ouviu, mas praticando, será feliz naquilo que o fizer. Qual é o ponto de comparação entre o que ouve e não pratica, e o que ouve e pratica? O ponto de comparação entre os dois está aqui, ó, vou mostrar para vocês. No versículo 24, o que não pratica, ele sai e ele logo esquece. Mas o que pratica, ele persevera na prática dessa lei, não esquecendo o que ouviu. Queridos, o Antigo Testamento inteiro é Deus falando para o povo assim: olha, faz um memorial aqui, para que vocês não esqueçam. Olha, quando vocês forem ensinar seus filhos, ensinem ao deitar, ao levantar, ao caminhar, ao ir pelo caminho, coloca no umbral da porta, para que eles não se esqueçam. Não se esqueçam. Não se esqueçam. Tiago está falando que a diferença entre aquele que pratica e o que não pratica é que o que pratica, ele não se esquece daquilo que ele aprendeu. Ele guarda a palavra no coração dele. Ele guarda a palavra na mente dele. Ele observa atentamente a lei perfeita. Sabe o que essa palavrinha observar atentamente significa? Significa fazer isso aqui, ó. É isso. Quando alguém se inclina para poder observar com maior atenção aquilo que está sendo dito. É o oposto disso daqui, ó. Quando você se inclina para trás e dorme e não ouve e nem se lembra daquilo que está sendo dito. Tiago está dizendo assim: a diferença entre esses dois é que um se esquece, um olha sem atenção e logo se esquece do que viu. O outro observa atentamente. E porque ele observa atentamente, não se esquece do que ele ouviu. Por isso ele pratica. A consequência disso, ele será feliz naquilo que fizer. A palavrinha feliz aqui, Macarius, bem
bem-aventurado. A mesma palavrinha do Sermão do Monte. Bem-aventurados. Tiago está mostrando que é possível sofrer e ser feliz. É possível ser injustiçado e ser feliz. É possível não entender o que está acontecendo e ainda assim ser feliz. Como? Quando eu e você observamos atentamente o que nos é ensinado e não nos esquecemos e por isso colocamos em prática a palavra de Deus. Caminhando para o final, no verso 26, começa dizendo assim: se alguém se considera religioso, presta atenção, existe um contraste aqui, tá bom? Se alguém se considera religioso, mas não refreia a sua língua, o que que ele está fazendo? Enganando-se a si mesmo. A mesma coisa que Tiago disse no versículo 22, sobre as pessoas que não são praticantes, mas são apenas ouvintes da palavra. Tiago disse: a sua fé, ela não é palpável. Se a sua fé não pode ser vista pela diferença do seu linguajar, da maneira como você refreia a sua língua, então você pode se considerar um religioso. Mas no máximo o que você está fazendo é, você está enganando a você mesmo. Você está enganando a você mesmo. Porque a fé que você tem, queridos, a fé que eu e você temos, precisa transformar o meu e o seu coração. Pastor, o que que tem a ver de coração aí? Ele está falando sobre língua. O irmão de Tiago, irmão mais velho de Tiago, Senhor Jesus Cristo nos disse que a boca fala do que está cheio, coração. Se a sua língua não foi transformada, isso é apenas uma evidência externa de que o seu coração precisa ser transformado. Não se engane, não se engane. Tiago conclui sobre essa pessoa que se considera religioso, dizendo que se ela não refreia a própria língua, a religião dela não tem valor algum. É vã, é oca. A religião dela é vazia. Vazia. Não tem conteúdo. Essa palavrinha aqui, não tem valor algum, é a palavrinha que era usada para falar sobre a idolatria no Antigo Testamento. Tiago está dizendo: olha, se você se considera religioso, mas o seu modo de falar não mudou, porque o teu coração não mudou, você está enganando a você mesmo, e a sua religião, ela é tão fútil e inútil quanto a idolatria. E ele termina dizendo o que que Deus, nosso Pai, aceita. Ele diz: a religião que Deus, o nosso Pai, aceita como pura e imaculada é essa: cuidar dos que estão em dificuldades. No caso aqui, Tiago estava se referindo aos órfãos e às viúvas, e não se deixar corromper pelo mundo. Umas coisas que a gente precisa entender sobre o que está dizendo aqui. Primeiro, Tiago não está definindo de forma geral o que que a religião é. Mas ele está nos lembrando que religião sem essas coisas é vã, é vazia. Ok? Ele não está dizendo que você quer praticar religião ou você quer ser religado com Deus, porque é isso que religião significa. Cuide dos órfãos, não se deixe corromper pelo mundo, e então você vai ser ligado com Deus. Perceba que ele já parte do pressuposto que Deus é o nosso Pai. Então você não faz essas coisas para que ele se torne seu pai. Você faz porque ele já é seu pai. Ok? E o fato dele ser o seu pai muda a sua forma de agir. Muda a sua forma de falar. Muda a sua forma de lidar com as pessoas que estão passando por necessidade. Ok? E aqui isso tem dois aspectos aqui.
Por um lado, é algo que eu e você precisamos crescer em perceber pessoas que não conseguem ajudar a si mesmas financeiramente. Esse era o caso do órfão e das viúvas no primeiro século. A viúva não tinha o que fazer, ela estava destinada a sofrer, especialmente se ela não tivesse parentes que pudessem socorrê-la. E o órfão da mesma forma. Eram pessoas que não tinham o que fazer por elas mesmas. E eu e você precisamos começar a nos perguntar quem são essas pessoas. Primeiro aqui, depois fora daqui. Que não tem como socorrer a si mesmas. E como nós podemos cuidar dessas pessoas. Esse é um lado. O outro lado da moeda é que, na perspectiva do mundo, isso tem se tornado cada vez mais popular. Cada vez mais diz, não, verdadeira religião é cuidar dos órfãos e da viúva. Esse negócio de vida de santidade, esse negócio de buscar a ser como Jesus. Você quer ser como Jesus de verdade? É só cuidar dos órfãos e das viúvas. Normalmente quem fala isso, nunca cita o resto do versículo. O resto do versículo diz que a verdadeira religião é cuidar dos órfãos e das viúvas em suas dificuldades e não se deixar corromper pelo mundo. Não é só o evangelho social. A verdadeira religião, o extravasar, o derramar da fé, da graça que encheu a vida do cristão e transbordou na prática, é visto não apenas pelo um cuidado social com aqueles que não podem cuidar de si mesmos. Isso é ponto, isso é fato. Nós precisamos crescer nisso. Mas nós não podemos viver isso divorciado de uma vida de crescimento em santidade, santificação, em se parecer mais com Jesus, que Tiago chama aí de não se deixar corromper pelo mundo. Cresce uma ideia cada vez mais de que você quer agradar a Deus. Viva um evangelho social. Cuide do próximo, cuide das pessoas, cuide da mãe natureza. Seja um ecologista. Mas as questões práticas da sua vida, não, Deus não está preocupado com isso. Deus não quer saber da sua santidade. Deus não quer saber da sua transformação pessoal. Deus não quer saber da sua vida moral. Isso é mentira, queridos. Isso é mentira. O apóstolo Tiago, nesse curto trecho que nós estamos estudando aqui, ele falou já pra gente, no versículo 21, que nós precisamos nos livrar de toda impureza moral e da maldade que prevalece. Ele falou isso pra gente. Ele disse que nós precisamos aprender a controlar a nossa língua. Ele disse que nós precisamos ser praticantes da palavra. Ele disse, no versículo 27, que nós não podemos nos deixar corromper pelos valores e princípios desse mundo. Nós precisamos fazer diferença. Não apenas na maneira como tratamos aqueles que estão necessitados, mas também num caráter que não é moldado pelo caráter do mundo. Por um caráter que não é porque todo mundo está fazendo que passa a ser certo. E por um caráter que não é porque ninguém faz que então é errado. Mas por um caráter que quer olhar atentamente para a lei perfeita que traz a liberdade, de forma a ser transformado em todas as áreas da vida. Não se deixar corromper pelo mundo é entender que o evangelho não é a minha religião, que eu pratico no domingo à noite, batendo cartão lá na igreja, talvez até entregando um dízimo. Mas o evangelho é a boa nova de que Cristo morreu na cruz do Calvário para pagar pelos meus pecados e que Ele quer transformar todas as áreas da minha vida. Ele quer transformar a maneira como eu me porto como estudante, como profissional, como marido, como esposa, como pai, como mãe, como filho, como cidadão, como comerciante, como empresário, como funcionário. Ele quer mudar absolutamente tudo, como motorista, como amigo, como membro de igreja. Deus quer mudar o evangelho, quer mudar
todas as áreas das nossas vidas. O Evangelho não se contenta em ser um quartinho, uma capelinha de uma casa de fazenda. O Evangelho quer ser o alicerce de onde sobem todas as paredes da vida cristã e na qual toda a sua casa se baseia. A religião que Deus, o nosso Pai, aceita como pura e imaculada é esta: cuidar dos órfãos e das viúvas em suas dificuldades e não se deixar corromper pelo mundo. Algumas perguntas para nós pensarmos ao final dessa mensagem. Primeira e mais importante delas: a palavra já foi implantada em você? Porque, querido, se não foi, meu amigo, minha amiga, se a palavra não foi implantada em você, tudo que você ouviu hoje, se você tentar colocar em prática, você vai ser como um hamster correndo na esteira da gaiola. Você não vai sair do lugar, porque você não tem o poder para que a sua vida seja transformada agindo em você. Você precisa que primeiro a palavra seja implantada em você. João nos diz que o Verbo, a palavra, se fez carne, habitou entre nós e vimos a sua glória, glória como do unigênito vindo do Pai. Jesus Cristo já habita em você? Você já reconheceu diante de Deus que você é um pecador, que você merecia a ira dele, mas que você crê em Jesus Cristo para ser o único e suficiente Salvador da sua vida? É isso que eu estou querendo dizer quando eu pergunto para você: a palavra já foi implantada em você? Se não foi, meu amigo, minha amiga, eu quero suplicar com você que você pare de confiar em você mesmo. E hoje, agora, você fale aí para Deus, você e Deus: Deus, me perdoa, eu creio em Jesus, eu me arrependo, transforma a minha vida. Fala para Ele. Você não precisa levantar a sua mão, você não precisa vir aqui na frente, você nem precisa me contar. Fala para Ele. Não sou eu que te salvo, é Ele. Reconhece a sua incapacidade diante dEle e deixa Ele te dar uma vida nova através da palavra de Deus, através do Evangelho, através do Logos, palavra, o Senhor Jesus encarnado. A palavra já foi implantada em você? Se não foi, você não consegue fazer isso que eu estou falando, mas você quer. Vem falar comigo no final do culto. Vamos juntos batalhar, suplicando a Deus que implante a palavra dele no seu coração nessa noite. Segunda pergunta: sua reação diante das provações revelam e comprovam e atestam o recebimento da palavra? A sua reação diante das dificuldades da vida tem sido uma prova, tem sido um certificado de que você tem aceitado humildemente a palavra que já foi implantada em você? Ou em meio às provações da vida, A ira do homem tem brotado dentro de você e transbordado através de muitas palavras e do pouco ouvir da palavra de Deus? Terceira pergunta: você tem tomado passos práticos para não ter uma alma com Alzheimer? O que eu quero dizer sobre uma alma com Alzheimer? Qual é a característica dessa doença chamada Alzheimer? Esquecimento. O que Tiago diz que é a diferença entre o que põe em prática a palavra e o que só ouve a palavra? Um esquece e o outro não esquece. Você tem tomado passos práticos para não ter uma alma com Alzheimer? O que são passos práticos, pastor? Você vem aqui toda semana você ouve a palavra. Alguns passos práticos para você se prevenir de ser alguém que é apenas um ouvinte
e se tornar alguém

Coisas que Deus está falando com você. Eu tenho uma prática que talvez possa te ser útil. Existe uma ferramenta no Facebook onde você pode postar coisas que só você vê. Uma ferramenta prática é quando Deus falar algo com você e você perceber que você precisa tomar alguma atitude prática em relação àquilo. Escreve lá no Facebook, vai lá e muda a configuração para só você ver. E posta. Sabe o que vai acontecer? Pelo menos uma vez por ano, você vai ser relembrado daquilo que Deus falou com você naquele dia. Quando chegar aquele dia de novo, nas suas lembranças, vai estar lá. Gente, Facebook pode ser tão mal usado, mas ele também pode ser tão bem usado, ele é uma ferramenta apenas. O que muda se ele é bem ou mal usado é o meu e o seu coração de como nós estamos usando a ferramenta. Você tem tomado passos práticos para não ter uma alma com Alzheimer? Pastor Valentim tem buscado memorizar a palavra de Deus. Memorizar grandes porções da palavra de Deus. Talvez você não consiga memorizar grandes porções da palavra de Deus, mas que tal memorizar pequenas porções da palavra de Deus? Nós te damos uma ferramenta de todo mês tentar memorizar um pequeno versículo da palavra de Deus. Que tal começar por isso? Qual é o versículo? Qual é a referência do versículo que nós estamos tentando memorizar esse mês? Não fale. Pense, você lembra a referência, só a referência. Você tem tomado passos práticos para não ter uma alma com Alzheimer? Última pergunta. No versículo 26, Tiago diz, se alguém se considera religioso, minha pergunta para você é, você se considera um religioso? Ou você tem buscado viver o que agrada ao Deus, que não poupou o seu próprio filho, antes o entregou em favor de você? Você se considera um religioso, ou você sabe que Deus é seu Pai, e por isso você quer viver para agradá-lo? Meu amigo, minha amiga, existem dois tipos de pessoas que estão perdidas. Existem os perdidos imorais, que falam para Deus, Deus sabe de uma coisa, eu vou viver a minha vida do meu jeito. Eu vou fazer o que eu quero. Eu sou o Senhor da minha vida. E eles estão perdidos nos seus delitos e pecados. Mas existe um outro tipo de perdido, que é o perdido religioso. É aquele que diz assim, eu vou cumprir algumas regras para tentar ver se eu consigo conquistar de Deus. Está tão perdido quanto o perdido imoral. Será que você não tem enganado a você mesmo? Achando que você tem vivido a vida cristã, quando na verdade o que você tem vivido é uma religiosidade vazia, de alguém que se considera religioso, mas apenas engana a si mesmo. O texto de Tiago diz que nós precisamos nos livrar de toda impureza moral. Tem um versículo lá em Zacarias, essa eu quero ver, Zacarias. Fácil. Vai para Mateus, que é o primeiro livro do Novo Testamento, e volta. Apenas algumas poucas páginas. Você vai passar por Malaquias, e então você vai chegar em Zacarias. Zacarias, capítulo 3. Nesse texto de Zacarias, a mesma palavrinha que fala sobre impureza em Tiago 21, que Tiago fala para nós nos livrarmos de toda impureza, é usada aqui. Lá fala sobre o sumo sacerdote Josué. Josué é o nome de Jesus em hebraico. E diz assim, ora, Josué, vestido com roupa,

0: O quê? Roupas? Oh, Josué, desculpa, Zacarias 3, versículo 3. Se eu não te falar qual que é o versículo, fica difícil, né? Zacarias 3, 3. Tá? Ora, Josué vestido com roupas impuras, estava em pé diante do anjo. O anjo disse aos que estavam diante dele, tirem as roupas impuras dele. Depois disse a Josué, e aqui, desculpa, só para dar um contexto, é o anjo do Senhor falando, é Jesus Cristo falando. Tire as roupas impuras dele. Depois disse a Josué, veja, eu tirei de você o seu pecado e coloquei vestes nobres sobre você. Existia uma prática no Antigo Testamento em que o sumo sacerdote, antes de oferecer os sacrifícios, ele precisava ir se lavar, se banhar e colocar roupas limpas. Profeticamente, Zacarias está relatando aqui o que o anjo do Senhor, Jesus pré-encarnado, disse para Josué. Ele disse, a sua impureza, Josué, não é você quem vai tirar com banhos cerimoniais, mas sou eu quem vou tirar a sua impureza e colocar em você vestes nobres. Que a verdade do que Jesus Cristo fez na cruz do Calvário por mim e por você, tirando essas roupas impuras e imundas que eu e você temos e nos dando vestes nobres, que essa verdade, o Evangelho da Graça, seja o nosso motivador e capacitador para uma vida de santidade, onde nós não apenas ouvimos a palavra de Deus, mas nós praticamos aquilo que nós ouvimos. Jesus Cristo fez tudo o que precisava ser feito. É Ele quem removeu toda a impureza de nós. É Ele quem nos deu vestes nobres. Que eu e você possamos olhar para a cruz de Cristo, olhar para o Calvário, olhar para o que Jesus Cristo fez ali na cruz e ali encontrarmos motivação para não enganarmos a nós mesmos, para não sermos apenas ouvintes inoperantes, mas para sermos ouvintes atentos, que colocam em prática, que querem obedecer o Pai, por saber tudo que o Pai já fez por nós, porque nós já somos filhos. Que Deus nos dê graça, e agora que nós cremos, nós possamos de fato viver uma vida digna da fé que Deus nos deu. Jesus, o nosso Senhor.
1: Estamos concluindo com esta pregação que nos mostra o objetivo de nossa existência, glorificar a Deus pelos seus maravilhosos feitos. Para que possamos fazer parte dessa história, precisamos nos arrepender, confessar nossos pecados a Deus e crer em Cristo como nosso Senhor e Salvador. 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

Amém. E acompanhando este momento de louvor e adoração fornecidos pela programação da Rede de Rádio Difusão Bíblica, eu sou seu irmão e amigo Denis Cordeiro e encerro a minha participação agradecendo a Deus pela oportunidade e o privilégio de estar ao seu lado neste dia, ouvindo a palavra de Deus e glorificando o nome do nosso Senhor e Salvador Jesus Cristo. Se o Senhor permitir, amanhã nos encontraremos novamente a partir deste horário para seguir crescendo na graça e no conhecimento da Sua vontade. Enquanto isso, mantenha a sintonia conosco e venha edificar a sua vida espiritual com os hinos e também com as mensagens que são transmitidas aqui na BBN. Que Deus continue abençoando a sua vida e um forte abraço.

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2: DNA de tartaruga de quase 200 anos revela genes que agem como os de jovens. O uso de calçados pode alterar a estrutura dos ossos do tornozelo, é o que diz estudo. Pesquisa mostra que custo de alimentos frescos dificulta dieta saudável. Uma pesquisa revelou os segredos de longevidade de Jonathan, uma tartaruga de quase 200 anos, considerado o animal terrestre vivo mais velho do mundo. Cientistas analisaram o genoma do animal e identificaram variantes genéticas que ajudam a reparar o material genético danificado, regular o metabolismo e combater o surgimento de cânceres. O estudo mostrou ainda que os genes de Jonathan, ligados às mitocôndrias que fornecem energia para as células, agem de forma semelhante aos de animais bem mais jovens. Enquanto pesquisadores tentam entender exatamente quanto essa característica contribui para sua vida longa, a tartaruga segue saudável e ativa em seu habitat. Um estudo da Universidade de Chicago, nos Estados Unidos, revelou que o uso constante de sapatos pode mudar a estrutura interna dos ossos do tornozelo. Ao analisar tomografias do talus, os pesquisadores compararam pessoas que usavam calçados com populações que andavam descalças e notaram que quem não usa sapatos possui maior volume ósseo na frente do tornozelo, região ativada ao agachar ou escalar, indicando movimentos mais flexíveis. Em contrapartida, quem usa sapatos apresentou ossos trabeculares direcionados para poucas trajetórias, o que sugere que os calçados restringem os movimentos do tornozelo e alteram a distribuição do peso do corpo. A descoberta alerta arqueólogos e cientistas sobre como o estilo de vida moderno e o hábito de calçar sapatos impactam a história humana e a interpretação até de fósseis. O valor elevado dos produtos in natura é apontado por quase 30% dos brasileiros como o maior obstáculo para manter uma alimentação saudável. É o que aponta um estudo do Hospital AC Camargo Cancer Center de São Paulo com o Instituto Nexus. Essa barreira financeira favorece o consumo de opções ultraprocessadas e bebidas açucaradas, mais baratas por utilizarem insumos de menor valor nutricional, o que contribui para que 63% dos entrevistados apresentem excesso de peso. A substituição frequente de refeições frescas por itens industrializados preocupa médicos, pois eleva o risco de obesidade, hipertensão e até o surgimento de câncer. Para amenizar o impacto no bolso sem comprometer a saúde, especialistas recomendam planejar as compras para evitar desperdícios e priorizar alimentos da época em feiras e mercados. Um estudo publicado na revista Frontiers in Aging revelou que a pequena cidade de Bolotana, na Sardenha, Itália, concentra as mulheres mais longevas do mundo. Ao atingir os 70 anos, as moradoras locais têm quase 14% de chance de ultrapassar o centenário. Cientistas apontam uma combinação de genética, alimentação cultivada localmente, rotina de caminhadas e um forte senso de comunidade.
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0: Vem aí a segunda fase.
1: As boas novas de Deus para você memorizar hoje aqui na BBN encontram-se em Romanos 1,16. Porque não me envergonho do Evangelho de Cristo, pois é o poder de Deus para a salvação de todo aquele que crê, primeiro do judeu e também do grego. Romanos 1,16. Estas são as boas novas de Deus para você memorizar aqui na BBN.
2: O coração alegre é como o bom remédio. Primeira parte de Provérbios, capítulo 17, versículo 22. E você sabe onde foi que eu acabei de ler essa edificante passagem? 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

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Ser-me-eis homens consagrados. Êxodo 22:31. Observemos com mais atenção a expressão santidade ao Senhor. Ela devia ser gravada numa lâmina de ouro e fixada sobre a fronte. Na Bíblia, o ouro representa a glória de Deus. Aquele que é santo e vive em santidade revela inconscientemente a natureza de Deus, que é glória. A lâmina de ouro com a inscrição Santidade ao Senhor tinha que ser fixada na fronte, portanto, ali onde fica a sede dos pensamentos humanos, de onde saem as decisões. Ali na própria sede da personalidade, o Senhor coloca a sua mão e ao mesmo tempo grava o seu selo, Santidade ao Senhor. Essa Santidade ao Senhor era gravada numa lâmina, à maneira de gravura de sinetes. Algo que é gravado representa um fato consumado, que não pode ser mudado. É como se com isso o Senhor selasse o seu servo, manifestando-o perante o mundo visível e invisível. Ele me pertence. A lâmina do sumo sacerdote Arão estava no lugar onde todos podiam ver e ler. Arão, portanto, não precisava dizer: Eu sou do Senhor, porque isso lhe notava à primeira vista. Os verdadeiros santificados falam mais alto por meio da sua natureza do que pelas suas palavras. Eles são cartas legíveis de Cristo, lidas por todos os homens.

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Seja bem-vindo a mais um turno de trabalho aqui na BBN. Eu sou Lawrence Husby e a partir deste momento eu estarei apresentando a programação para você nesta sexta-feira, período da noite. Deus abençoe.

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0: Querido ouvinte, é uma satisfação ter você para mais um programa Sabedoria para o Coração. Este é o nosso terceiro estudo biográfico na série Heróis, Legados de Fé da Modernidade. Nossa primeira pregação foi sobre a vida de Amy Carmichael, a segunda sobre o pastor, teólogo e escritor A.W. Tozer. Hoje estudaremos a vida de Susanna Wesley. O versículo-chave da vida dessa mulher foi Provérbios 1, versos 8 e 9. Enquanto Salomão andou com Deus nos seus anos iniciais e em sua meia-idade, ele adquiriu a reputação de ser um dos homens mais sábios que já viveu. Quando a rainha de Sabá foi visitá-lo, a fim de observar sua incrível riqueza e seu reino, ela disse a Salomão antes de retornar ao seu lar: "Sobrepujas em sabedoria e prosperidade a fama que ouvi." 1 Reis 10:7. Uma das influências mais incríveis na vida de Salomão, porém não relatada necessariamente, foi a do testemunho de uma mulher que se tornou sua mentora e professora logo no início de sua vida. Naquele clássico capítulo 31 de Provérbios, lemos as palavras do rei Lemuel, oráculos ensinados por sua mãe. Creio que Lemuel é um dos vários nomes que se referem a Salomão. Em 2 Samuel 12:24, vemos que Davi chamou seu filho de Salomão. Esse nome deriva do hebraico Shalom, que significa paz. Ou seja, Davi deu ao seu filho um nome que esperava que seu filho experimentasse. Diferente de seus muitos anos de guerra e carnificina, Davi desejava que Salomão experimentasse um reino pacífico. Mas sabemos que Deus também deu nome a Salomão. Conforme 2 Samuel 12:25, Davi o entregou nas mãos do profeta Natã, e este lhe chamou Gedidias, por amor do Senhor. Gedidias significa amado pelo Senhor. Se dois nomes já não fossem um legado suficiente, ele recebeu um terceiro, Lemuel. Concordo com eruditos do Antigo Testamento que entendem Lemuel não como um nome próprio, mas como um de dedicação dado a Salomão pessoalmente por sua mãe. Ele significa simplesmente para Deus. Se você se recorda de seu histórico, a mãe de Salomão acontece de ser Batseba. Seu primeiro filho com Davi morreu como penalidade imposta pelo Senhor decorrente do pecado de adultério. Então, quando tem seu segundo filho com o rei, Batseba o dedica a Deus. E esse nome que ela lhe deu, esse nome especial, Lemuel, foi usado por Salomão ao escrever Provérbios 31, onde ele afirma que os princípios prestes a escrever lhe foram ensinados por sua mãe. Quando lemos o livro de Provérbios, uma das coisas que mais chama nossa atenção é a frequência com que os provérbios de Salomão nos desafiam repetidamente a ouvir não somente o conselho de nosso pai, algo que esperamos, mas também o conselho de nossa mãe. Toda mãe piedosa deve apreciar o livro de Provérbios e receber bastante encorajamento dele. Salomão, e evidentemente o Espírito de Deus, por seu intermédio, cria que o conselho da mãe é profundamente significante para as vidas dos filhos. Por exemplo, Salomão escreveu em Provérbios 1, versos 8 e 9, "Filho meu, ouve o ensino de teu pai e não deixes a instrução de tua mãe, porque serão diadema de graça para tua cabeça e colares para o teu pescoço." Salomão basicamente repete a mesma coisa no capítulo 6, versos 20 e 21. "Filho meu, guarda o mandamento de teu pai e não deixes a instrução de tua mãe. Ata-os perpetuamente ao teu coração, pendura-os ao pescoço." Em outras palavras, ouça bem quando seu pai oferecer conselho piedoso, mas não trate o conselho de sua mãe com menosprezo, ouça sua mãe também. Se voltarmos uns 300 anos na história da Igreja, encontraremos uma mulher em particular que tentou viver segundo essa responsabilidade materna descrita aqui em Provérbios 1, verso 8 e verso 9. A responsabilidade de ensinar e aconselhar seus filhos com verdades bíblicas. Seu nome, Susanna Wesley, nascida no final dos anos de 1600 na família de um pastor inglês. Os séculos 17 e 18 estão entre os piores séculos na história da Inglaterra. Um autor escreve que o país havia se degenerado num poço de imoralidade. Thomas Carlyle, o filósofo e escritor do século XIX, afirmou que a Inglaterra tinha um estômago vivo, mas uma alma morta. O Sir William Blackstone, jurista inglês da época, visitou as igrejas dos principais clérigos de Londres durante esse período e escreveu que, na maioria das pregações, era impossível determinar se o pregador era um seguidor de Cícero, Maomé ou Cristo. Jogos de azar eram tão comuns que um historiador chamou a Inglaterra de um vasto cassino. Recém-nascidos eram abandonados para morrer nas ruas, assim como nos dias do Império Romano. Ingressos para execuções públicas eram vendidos como se você fosse assistir a uma peça de teatro. E o comércio de escravos calejava a consciência da nação. O mesmo autor escreveu: historiadores reconhecem hoje que a nação da Inglaterra mudou de rumo no século XVIII, em grande parte por causa do Grande Avivamento e dos ministérios de George Whitefield, John Wesley e outros, inclusive de seu irmão Charles Wesley. Muitas pessoas estão cientes dos fundadores do metodismo, John e Charles Wesley, mas poucos sabem a respeito da mulher que serviu como mentora e professora quando esses dois homens ainda eram crianças. Trata-se de sua mãe, Susanna Wesley. Ela provavelmente não ficou tão surpresa ao saber que dois de seus filhos se tornaram os catalisadores do Grande Avivamento, dois homens que Deus usou para transformar a Inglaterra, espiritual, política, intelectual e certamente moralmente, por muitos anos. Vamos voltar ao começo de tudo. Susanna nasceu no lar de um pastor na cidade de Londres. Ela era a mais nova de 25 filhos. É isso mesmo, você ouviu direito. 25. Infelizmente, como é de se esperar com tantos filhos assim, a família sofreu muito tempo com pobreza. O pai de Susanna lhe repassou sua própria personalidade fervorosa pela justiça e santidade de Deus. Ele lhe deu essa coluna de aço. Numa ocasião, o pai de Susanna foi convidado a pregar no parlamento inglês e escolheu o texto de Jó 27:5, que diz: longe de mim que eu vos dê razão. Bom, ele nunca mais foi convidado. Durante os anos de ministério de seu pai, o qual cresceu tremendamente, jovens seminaristas frequentavam a casa do pastor. Numa dessas visitas, um jovem chamado Samuel apareceu. Na época, Susanna tinha 13 anos e ele 19. Os dois começaram uma amizade e poucos anos depois casaram-se e tiveram o primeiro filho um ano depois. Apesar de Samuel ter sido um erudito educado na renomada Universidade de Oxford, ele foi colocado pela Igreja da Inglaterra numa pequena igreja do interior, a mais de 200 quilômetros de Londres, numa vila com uma população de apenas 206 pessoas. A igreja funcionava na própria casa do casal. Ela não passava de uma cabana de barro sem nenhuma janela de vidro. As janelas eram de madeira. Um autor disse que a casa foi construída sobre um barranco e era cercada por pastos. Para piorar ainda mais as coisas, o povo não gostava muito de Samuel. Não demorou muito até que os congregados começassem a lhe tratar com hostilidade. Um dos aspectos esquecidos do ministério exercido nesses dias terríveis de trevas espirituais era o preço pago por aqueles que pregavam o Evangelho. Em minha pesquisa, cataloguei os seguintes maus tratos feitos pelas pessoas que moravam na vizinhança e frequentavam a igreja com eles. O povo mostrava seu descontentamento zombando dos filhos do casal. O povo queimava a plantação do pastor, danificava a casa de culto e até a queimou por completo numa ocasião. O povo até cortou a teta da vaca da família para que não lhes desse leite e matou o cachorro da família. Numa vez, quando perceberam que as perspectivas políticas de Samuel eram a favor do rei, os aldeões cercaram a casa à noite, sem saber que Samuel estava de viagem a trabalho da igreja e que Susanna estava só com as crianças. Eles cercaram a casa e gritaram a noite inteira, batendo em tambores e dando tiros com suas armas. Susanna ainda estava se recuperando depois de ter dado à luz seu sexto filho. A enfermeira estava tão exausta depois da noite de comoção e do parto que caiu num sono profundo, rolou sobre o bebê e o deixou aleijado pelo resto da vida. Alguns anos depois, em 1709, o povo da vila queimou a casa da família Wesley no meio da noite. Todos saíram de dentro às pressas para salvar suas vidas, inclusive Susanna, que estava grávida do 21º filho. Quando conseguiram sair, contaram todos e perceberam que estava faltando um filho, o pequeno John, de 6 anos. Ele tinha acordado atrasado, mas não conseguiu descer as escadas por causa do fogo. Ficou lá em cima, sobre um baú próximo a uma janela, e conseguiram vê-lo. Um vizinho colocou outro vizinho sobre os ombros e resgataram John segundos antes de o teto cair. John adotou esse episódio como lema de vida, testemunhando que havia sido resgatado do fogo. Mas as provações da família continuaram. Um congregado exigiu o pagamento imediato de uma dívida que Samuel não conseguiu pagar. Então o pastor acabou sendo colocado na prisão dos devedores. Depois de um tempo, acho que eu pediria a Deus que me levasse para um ministério um pouco mais seguro. Sinceramente, não fazemos ideia hoje de como era pregar a verdade em relação a questões contemporâneas. Bom, o jovem que foi resgatado do fogo, um dia acabaria entrando no ministério. O púlpito de sua capela em Londres foi construído com acesso apenas pela galeria, para que a congregação lá embaixo não pudesse subir nele. Esse projeto visou proteger o pregador. Se você acha que isso é demais, veja bem, numa dada ocasião, quando John pregava contra os males da escravidão, membros da congregação se rebelaram no motim e começaram a despedaçar os bancos da igreja. John conseguiu escapar pela galeria e escritórios do lado de fora. Eu mesmo já subi em seu púlpito e fiquei maravilhado com a coragem desse homem. Ele foi bem preparado ao testemunhar o enorme sofrimento de seus pais. Apesar das provações, nenhum dos desafios do ministério se compara à dor de perder tantos filhos. Nos seus primeiros 7 anos de casamento, Susana deu à luz 7 filhos, mas 3 morreram, incluindo gêmeos. O casal findou tendo 21 filhos, porém somente 9 sobreviveram além da infância. 11 morreram, incluindo os gêmeos. Mas foram os que sobreviveram que importaram mais a Susana. Ela dedicou sua vida a eles, vivendo Provérbios 1 na prática ao aconselhar e ensinar suas mentes e corações. Susana só ensinava os filhos quando completavam 5 anos. Daí começavam a todo vapor. Ela exigia que decorassem todo o alfabeto já no primeiro dia de aula. As meninas da família Wesley não foram ignoradas na educação. Isso foi provavelmente influência do pai de Susana, o qual lhe ensinara a ler e a escrever, e lhe permitira ficar na sua biblioteca quando ainda era garotinha. Portanto, as meninas, juntamente com os meninos, aprenderam latim, grego, hebraico, poesia, os clássicos, história e música. Susana ensinava as crianças 3 horas pela manhã e 3 horas pela tarde. Um biógrafo lhe chamou de a rainha da organização. Todos entravam na rotina do momento em que acordavam às 6 da manhã até o término do dia com 1 hora de estudo pessoal na palavra por filho, até que as velas eram apagadas precisamente às 8 da noite. Em uma de suas cartas, ela falou da rotina da seguinte maneira: a fim de que uma criança cresça e seja um adulto autodisciplinado, ela precisa primeiro ser uma criança disciplinada pelos pais. Susana dizia às pessoas que não queria que seus filhos se tornassem brutos educados. Por isso, lhes ensinava boas maneiras e obediência. Eles deveriam permanecer em silêncio à mesa de jantar, brincar apenas com certos amigos e falar inglês corretamente sem o uso de gírias. Se você já leu sua biografia, então sabe que ela ficou famosa por suas regras de conduta. Em meus estudos, me deparei com várias versões, mas elas, em essência, dizem a mesma coisa. Algumas dessas regras são: nenhum pecado deve passar sem ser punido. Nenhuma criança deve apanhar 2 vezes pela mesma coisa. Promessas devem ser exigidas e observadas cabalmente. Ensine-os a temer a vara. Não é permitido comer entre as refeições. As crianças devem aprender a orar logo que começam a falar. Não lhes dê algo porque choram, mas apenas quando pedem educadamente. Intenções de obediência, mesmo se o desempenho deixar a desejar, devem ser aceitas e encorajadas. Mas Susana não se interessava apenas em ordem, estudos e boas maneiras. Ela queria que seus filhos temessem o Senhor acima de tudo, que vivessem vidas santas. Ela escreveu a seu filho mais velho: quando a vontade de uma criança é totalmente subjugada e levada a reverenciar e temer os pais, isso se torna o único alicerce de uma verdadeira educação religiosa. Somente aí a criança será capaz de ser governada por pensamento justo. Um homem que se hospedou na casa da família disse que as crianças eram um bando de meninos e meninas inteligentes, extrovertidos e críticos, vivendo com as coisas mais simples, mas aprendendo numa atmosfera de reverência a Deus. Às vezes, Susana resolvia as coisas do seu jeito, mesmo que fosse contra as normas culturais e levantasse suspeitas. Numa vez, quando seu marido passou um tempo em Londres defendendo outro pregador contra acusações de heresia, ele designou outro homem, um tal de Iman, para pregar aos domingos. Evidentemente, Iman não era tão bom, e suas pregações não passavam de divagações monótonas e insossas. Então, prontamente, Susana deu início a um culto vespertino para a família apenas, reunindo as crianças para cantar alguns salmos, orar, e ela lia um sermão que escolhia de um livro da biblioteca do marido. O culto começou apenas com ela e as crianças, mas logo outros ouviram falar dele e passaram a frequentá-lo. Não demorou muito até que esse culto vespertino contasse com mais de 200 pessoas, e o da igreja acabou. Então, o imã escreveu a Samuel reclamando que sua esposa tinha começado um culto rival. Samuel escreveu à esposa dizendo que parasse com aquilo imediatamente. Ela lhe respondeu afirmando que as reuniões estavam sendo um ministério genuíno e eficaz aos que participavam e que apenas o imã se opunha. E os cultos continuaram. Você pode apenas imaginar que, com tantas atividades e desafios nesse lar, Susana não tinha tempo sozinha. Um biógrafo conta que ela se esforçou para achar um lugar secreto e escapar da correria um pouco, mas finalmente desistiu. Ela disse então às crianças que quando a vissem com o avental sobre a cabeça, era porque estava orando e eles não poderiam importuná-la. Imagine, o único jeito de ficar sozinha era se escondendo debaixo de um avental com a cabeça coberta. Mesmo assim, ela encontrou tempo não somente para si, mas para cada filho individualmente. Depois que o filho mais velho se mudou de casa, ela decidiu intensificar o contato pessoal com os 8 filhos restantes. Ela desenvolveu um plano para passar 1 hora por semana com cada filho. Segunda-feira era com Molly, terça-feira com Hattie, quarta-feira era para Nancy, quinta-feira era 1 hora para John e sexta-feira o dia com Patty. Sábado era o dia do pequeno Charles e o domingo era dividido, 2 horas eram devotadas a Emília e Susana. Ela estava comprometida a fornecer conselho de mãe aos seus filhos. Assim como outras biografias de nossos estudos anteriores nessa série, é bastante tentador colocar um ponto final aqui e deixar as coisas para trás num tom positivo. A maioria das coisas que eu sabia sobre Susana e Samuel paravam aqui. Mas existem outros fatores dignos de serem mencionados. Na verdade, a fim de termos uma perspectiva realista sobre o lar, criação e educação dos filhos, casamento e ministério, precisamos observar todos os detalhes. Deixar determinadas realidades fechadas traz mais prejuízo do que benefício. Quando fazemos isso, acabamos somente criando heróis de vasos de barro, mas supomos que se fizermos tudo o que eles fizeram, teremos tanta satisfação e contentamento como eles tiveram. Pensamos, talvez se eu usar essas 16 regras de conduta, me certificar de que meus filhos estão organizados e deitados às 8 da noite, fizer meus devocionais debaixo de um avental, quem sabe terei o mesmo tipo de lar que Samuel e Susana tiveram, e todos os meus filhos se tornarão peças fundamentais em um grande avivamento. Saiba que isso só funciona se você não souber muito sobre o lar deles, ou sobre o lar de qualquer outra pessoa. Samuel e Susana, na verdade, lutaram no decorrer de todo o seu casamento com personalidades inflexíveis e muita teimosia. Certa vez, Samuel orava à mesa do jantar pelo rei, e ao final da oração todos disseram amém, exceto Susana. Ele exigiu que ela dissesse o motivo porque não disse amém. Ela respondeu dizendo que o rei William de Orange não era o rei por direito. O rei James II era que deveria estar no trono. Samuel se levantou diante das crianças, exigiu que ela se arrependesse e dissesse amém. Susana se recusou. Ele disse em seguida, bom, se for assim, devemos nos separar, pois onde há 2 reis, haverá 2 camas. E saiu de casa com raiva. Alguns meses depois, ele voltou para ver se ela tinha mudado de ideia e ela não tinha. Então ele disse que sairia e que jamais a veria novamente, e os filhos também. Essa não foi a primeira vez que ele saiu de casa com raiva e também não seria a última. No caminho, enquanto saía da cidade, Samuel se deparou com outro clérigo, o qual persuadiu a persistir nos votos do seu casamento, a despeito das convicções políticas de sua esposa. Ele então se acalmou e, no caminho de volta para casa, viu que a casa de culto estava em chamas, muito provavelmente fruto do trabalho dos aldeões mais uma vez. Samuel decidiu ficar e reconstruir a casa, reconciliando-se com Susana. O 15º filho do casal, John Wesley, nasceu um ano depois. Agora, outras coisas afetavam o casamento e o lar desse casal. Além de não saber administrar dinheiro propriamente, Samuel evidentemente não tentava pagar suas dívidas como deveria. Ele acabou indo para a prisão duas vezes por não pagar seus débitos. Ele tentou várias vezes conseguir dinheiro fazendo algo muito além de sua capacidade. Por exemplo, ele se convenceu de que o que a igreja realmente precisava era de um comentário exaustivo no livro de Jó, escrito em latim, algo que o crente em geral não conseguia ler. Um biógrafo escreveu que Samuel usou grande soma de seu dinheiro, do pouco dinheiro que tinha, para financiar essa publicação, algo que nunca vendeu. Em seguida, ele tentou publicar poesia, mas foi uma vergonha e acabou se tornando piada na cidade. E ele parecia estar alheio a tudo isso. Talvez você conheça alguém assim. O indivíduo pensa que é bom em alguma coisa e todo mundo ao redor fica calado, pensando, não, ninguém está disposto a lhe dizer a verdade. Como resultado, a família viveu sempre à beira da pobreza, numa dívida perpétua, graças à teimosia do Samuel. Na verdade, suas dívidas somente foram pagas depois que morreu. Qualquer consistência no lar deveu-se principalmente aos esforços de Susana. Apesar de o mundo conhecer dois de seus 21 filhos, a verdade é que Susana foi afrontada e quebrantada vez após vez por filhos que escolheram não andar com Cristo, mesmo depois de todos os seus esforços. A filha chamada Susana escolheu se casar com um descrente, o qual a espancava. Ela quase morreu em trabalho de parto e, finalmente, sofrendo com a crueldade do marido, fugiu com os filhos para Londres, recusando-se reconciliar com ele. A outra filha, Emília, também se apaixonou por um descrente, mas terminou o relacionamento depois de ouvir o conselho dos irmãos. Isso serve de evidência que ela não tinha nenhum ou pouco relacionamento com o pai. Infelizmente, aos 44 anos de idade, Emília ficou tão preocupada com a possibilidade de nunca se casar que acabou se casando rápido demais com um homem sem prova de caráter genuíno. Pouco depois de se casarem, ele roubou toda a sua poupança e a deixou cheia de dívidas e com um bebê à beira da morte. A outra filha, apelidada de Hattie, fugiu com um advogado que lhe prometeu um futuro lar em casamento. Alguns meses depois, ele mudou de ideia e ela voltou para casa, em desgraça e grávida. Infelizmente, seu pai Samuel a deserdou e, em tolice, exigiu que ela se casasse com um encanador a fim de resgatar sua reputação. Ela concordou e teve que suportar um casamento infeliz. Somente após a morte de Samuel, ela e sua mãe se reconciliaram e começaram a desfrutar de um relacionamento rico e amoroso. Por fim, a filha Marta se casou também com um homem sem interesse genuíno pelas coisas espirituais. Frequentemente, ele lhe era infiel, trazendo para casa filhos ilegítimos, os quais ela criou como se fossem seus próprios. Seu marido acabou a deixando por outra mulher e morreu em outro país. É de se esperar, portanto, que os repetidos abandonos da família por parte de Samuel, sua indisposição de administrar o lar corretamente e sua arrogância teimosa que exigia aplauso por suas conquistas insignificantes, enquanto ignorava as necessidades legítimas de sua família e filhas, deixaram a família inteira sem pastor e conselheiro e, como você imagina, geraram grande dificuldade e dor na vida de Susana. Enquanto passava por tremenda dificuldade, Susana escreveu uma oração que esclarece seu compromisso com os propósitos soberanos de Deus. Ela orou, "Todos os meus sofrimentos, pela administração admirável do bondoso onipotente, concorreram para promover meu bem espiritual e eterno. Glória seja dada a ti, Senhor." Susana Wesley nunca pregou um sermão, nem publicou um livro ou plantou uma igreja, mas ficou conhecida como a mãe do metodismo. Isso porque, apesar de vários de seus filhos terem abandonado a fé que persistentemente lhes ensinou, dois filhos em especial abraçaram a fé e impactaram o mundo, John e Charles Wesley. Charles escreveria mais de 9.000 hinos. John pregaria mais de 1 milhão de pessoas enquanto o movimento metodista invadia a Inglaterra. O movimento recebeu esse nome por ser metódico, um sistema de métodos. Métodos, sistemas e padrões de organização que, ironicamente a propósito, espelharam a estrutura de criação sob a tutela e conselho da mãe Susanna Wesley. Diferente de seu marido, Susanna disse, já no final de sua vida, "Estou contente em preencher um pequeno espaço, se com isso Deus for glorificado." Quando Samuel morreu, John levou sua mãe para morar na sede de seu ministério, que incluía uma igreja, uma escola e uma clínica. Esse era um local onde muitas pessoas moravam à medida que o movimento crescia. Susanna morreu no dia 23 de julho de 1742. Nos seus dias finais, muitos de seus filhos adultos se reuniram. Sua última palavra aos filhos foi simplesmente esta: "Meus filhos, assim que eu for liberada, cantem um salmo de louvor a Deus." Seu filho John comprou o terreno onde ela foi sepultada e construiu ao lado uma casa onde passou a morar. Ele colocou sua escrivaninha próxima a uma janela de frente para o cemitério. Essa foi a maneira que ele encontrou de ser relembrado do verso que sua mãe...
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3: Uma pesquisa global realizada pela biofarmacêutica GSK revelou um alerta importante sobre a meningite meningocócica aqui no Brasil. Embora quase 90% dos pais reconheçam a gravidade da infecção, menos de 20% sabem que ela pode evoluir para o óbito em questão de poucas horas. Entre os jovens de 15 a 25 anos, a percepção de urgência é ainda menor, com apenas 10% compreendendo a rapidez da doença. Os dados mostram também uma grande incerteza sobre o status de vacinação nessa faixa etária, revelando que um em cada quatro jovens brasileiros não sabe se já tomou a vacina contra a doença. Apresentado um projeto de lei na Câmara dos Deputados para renomear o Aeroporto Internacional de Guarulhos, em São Paulo, em homenagem a Lito Souza, piloto, mecânico aeronáutico e criador do canal Aviões e Músicas. A proposta surgiu um dia após o falecimento do influenciador aos 59 anos, em decorrência da doença neurodegenerativa rara, conhecida como DCJ. Lito se tornou uma referência na comunicação sobre aviação no Brasil, acumulando milhões de seguidores e ajudando o público a compreender a segurança de voo e a superar o medo de voar. O Tribunal Superior Eleitoral esclareceu que o eleitor que não compareceu às urnas no primeiro turno das eleições 2026 pode votar normalmente no segundo turno, agendado para o próximo dia 25, desde que seu título esteja em situação regular. Por se tratar de pleitos considerados independentes pelo tribunal, a ausência na primeira etapa não impede o exercício do voto na seguinte. A bancada feminina da Câmara dos Deputados atingiu pouco mais de 100 parlamentares eleitas para a próxima legislatura, que começa em fevereiro, o que representa um crescimento de mais de 20% em relação às 90 cadeiras da formação anterior. Do total de eleitas, quase 60 são deputadas reeleitas, mais da metade do grupo. Apesar do avanço numérico, a subrepresentação persiste na casa, onde os homens ocuparão quase 80% das cadeiras. O presidente do Senado, Davi Alcolumbre, anunciou um calendário oficial de discussões para votar em plenário a proposta de emenda constitucional que prevê o fim da escala de trabalho 6x1 e a redução da jornada semanal de 44 para 40 horas sem redução de salário. Para cumprir o rito, serão realizadas 5 sessões deliberativas ao longo das próximas semanas, antes da votação em primeiro turno. Um novo exame de sangue capaz de detectar mais de 50 tipos de câncer antes mesmo do surgimento de sintomas acaba de chegar ao Brasil pelo Hospital Albert Einstein, em São Paulo. O teste de biópsia líquida analisa fragmentos de DNA no sangue para identificar a presença e a provável localização do tumor no organismo, incluindo tipos que hoje não possuem métodos tradicionais de rastreamento, como os de pâncreas, fígado e ovário. O Prêmio Nobel da Paz de 2026 foi concedido à jurista e ex-presidente do Tribunal Penal Internacional para a Ruanda, Navanetan Navil Pillay, pelo Comitê Nobel Norueguês. Com 85 anos, a sul-africana foi reconhecida pela dedicação ao direito internacional e aos direitos humanos.
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1: As boas novas de Deus para você memorizar hoje aqui na BBN encontram-se em Romanos 1,16. Porque não me envergonho do Evangelho de Cristo, pois é o poder de Deus para a salvação de todo aquele que crê, primeiro do judeu e também do grego. Romanos 1,16. Estas são as boas novas de Deus para você memorizar aqui na BBN.
2: 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E hoje eu quero falar do Instagram. O nosso grupo tem crescido bastante e seria muito interessante ter você como um seguidor nosso, tá bom? 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Se você tem perguntas sobre o Instagram e deseja tirar suas dúvidas, fique à vontade para nos escrever aqui no e-mail rede@bbnmedia.org. Desde já, o nosso muito obrigado. Seja bem-vindo ao programa Recebendo a Mensagem de Deus, do pastor Ludgoes. A versão em português é uma produção da BBN. Vamos ouvir?
3: Se você fez algo errado e Deus o condena, não o impeça, não compensa. Siga o exemplo do salmista, descrito no Salmo 51, versículo 1. Clame pela misericórdia e compaixão de Deus. Diga a Deus que Ele está certo e você está errado. Diga a Ele que você sabe que é responsável perante Ele. Qualquer pecado que cometemos é um pecado cometido contra Deus. Ele permanecerá entre você e Deus até que seja reconhecido. Ele roubará de você tudo o que Deus quer que você saiba. Ouça a vida rica e gratificante que Deus tem em mente para você, descrita neste Salmo. Verdade no íntimo, sabedoria no oculto, ser purificado e tornado mais branco que a neve. Experimentar alegria e contentamento, ter um coração puro, ser renovado com um espírito reto em seu interior, conhecer a presença de Deus por meio do ministério do Espírito Santo, ter um espírito disposto a sustentar, ser uma testemunha frutífera, experimentar a liberdade de adorar e louvar a Deus e deleitar o coração de Deus com um espírito quebrantado e contrito. Isso não parece uma vida rica e gratificante? Pode ser sua. Deus quer que você a conheça por experiência própria, mas você deve vir a Ele nos seus termos. Venha como você é. Não tente esconder as coisas ruins. Davi confessou que era pecador desde o nascimento. Depois, confessou que cometeu pecados, pecados específicos, e que esses eram pecados contra Deus. Em outras palavras, ele se entregou ao amor e à misericórdia infalíveis de Deus e confiou que Ele o perdoaria, o purificaria e o renovaria. Deus faz tudo quando humildemente nos aproximamos dele e confiamos nele.
2: Se você gostou desse programa e tem algum comentário ou pedido a fazer, fique à vontade para nos escrever aqui no rede@bbnmedia.org. A versão portuguesa deste programa é uma produção da BBN. Obrigado e até o próximo programa.

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Estamos a poucos minutos do programa Salmos para a Família, na sua BBN, Rede de Rádio Difusão Bíblica. Portanto, não saia da sintonia. Nós vamos tocar mais um bloco musical e aí sim você terá o programa Salmos para a Família. Que Deus abençoe e muito obrigado pela audiência.

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4: Dia 9 de outubro. Texto bíblico, Salmo 138, versículo de 1 a 5. Tema, fortaleceste a minha alma. Assim diz a palavra do Senhor. Graças te dou de todo o meu coração, diante dos deuses assim a ti canto louvores. Inclino-me para o teu santo templo e louvo o teu nome pela tua benignidade e pela tua fidelidade, pois engrandeceste acima de tudo o teu nome e a tua palavra. No dia em que eu clamei, atendeste-me, alentaste-me, fortalecendo a minha alma. Todos os reis da terra te louvarão, ó Senhor, quando ouvirem as palavras da tua boca. E cantarão os caminhos do Senhor, pois grande é a glória do Senhor. Os salmos de Davi sempre têm um cunho de piedosa devoção pessoal. Aqui ele diz, no dia em que eu clamei, atendeste-me, alentaste-me, fortalecendo a minha alma. Esse relacionamento pessoal com Deus deve ser a experiência de todos os salvos. O nosso Deus não está distante e inatingível, mas está sempre perto, atento aos nossos clamores. Mas não apenas Davi e nós, os salvos, aclamaremos a Deus como soberano rei, mas todos os reis da terra o louvarão. Versículo 4. O Deus soberano decretou, diante de mim se dobrará todo o joelho e toda a língua confessará. O apóstolo Paulo, em um texto de grande impacto, declara pelo Espírito Santo, para que ao nome de Jesus se dobre todo o joelho dos que estão nos céus e na terra e debaixo da terra, e toda a língua confesse que Jesus Cristo é o Senhor, para a glória do Deus Pai. Todos os reis da terra hão de reconhecer a verdade e a justiça dos caminhos do Senhor e louvarão a Deus.

0: como fizeram os reis Nabucodonosor e Dario. A família cristã pode se alegrar por servir ao Deus a quem um dia todos os habitantes da terra louvarão. Oremos ao Senhor. Poderoso Deus, só Tu és Deus, só Tu és grande, e nós Te glorificamos porque nos adotastes para Te servir e adorar. Em nome de Jesus. Amém.
1: Este texto foi extraído do livro Salmos para a Família, de João Falcão Sobrinho, AD Santos Editora. Se você quiser mais informações, é só ligar para 41-3223-6743 ou escreva para salmosparafamilia@

Eu sou o ouvinte Cássio Araújo, de Curitiba. 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

Qualquer que seja a sua orientação religiosa, é bom que você saiba que nós não estamos aqui para promover denominação, religião. Nós pregamos a Jesus e Ele como único e suficiente Salvador da humanidade. Somos a BBN, sua rede de radiodifusão bíblica. Eu sou Laurence Husby, nós vamos encerrar a programação desta sexta-feira e em poucos minutos vamos estar chegando no sábado, aquele presente para nós que Deus vai dar, um sábado abençoado na sua presença, e eu vou continuar com vocês.

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2: Cientistas descobrem que obesidade pode prejudicar o relaxamento do coração. Hipertensão resistente, sua pressão continua alta apesar do tratamento? O erro ao guardar queijo na geladeira que pode fazê-lo estragar antes. Uma pesquisa internacional liderada pelo Centro Nacional de Pesquisa Cardiovascular da Espanha revelou como a obesidade altera o funcionamento do coração e dificulta o seu relaxamento. O estudo focou na insuficiência cardíaca com fração de ejeção preservada, uma condição na qual o órgão mantém a capacidade de contrair, mas enfrenta limitações para relaxar e se encher de sangue adequadamente. Por meio do mapeamento da atividade genética em milhares de células cardíacas de modelos animais, os cientistas identificaram que a obesidade ativa receptores específicos no organismo que causam esse enrijecimento muscular antes mesmo de a doença evoluir para fases mais graves. A descoberta abre caminho para tratamentos personalizados e direcionados à causa exata da lesão em cada paciente. A análise comparou os efeitos da obesidade com os de outras condições, como hipertensão, apneia do sono e hiperglicemia, comprovando que cada uma afeta as estruturas do coração por caminhos moleculares distintos. Os pesquisadores apontam que reverter a ativação desses receptores específicos pode ser a chave para evitar a disfunção diastólica ligada ao excesso de peso. A hipertensão arterial atinge mais de 1 bilhão de adultos no mundo e é considerada uma ameaça silenciosa por raramente apresentar sintomas, elevando o risco de infartos, AVCs e doenças renais graves. Especialistas alertam que medir a pressão com frequência e manter o tratamento contínuo são ações vitais, pois a ausência de dor ou desconforto não garante que a saúde vascular esteja preservada, não. No entanto, médicos enfrentam desafios acrescidos com pacientes diagnosticados com hipertensão resistente, condição conhecida quando os níveis de pressão continuam acima da meta ideal, mesmo com o uso combinado de 3 ou mais medicamentos. Especialistas ressaltam a importância de investigar detalhadamente os casos de difícil controle antes de confirmar o diagnóstico. Fatores como a ansiedade de aferir a pressão no consultório, a falta de adesão correta aos remédios e hábitos de vida inadequados precisam ser descartados pelas equipes médicas. Guardar o queijo envolvido em plástico filme logo após o uso é um hábito comum nas cozinhas, mas pode acelerar o estragamento e alterar o sabor do alimento. Segundo especialistas em gastronomia, o material plástico sufoca o produto, abafa a peça e acumula umidade em excesso. A recomendação ideal para preservar a textura, os aromas e a qualidade do queijo é embrulhá-lo em papel manteiga, armazenando-o num recipiente levemente entreaberto e posicionado numa prateleira com temperatura fria e estável dentro da geladeira. Além do cuidado com os laticínios, a organização interna do refrigerador é fundamental para evitar a perda precoce de outros alimentos devido a variações térmicas.
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A salvação em Cristo Jesus é uma obra da graça de Deus e não algo que nós conquistamos com os nossos próprios méritos. A Bíblia diz em João 10:28, eu lhes dou a vida eterna e jamais perecerão. Quando colocamos a nossa fé em Cristo, recebemos o perdão dos pecados e a vida eterna. Nossa segurança não está na nossa própria força, mas na fidelidade daquele que nos salvou. Por isso, mesmo enfrentando lutas e dificuldades, podemos descansar na promessa de que Deus não abandona aqueles que pertencem a Cristo. A nossa esperança está firmada em Jesus e nele temos a certeza da vida eterna.

Muito obrigado a você que conosco recebe do Senhor mais um período de 24 horas para viver. Não é maravilhoso isso? Deus renovou as misericórdias dele em nossas vidas mais uma vez. E essa madrugada de sábado está sendo uma bênção, porque nós resolvemos vivê-la na presença do Senhor. Que você possa dizer amém. Até às 6 da manhã você continua com a apresentação de Laurence Husby.

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2: Dez de outubro, ide. Eis que vos mando como cordeiros ao meio de lobos, e voltaram os 70 com alegria. Lucas 10, 3, 17. Oposição ao serviço do Senhor. O Senhor Jesus conhecia muito bem a hostilidade deste mundo. Ele a experimentara muitas vezes e sabia o que havia no homem. João 2, 25. No entanto, cada cidade e vilarejo deveria ouvir a mensagem de paz. As pessoas deveriam saber que já o reino de Deus é chegado a vós, Lucas 10, 11, e preparar-se para ele. Assim, o Senhor enviou 70 discípulos. Ele não ocultou o fato de que eles encontrariam forte resistência. Eles se sentiriam como cordeiros entre lobos. Em Israel, o lobo era um dos maiores inimigos das ovelhas. Escapar dele era difícil, uma vez que eles caçavam em matilha. O Senhor sabia sobre lobos gananciosos. Eram pessoas que miravam nele e nos seus e buscavam matá-los. Quem poderia resistir aos seus ataques? Certamente, ovelhas inofensivas seriam as últimas capazes, se o bom pastor não as protegesse. E foi justamente o que aconteceu no nosso capítulo. Os 70 retornaram alegres. Nenhum havia sido dilacerado pelos lobos, nem um único.

0: Eles naturalmente haviam enfrentado oposição, mas sentiram que o Senhor estava com eles, já que eles haviam ido adiante da sua face. Versículo 1. Esse sempre é o caso. A serviço do Senhor, não seremos poupados de inimizade. Um sem número de crentes na longa história da igreja confirmará o fato. O Senhor continua enviando seus servos, e o mundo tampouco mudou, ainda que em muitos lugares se encontre antes indiferença do que hostilidade. Mas quem nunca experimentou que o Senhor forneceu tudo que era necessário para que possamos retornar do serviço a Ele com alegria? 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

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E isso é nome de programa na BBN. A fé vem pelo ouvir, a leitura dramatizada da palavra de Deus na sua BBN, rede de rádio Difusão Bíblica. Nós vamos abrir a próxima hora com o noticiário e logo em seguida soltaremos a fé vem pelo ouvir. 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
2: Filhotes adultos e idosos, quanto tempo cada gato pode ficar sozinho? Por que os aviões deixaram de ter janelas quadradas? A mudança nos anos 50 que salvou a aviação comercial. Como o filtro de barro brasileiro se tornou o sistema de purificação mais eficiente do planeta? Gatos adultos e saudáveis podem passar entre 8 e 12 horas sozinhos em casa sem grandes problemas. Mas o tempo varia bastante conforme a idade e a saúde do pet. Filhotes desmamados demandam mais atenção e não devem ficar sem supervisão por mais de 4 horas, enquanto gatinhos amamentados exigem cuidados a cada 2 ou 3 horas. Já a partir dos 4 meses de vida, o intervalo do filhote sozinho pode chegar até 8 horas. Para os felinos idosos ou com complicações de saúde, a atenção precisa ser ainda maior. Especialistas orientam que deixá-los sozinhos por períodos de 1 a 2 dias só deve acontecer em casos de extrema necessidade. Se você precisar se ausentar por mais de 24 horas, a recomendação é contratar um cuidador para visitas diárias, garantindo água fresca, alimentação correta e evitando acidentes domésticos ou estresse para o seu bichinho. As janelas dos aviões passam por um rigoroso processo de fabricação para garantir total segurança durante os voos. E o seu formato arredondado tem um motivo histórico fundamental. Nas décadas de 40 e 50, acidentes aéreos revelaram que cantos quadrados acumulavam muita pressão e fragilizavam a estrutura, levando à adoção do formato oval para distribuir a força de forma homogênea. Além do formato, as janelas dos passageiros contam com camadas de acrílico e um pequeno furo intermediário, projetado para equilibrar a pressão do ar e evitar que o vidro embace durante o trajeto. Já o para-brisa da cabine dos pilotos passa por uma produção ainda mais complexa, combinando 3 camadas de vidro unidas por resinas sintéticas altamente resistentes. Essa tecnologia química permite que a estrutura suporte impactos violentos de granizo ou pássaros sem se estilhaçar. Essa tecnologia química permite que a estrutura suporte impactos violentos de granizo ou pássaros sem se estilhaçar, além de aguentar temperaturas extremas de até 56 graus negativos. Muito além da nostalgia, o tradicional filtro de barro artesanal brasileiro é reconhecido internacionalmente pela ciência como um dos sistemas de purificação de água mais eficientes do mundo. A sua história une o conhecimento ancestral dos povos originários na moldagem de recipientes de argila às inovações trazidas por imigrantes no início do século XX, quando o italiano Vittor Lamparelli criou o famoso filtro São João para combater doenças de veiculação hídrica em São Paulo. O segredo da tecnologia está na filtragem por gravidade, aliada à vela cerâmica com carvão ativado, que retém bactérias, parasitas e mais de 85% dos pesticidas, além de eliminar odores e o gosto de cloro. Outro grande diferencial do utensílio é a sua capacidade de manter a água sempre fresca, reduzindo a temperatura interna em até 5 graus em relação ao ambiente, graças à porosidade do barro.
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2: Romanos 3. Qual é, pois, a vantagem do judeu? Ou qual a utilidade da circuncisão? Muita, sob todos os aspectos, principalmente porque aos judeus foram confiados os oráculos de Deus. E daí? Se alguns não creram, a incredulidade deles virá desfazer a fidelidade de Deus? De maneira nenhuma. Seja Deus verdadeiro e mentiroso todo homem, segundo está escrito:
3: para seres justificado nas tuas palavras e venhas a vencer quando fores julgado.
2: Mas se a nossa injustiça traz a lume a justiça de Deus, que diremos? Porventura será Deus injusto por aplicar a sua ira? Falo como homem. Certo que não. Do contrário, como julgará Deus o mundo? E se por causa da minha mentira fica em relevo a verdade de Deus para a sua glória, por que sou eu ainda condenado como pecador? E por que não dizemos, como alguns caluniosamente afirmam, que o fazemos? Pratiquemos males para que venham bens? A condenação destes é justa. Que se conclui? Temos nós qualquer vantagem? Não, de forma nenhuma. Pois já temos demonstrado que todos, tanto judeus como gregos, estão debaixo do pecado, como está escrito:
3: não há justo nenhum sequer, não há quem entenda, não há quem busque a Deus. Todos se extraviaram, a uma se fizeram inúteis. Não há quem faça o bem, não há nenhum sequer. A garganta deles é sepulcro aberto, com a língua urdem engano, veneno de víbora está nos seus lábios, a boca eles a têm cheia de maldição e de amargura. São os seus pés velozes para derramar sangue, nos seus caminhos há destruição e miséria. Desconheceram o caminho da paz, não há temor de Deus diante de seus olhos.
2: Ora, sabemos que tudo o que a lei diz, aos que vivem na lei o diz, para que se cale toda a boca e todo mundo seja culpável perante Deus. Visto que ninguém será justificado diante dele por obras da lei, em razão de que pela lei vem o pleno conhecimento do pecado. Mas agora, sem lei, se manifestou a justiça de Deus, testemunhada pela lei e pelos profetas. Justiça de Deus mediante a fé em Jesus Cristo, para todos e sobre todos os que creem. Porque não há distinção, pois todos pecaram e carecem da glória de Deus, sendo justificados gratuitamente por sua graça, mediante a redenção que há em Cristo Jesus, a quem Deus propôs no seu sangue, como propiciação mediante a fé, para manifestar a sua justiça, por ter Deus, na sua tolerância, deixado impunes os pecados anteriormente cometidos, tendo em vista a manifestação da sua justiça no tempo presente, para ele mesmo ser justo e o justificador daquele que tem fé em Jesus. Onde, pois, a jactância? Foi de todo excluída. Por que lei? Das obras? Não. Pelo contrário, pela lei da fé. Concluímos, pois, que o homem é justificado pela fé, independentemente das obras da lei. É, porventura, Deus somente dos judeus? Não é também dos gentios? Sim, também dos gentios, visto que Deus é um só, o qual justificará por fé o circunciso e mediante a fé o incircunciso. Anulamos, pois, a lei pela fé? Não, de maneira nenhuma. Antes, confirmamos a lei. Romanos 4. Que, pois, diremos ter alcançado Abraão, nosso pai, segundo a carne? Porque se Abraão foi justificado por obras, tem de que se gloriar, porém não diante de Deus. Pois que diz a Escritura?
3: Abraão creu em Deus, e isso lhe foi imputado para a justiça.
2: Ora, ao que trabalha, o salário não é considerado como favor, e sim como dívida. Mas ao que não trabalha, porém crê naquele que justifica o ímpio, a sua fé lhe é atribuída como justiça. E é assim também que Davi declara ser bem-aventurado o homem a quem Deus atribui justiça, independentemente de obras.
3: Bem-aventurados aqueles cujas iniquidades são perdoadas e cujos pecados são cobertos. Bem-aventurado o homem a quem o Senhor jamais imputará pecado.
2: Vem, pois, esta bem-aventurança exclusivamente sobre os circuncisos ou também sobre os incircuncisos? Visto que dizemos, a fé foi imputada a Abraão para a justiça. Como, pois, lhe foi atribuída? Estando ele já circuncidado ou ainda incircunciso? Não no regime da circuncisão, e sim quando incircunciso. E recebeu o sinal da circuncisão como selo da justiça da fé que teve quando ainda incircunciso, para vir a ser o pai de todos os que creem, embora não circuncidados, a fim de que lhes fosse imputada a justiça, e pai da circuncisão, isto é, daqueles que não são apenas circuncisos, mas também andam nas pisadas da fé que teve Abraão, nosso pai, antes de ser circuncidado. Não foi por intermédio da lei que a Abraão, ou a sua descendência, coube a promessa de ser herdeiro do mundo, e sim mediante a justiça da fé. Pois se os da lei é que são os herdeiros, anula-se a fé e cancela-se a promessa, porque a lei suscita a ira, mas onde não há lei, também não há transgressão. Essa é a razão por que provém da fé, para que seja segundo a graça, a fim de que seja firme a promessa para toda a descendência, não somente ao que está no regime da lei, mas também ao que é da fé que teve Abraão. Porque Abraão é pai de todos nós, como está escrito:
3: por pai de muitas nações te constituí.
2: Perante aquele no qual creu, o Deus que vivifica os mortos e chama à existência as coisas que não existem, Abraão, esperando contra a esperança, creu, para vir a ser pai de muitas nações, segundo lhe fora dito:
3: assim será a tua descendência.
2: E sem enfraquecer na fé, embora levasse em conta o seu próprio corpo amortecido, sendo já de 100 anos, e a idade avançada de Sara, não duvidou por incredulidade da promessa de Deus, mas, pela fé, se fortaleceu dando glória a Deus, estando plenamente convicto de que ele era poderoso para cumprir o que prometera. Pelo que isso lhe foi também imputado para a justiça, e não somente por causa dele está escrito que lhe foi levado em conta, mas também por nossa causa, posto que a nós igualmente nos será imputado, a saber, a nós que cremos naquele que ressuscitou dentre os mortos, a Jesus, nosso Senhor, o qual foi entregue por causa das nossas transgressões e ressuscitou por causa da nossa justificação. Romanos 5. Justificados, pois, mediante a fé, temos paz com Deus por meio de nosso Senhor Jesus Cristo, por intermédio de quem obtivemos igualmente acesso pela fé a esta graça na qual estamos firmes, e gloriamo-nos na esperança da glória de Deus. E não somente isto, mas também nos gloriamos nas próprias tribulações, sabendo que a tribulação produz perseverança, e a perseverança, experiência, e a experiência, esperança. Ora, a esperança não confunde, porque o amor de Deus é derramado em nosso coração pelo Espírito Santo que nos foi outorgado. Porque Cristo, quando nós ainda éramos fracos, morreu a seu tempo pelos ímpios. Dificilmente alguém morreria por um justo, pois poderá ser que pelo bom alguém se anime a morrer. Mas Deus prova o seu próprio amor para conosco pelo fato de ter Cristo morrido por nós, sendo nós ainda pecadores. Logo, muito mais agora, sendo justificados pelo seu sangue, seremos por ele salvos da ira. Porque se nós, quando inimigos, fomos reconciliados com Deus mediante a morte do seu Filho, muito mais, estando já reconciliados, seremos salvos pela sua vida. E não apenas isto, mas também nos gloriamos em Deus por nosso Senhor Jesus Cristo, por intermédio de quem recebemos agora a reconciliação. Portanto, assim como por um só homem entrou o pecado no mundo, e pelo pecado a morte, assim também a morte passou a todos os homens, porque todos pecaram. Porque até ao regime da lei havia pecado no mundo, mas o pecado não é levado em conta quando não há lei. Entretanto, reinou a morte desde Adão até Moisés, mesmo sobre aqueles que não pecaram à semelhança da transgressão de Adão, o qual prefigurava aquele que havia de vir. Todavia, não é assim o dom gratuito como a ofensa. Porque se pela ofensa de um só morreram muitos, muito mais a graça de Deus e o dom pela graça de um só homem, Jesus Cristo, foram abundantes sobre muitos. O dom, entretanto, não é como no caso em que somente um pecou, porque o julgamento derivou de uma só ofensa para a condenação, mas a graça transcorre de muitas ofensas para a justificação. Se pela ofensa de um e por meio de um só reinou a morte, muito mais os que recebem a abundância da graça e o dom da justiça reinarão em vida por meio de um só, a saber, Jesus Cristo. Pois assim como por uma só ofensa veio o juízo sobre todos os homens para a condenação, assim também por um só ato de justiça veio a graça sobre todos os homens para a justificação que dá vida. Porque como pela desobediência de um só homem, muitos se tornaram pecadores, assim também, por meio da obediência de um só, muitos se tornarão justos. Sobreveio a lei para que avultasse a ofensa, mas onde abundou o pecado, superabundou a graça, a fim de que como o pecado reinou pela morte, assim também reinasse a graça pela justiça para a vida eterna, mediante Jesus Cristo nosso Senhor. Romanos 6. Que diremos, pois? Permaneceremos no pecado para que seja a graça mais abundante? De modo nenhum. Como viveremos ainda no pecado, nós os que para ele morremos? Ou porventura ignorais que todos nós que fomos batizados em Cristo Jesus, fomos batizados na sua morte? Fomos, pois, sepultados com ele na morte pelo batismo, para que como Cristo foi ressuscitado dentre os mortos pela glória do Pai, assim também andemos nós em novidade de vida. Porque se fomos unidos com ele na semelhança da sua morte, certamente o seremos também na semelhança da sua ressurreição. Sabendo isto, que foi crucificado com ele o nosso velho homem, para que o corpo do pecado seja destruído e não sirvamos o pecado como escravos. Porquanto quem morreu está justificado do pecado. Ora, se já morremos com Cristo, cremos que também com ele viveremos, sabedores de que, havendo Cristo ressuscitado dentre os mortos, já não morre. A morte já não tem domínio sobre ele. Pois quanto a ter morrido, de uma vez para sempre morreu para o pecado, mas quanto a viver, vive para Deus. Assim também vós, considerai-vos mortos para o pecado, mas vivos para Deus em Cristo Jesus. Não reine, portanto, o pecado em vosso corpo mortal, de maneira que obedeçais às suas paixões, nem ofereçais cada um os membros do seu corpo ao pecado, como instrumentos de iniquidade, mas oferecei-vos a Deus como ressurretos dentre os mortos e os vossos membros a Deus como instrumentos de justiça. Porque o pecado não terá domínio sobre vós, pois não estáis debaixo da lei, e sim da graça. E daí, havemos de pecar porque não estamos debaixo da lei, e sim da graça? De modo nenhum. Não sabeis que daquele a quem vos ofereceis como servos para obediência, desse mesmo a quem obedeceis sois servos, seja do pecado para a morte ou da obediência para a justiça? Mas graças a Deus, porque outrora, escravos do pecado, contudo, viestes a obedecer de coração à forma de doutrina a que fostes entregues. E uma vez libertados do pecado, fostes feitos servos da justiça. Falo como homem, por causa da fraqueza da vossa carne. Assim como oferecestes os vossos membros para a escravidão da impureza e da maldade para a maldade, assim oferecei agora os vossos membros para servirem à justiça para a santificação. Porque quando ereis escravos do pecado, estáveis isentos em relação à justiça. naquele tempo que resultados colhestes? Somente as coisas de que agora vos envergonhais, porque o fim delas é morte. Agora, porém, libertados do pecado, transformados em servos de Deus, tendes o vosso fruto para a santificação e, por fim, a vida eterna, porque o salário do pecado é a morte, mas o dom gratuito de Deus é a vida eterna em Cristo Jesus, nosso Senhor.
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Hoje em dia, muita gente tem dificuldade de entender sobre humildade. Uma palavra bonita de se dizer, mas um exercício um tanto quanto árduo para muito cristão. Eu quero até incluir a minha pessoa nisso, porque muitas vezes me sinto até muito especial. E isso é um perigo, espiritualmente falando. A Bíblia diz em João 13, 16, na verdade vos digo que não é o servo maior que o seu senhor, nem o enviado maior que aquele que o enviou. Sei que Jesus falava dele, mas sei também que ele nos enviou a pregarmos o evangelho. Se temos algo que parece que as pessoas ainda não têm, não nos torna melhor do que elas. O que você acha disso?

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Jesus, porém, ouvindo-o, respondeu-lhe, dizendo, não temas, crê somente e serás salvo. Pois é, tudo depende apenas do fato de nós crermos. E essa é a chave. Cremos através da fé, e a fé é um presente de Deus a nós. Ele já repartiu uma medida de fé com cada um. 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
2: Casca de cacau como cobertura morta no jardim. A adubação lenta de potássio que protege o solo e espalha um aroma delicioso no quintal de casa. Travesseiros amarelos não significam apenas falta de limpeza. O que causa as manchas e como manter limpo? Pago ou pagado, qual é a diferença? Entenda quando usar cada forma. O aproveitamento da casca de cacau como cobertura morta traz vários benefícios para canteiros e hortas residenciais, aliando beleza, sustentabilidade e nutrição orgânica. Ao criar uma barreira física sobre a terra, o material reduz a evaporação da água em até 50% nos dias quentes e impede a proliferação de ervas daninhas. Conforme se decompõe, a casca libera nutrientes fundamentais, como nitrogênio e potássio, de forma lenta e gradativa, enriquecendo o solo sem o risco de queimar as raízes das plantas, além de perfumar o ambiente com aroma suave de chocolate nos primeiros dias de aplicação. Apesar de todas as vantagens estéticas e agronômicas, os donos de animais de estimação devem ter cuidado, pois o subproduto contém teobromina, substância tóxica para cães ingerida em excesso. Para aplicar o material com segurança no jardim, recomenda-se distribuir uma camada de 3 a 5 centímetros de espessura, mantendo uma pequena folga ao redor dos caules para evitar o aparecimento de fungos. Com um tom marrom escuro elegante e pH neutro que não acidifica o solo, a cobertura de cacau se consolida como uma excelente alternativa às opções tradicionais de forração vegetal. Manchas amareladas em travesseiros costumam surgir mesmo com a troca frequente de fronhas, sendo causadas pelo acúmulo de substâncias liberadas pelo corpo durante o sono, como suor, saliva, oleosidade da pele e do couro cabeludo, além de resíduos de cosméticos e hábito de dormir com o cabelo molhado. No entanto, o amarelamento nem sempre é sinal de sujeira, já que materiais como espumas escurecem naturalmente com o tempo. A atenção higiênica é essencial para a saúde, pois o acúmulo de umidade e células mortas favorece a proliferação de ácaros e fungos, que engatilham crises alérgicas e respiratórias. Para evitar o problema, especialistas recomendam o uso de capas protetoras impermeáveis, troca semanal das fronhas, remoção de maquiagem antes de deitar e arejar o travesseiro à sombra. Quanto à higienização, travesseiros de fibra ou poliéster costumam aceitar lavagem em ciclo delicado na máquina, enquanto modelos de espuma, látex e viscoelástico exigem apenas limpeza localizada. A dúvida sobre o uso de pago ou pagado é comum no dia a dia, mas ambas as palavras existem no português por serem particípios do verbo pagar. A forma pagado representa o particípio regular, enquanto pago é a versão irregular ou reduzida. Segundo a regra tradicional da gramática, a forma regular pagado deve ser empregada acompanhada dos verbos auxiliares ter e haver, como nas frases eu tinha pagado o boleto ou ela havia pagado a conta. Por outro lado, o particípio irregular pago é recomendado pela tradição quando acompanhado dos verbos ser e estar, concordando em gênero e número com o substantivo, como em a conta foi paga ou os boletos estão pagos.
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0: ao programa Palavras de Louvor. Esse programa é baseado nos estudos do Dr. Donald Hubbard, pastor e professor da Bíblia. Nós agradecemos a Deus pelo privilégio de, nos próximos minutos, apresentar a você verdades contidas na Palavra de Deus e suas aplicações para os nossos dias. Vamos então a mais um estudo no programa Palavras de Louvor. 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
1: Sabemos que não há serviço mais importante na vida que o serviço para nosso Senhor Jesus Cristo. Ainda assim, também sabemos que não apenas na comunidade cristã, mas por toda a nossa amada nação e em todo o mundo, este serviço cristão é mal compreendido. Precisamos saber como servir ao Senhor Jesus Cristo de forma efetiva. O livro de Neemias é o estudo clássico para o serviço cristão efetivo que encontramos na Palavra de Deus. Abra comigo agora em Neemias capítulo 1, vamos ler dos versos de 1 a 3. As palavras de Neemias, filho de Acalias. E sucedeu no mês de Quislev, no ano 20, estando eu em Susã, a fortaleza, que veio Anani, um de meus irmãos, ele e alguns de Judá. E perguntei-lhes pelos judeus que escaparam e que restaram do cativeiro e acerca de Jerusalém. E disseram-me, os restantes que ficaram do cativeiro lá na província estão em grande miséria e desprezo, e o muro de Jerusalém fendido e as suas portas queimadas a fogo. Há inúmeros princípios bíblicos que são enfatizados no livro de Neemias que têm uma relevância particular em nosso discipulado como servos do Deus vivo. Lembre-se de que nestes três versos de abertura do capítulo 1, o grande tema é conheça suas necessidades. Se quisermos servir ao Senhor Jesus Cristo efetivamente, então precisamos conhecer o que realmente precisamos. Ignorar as necessidades que existem não é agradável, mas catastrófico. Se quisermos de fato ser servos como Deus deseja que sejamos, então devemos conhecer nossas necessidades, pois Neemias o fazia. Lembre-se de Neemias. Ele estava na Pérsia e esta havia conquistado a Babilônia. Muitos anos antes destes tempos, quando a Babilônia conquistou Israel, houve uma série de deportações. Muitos judeus foram levados cativos para a Babilônia. E logo depois que os persas conquistaram a Babilônia, eles permitiram então que os judeus voltassem para a sua terra. 50 mil judeus voltaram, mas por um longo período de tempo, eles não iniciaram um programa de reconstrução que poderia dar glória e louvar a Deus, restaurando a adoração ao Senhor. Dessa forma, no livro de Neemias, nos primeiros versos do primeiro capítulo de Neemias, o próprio Neemias se torna consciente da necessidade que existe lá em Jerusalém. Gostaria de oferecer a você agora algumas dessas áreas de necessidades. Há cinco afirmações para as quais gostaria de chamar sua atenção. Gostaria de encorajá-lo a pegar um pedaço de papel e uma caneta e anote aí algumas destas necessidades. Primeira, desenvolva interesse. Servir ao Senhor Jesus Cristo começa com nosso interesse. Em segundo lugar, tome a iniciativa. Se realmente quisermos conhecer as necessidades, devemos tomar a iniciativa. Em terceiro lugar, você precisa fazer um levantamento. Sim, é necessário fazer um levantamento. E em quarto lugar, precisamos analisar a informação e precisamos nos envolver. Precisamos muito nos envolver com a obra de Deus e esses princípios nos ajudam a conhecer nossa necessidade. Desenvolva o interesse. Tome a iniciativa. Faça um levantamento. Analise a informação e se envolva diretamente. Vamos olhar estes primeiros dois versos agora de Neemias capítulo 1 e nos lembrar de que vamos falar do desenvolvimento do interesse. começamos a conhecer as necessidades quando se começa a desenvolver o interesse pelas coisas de Deus. Isto é render-se ao serviço para o Senhor. Ouça bem, as palavras de Neemias, filho de Acalias. E sucedeu no mês de Quislev, no ano 20, estando eu em Suzã, a fortaleza, que veio Anani, um de meus irmãos, ele e alguns de Judá. E perguntei-lhes pelos judeus que escaparam e que restaram do cativeiro e acerca de Jerusalém. E disseram-me, os restantes que ficaram do cativeiro lá na província estão em grande miséria e desprezo. E o muro de Jerusalém fendido e as suas portas queimadas a fogo. O foco da atenção é colocado bem no homem cujo nome dá título ao livro, Neemias. Neemias é um indivíduo visto com três capacidades neste livro. Ele é visto como o copeiro do rei. Neemias era o construtor dos muros e também era o governador. Em Neemias capítulo 1, verso 11, somos informados que Neemias estava em Suzã, a capital. Ele era copeiro do rei. Isso é o que diz o verso 11. A última expressão deste verso diz, então era eu copeiro do rei. O copeiro do rei não deveria ser visto apenas como um simples mordomo ou servo do rei. Ele exercia uma posição de extrema importância. O doutor Angus disse que o copeiro era um oficial dos mais honoráveis e confidenciais na corte. O doutor W. M. Taylor comentou que os antigos escritores se referiam a eles como homens de grande influência. De imediato ficamos impressionados com a proeminência política deste homem. Neemias era um homem muito, muito próximo ao rei. De fato, havia apenas alguns poucos que se pudessem comparar ao grau de confiança que o copeiro possuía diante do rei. Portanto, ele era proeminente politicamente. Mas, em meio a toda esta proeminência, em meio a tudo isto, e em meio à preocupação com suas atividades seculares, particulares, Neemias estava preocupado com a obra de Deus e com seu povo. Graham Scroggie certa vez escreveu de forma incisiva, sua prosperidade não o fez indiferente à adversidade de seu povo. Gostaria de repetir, sua prosperidade não o fez indiferente à adversidade de seu povo. Veja que um homem qualquer não teria se importado com seu povo a milhares de quilômetros de distância, mas Neemias não era esse tipo de homem. Neemias estava preocupado porque ele se importava. O que estava acontecendo com o povo de Deus lá em Israel era muito importante para ele. Ele não estava tão envolvido com suas obrigações e responsabilidades que não pudesse se preocupar com as coisas de Deus. Não, de jeito nenhum. Neemias estava em meio a toda a pressão de seu mundo e com tremendas responsabilidades a cumprir. Não obstante, ele ainda estava muito preocupado com o que Deus estava fazendo no mundo em que ele vivia. Será que estamos verdadeiramente interessados em servir ao Senhor Jesus Cristo? Você está realmente interessado em servir ao Senhor? Quero dizer que devemos mudar, além do símbolo de status e além da mera hipocrisia. Você está realmente interessado em servir ao Senhor Jesus Cristo? Gostaria que você pensasse bem nesta pergunta. Será que nós estamos servindo ao Senhor genuinamente? Ouça bem, nenhuma instrução piedosa nos ajudará a servir ao Senhor Jesus Cristo se não estivermos interessados em servir a Jesus, o Rei dos Reis e Senhor dos Senhores. Veja que seu interesse é uma das chaves para o conhecimento da necessidade. Esta é a razão por que sugiro a você que conheça as necessidades tiradas do livro de Neemias. Devemos desenvolver interesse. Há uma passagem fascinante nas Escrituras que fala dessa questão de desenvolver o interesse. há uma necessidade de se ter interesse naquilo que Deus está fazendo hoje, se quisermos estar onde Deus quer que estejamos. Abra seu Velho Testamento juntamente comigo em Êxodo capítulo 3. Vamos nos lembrar que 40 anos se passaram no deserto de Midian. Deus está se preparando para chamar Moisés de volta ao serviço, de volta ao Egito, onde ele poderia ser usado por Deus para redimir a nação de Israel, que era tão querida por Deus e depois se tornaria tão querida a Moisés. Lembre-se de que Moisés estava no deserto e nossa leitura começa em Êxodo 3:1. Ouça com atenção, porque isto tem a ver com o relato de Moisés e seu encontro com Deus na sarça ardente. Ouça. E apacentava Moisés o rebanho de Jetro, seu sogro, sacerdote em Midian. E levou o rebanho atrás do deserto, e chegou ao monte de Deus, a Horebe. E apareceu-lhe o anjo do Senhor em uma chama de fogo do meio de uma sarça. E olhou, e eis que a sarça ardia no fogo, e a sarça não se consumia. E Moisés disse, agora me virarei para lá e verei esta grande visão, porque a sarça não se queima. E vendo o Senhor que se virava para ver, bradou Deus a ele do meio da sarça. Você entendeu? Deus usou um arbusto em chamas no meio do deserto para atrair a atenção de Moisés. E quando ele viu esta coisa estranha, aquela sarça que queimava, mas não se consumia, ele encheu-se de muita curiosidade. Ele se tornou interessado na razão daquele arbusto não ser consumido. Portanto, quando Deus viu que ele se virava para olhar, então Deus falou a ele. É absolutamente imperativo que nós desenvolvamos um interesse naquilo que Deus está fazendo no mundo de hoje. Se fizermos isso, tal interesse nos levará a tomar a iniciativa. Este é o segundo passo necessário para conhecermos as necessidades. Lembre-se de que a ignorância da necessidade é uma tragédia e não uma bênção. Se quisermos ser servos efetivos na obra de Deus, precisamos conhecer a necessidade. O primeiro passo é conhecer a necessidade de se desenvolver o interesse em nosso coração. Uma vez que nos tornamos curiosos e interessados nas coisas de Deus, então tomaremos a iniciativa. Vemos isso no verso quando Neemias diz, e perguntei-lhes. Veja que Neemias não esperava ser perguntado, mas tomava a iniciativa. Neemias tomou a iniciativa. É dessa maneira que podemos conhecer as necessidades. Que Deus possa guardar em nossos corações essas verdades e possamos saber as necessidades e sermos mais efetivos em nosso serviço para nosso Senhor Jesus Cristo. Nosso Pai e nosso Deus, nós te agradecemos pelo nosso Salvador. Nós oramos para que tu nos mostres as necessidades. Senhor, garanta-nos que pelo ministério do Espírito Santo possamos estar interessados no serviço de nosso Salvador. Ó Senhor Jesus, ó Deus, crie uma sede e uma fome em nossos corações, pois oramos em nome de Jesus. Amém.
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Coração alegre é como o bom remédio. Primeira parte de Provérbios, capítulo 17, versículo 22. 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

0: Olá, seja bem-vindo à nossa mensagem de esperança e encorajamento, Pão Diário. Hoje vou ler o texto de James Banks com o título Amor Além dos Limites, baseado no livro de Salmo 103, entre os versículos 8 e 17. Deus tem sido tão bom para nós. Quero agradecer a Ele pelo nosso aniversário. A voz de Teresa era firme. As lágrimas nos olhos demonstravam a sinceridade dela. Nosso pequeno grupo ficou profundamente comovido. Sabíamos como tinha sido os últimos anos do casal. Embora seu marido fosse cristão, Roberto sofria de uma doença mental grave e subitamente tirou a vida de sua filha de 4 anos. Internado por décadas, Teresa o visitou e Deus operou a cura, ajudando-a a perdoá-lo. Apesar da profunda dor no coração, o amor que tinham um pelo outro cresceu. Tal amor e perdão só poderiam vir de uma única fonte. Davi escreve sobre Deus da seguinte forma: não nos castiga por nossos pecados, nem nos trata como merecemos. Afastou nossos pecados, tanto como o Oriente está longe do Ocidente. Salmo 103, versos 10 e 12. A misericórdia que Deus nos mostra é o resultado do seu abrangente amor, pois seu amor por aqueles que o temem é imenso como a distância entre os céus e a terra. Um amor tão profundo que o fez ir às profundezas da cruz e da sepultura para remover nossos pecados, de modo que pudesse levar para si os que o aceitaram. Conforme João, capítulo 1, versículo 12. Teresa estava certa. Deus tem sido tão bom para nós. Seu amor e perdão vão além de qualquer limite e nos oferecem a vida que jamais acaba. E você, como Deus demonstrou misericórdia por seus erros, você pode corresponder à sua misericórdia e amor hoje? Pense nisso. Eu sou a Clarice Fogaça e essa foi a nossa mensagem do dia.
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2: Os três hábitos comuns que merecem atenção a partir dos 35. Cuscuz tem fibra? Como ele se compara ao arroz? Lavar as axilas com limão e bicarbonato de sódio. Para que serve e quem deve ter cuidado? A partir dos 35 anos, o efeito acumulado da rotina passa a exercer grande impacto na saúde hormonal e no bem-estar geral, exigindo atenção a comportamentos frequentes. O primeiro hábito a ser revisto é o uso de cosméticos e produtos de cuidados com a pele sem verificar os rótulos, já que compostos como parabenos e ftalatos atuam como disruptores endócrinos que podem interferir no sistema hormonal. Em segundo lugar, tratar o sono como luxo e dormir poucas horas afeta diretamente a recuperação do organismo, prejudicando a liberação do hormônio do crescimento, a sensibilidade à insulina e a regulação do cortisol e da testosterona. O terceiro comportamento de alerta é passar o dia beliscando sem organização alimentar, o que impede o corpo de vivenciar diferentes estágios metabólicos e dificulta processos de reciclagem celular como a autofagia. Segundo o médico integrativo Rodolfo Guzmão, ao invés de recorrer imediatamente a exames complexos ou suplementações sofisticadas, o foco principal deve ser a reorganização dos pilares básicos do dia a dia. O cuscuz de milho é um alimento tradicional que contém fibras, fornecendo cerca de 2 gramas e 1/10 do nutriente a cada 100 gramas cozidas, superando o arroz branco tradicional, mas ficando atrás do arroz integral. As fibras alimentares desempenham um papel fundamental na saúde digestiva, auxiliando no funcionamento do intestino e prevenindo a prisão de ventre quando associadas a uma ingestão adequada de líquidos. No entanto, como a recomendação diária para adultos varia entre 25 e 30 gramas, a porção de cuscuz isolada supre apenas uma fração dessa necessidade nutricional diária. Para potencializar os benefícios à saúde e atingir a meta recomendada de fibras, especialistas orientam combinar o prato com feijão, vegetais, sementes e frutas ao longo das refeições. O aumento do consumo de fibras deve ser feito de forma gradual para evitar desconfortos abdominais. Embora a receita caseira de misturar limão e bicarbonato de sódio seja popularmente indicada para clarear axilas e diminuir odores, dermatologistas alertam que a prática traz graves riscos à saúde da pele. A combinação do suco cítrico ácido com a substância alcalina provoca reações que podem causar ardência, queimaduras, dermatite de contato e fitofotodermatite ao entrar em contato com o sol. Além disso, a efervescência gerada ao juntar os ingredientes indica apenas a liberação de gás por reação química e não uma limpeza profunda ou eliminação de bactérias. O mau cheiro nas axilas resulta da ação de micro-organismos sobre o suor, enquanto o escurecimento pode ser provocado por atrito, inflamações pós-depilação ou até condições metabólicas. A aplicação de misturas caseiras agressivas tende a agravar as manchas ao invés de reduzi-las.
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2: Capítulo 14. Naquele tempo, ouviu Herodes, o tetrarca, a fama de Jesus, e disse aos seus criados: Este é João o Batista, ressuscitou dos mortos, e por isso estas maravilhas operam nele. Porque Herodes tinha prendido João, e tinha-o maniatado e encerrado no cárcere, por causa de Herodias, mulher de seu irmão Filipe. Porque João lhe dissera: Não te é lícito possuí-la. E querendo matá-lo, temia o povo, porque o tinham como profeta. Festejando-se, porém, o dia natalício de Herodes, dançou a filha de Herodias diante dele, e agradou a Herodes. Por isso prometeu, com juramento, dar-lhe tudo o que pedisse. E ela, instruída previamente por sua mãe, disse: Dá-me aqui num prato a cabeça de João o Batista. E o rei afligiu-se, mas por causa do juramento e dos que estavam à mesa com ele, ordenou que se lhe desse, e mandou degolar João no cárcere. E a sua cabeça foi trazida num prato e dada à jovem, e ela a levou à sua mãe. E chegaram os seus discípulos e levaram o corpo, e o sepultaram, e foram anunciá-lo a Jesus. E Jesus, ouvindo isto, retirou-se dali num barco para um lugar deserto, apartado. E sabendo-o o povo, seguiu-o a pé desde as cidades. E Jesus, saindo, viu uma grande multidão, e, possuído de íntima compaixão para com ela, curou os seus enfermos. E sendo chegada a tarde, os seus discípulos aproximaram-se dele, dizendo: O lugar é deserto, e a hora é já avançada. Despede a multidão, para que vão pelas aldeias e comprem comida para si. Jesus, porém, lhes disse: Não é mister que vão, dai-lhes vós de comer. Então eles lhe disseram: Não temos aqui senão 5 pães e 2 peixes. E ele disse: Trazei-mos aqui. E tendo mandado que a multidão se assentasse sobre a erva, tomou os 5 pães e os 2 peixes, e erguendo os olhos ao céu, os abençoou, e partindo os pães, deu-os aos discípulos, e os discípulos à multidão. E comeram todos, e saciaram-se, e levantaram dos pedaços que sobejaram 12 alcofas cheias. E os que comeram foram quase 5.000 homens, além das mulheres e crianças. E logo ordenou Jesus que os seus discípulos entrassem no barco e fossem adiante para o outro lado, enquanto despedia a multidão. E despedida a multidão, subiu ao monte para orar à parte. E chegada já a tarde, estava ali só. E o barco estava já no meio do mar, açoitado pelas ondas, porque o vento era contrário. Mas à quarta vigília da noite, dirigiu-se Jesus para eles, andando por cima do mar. E os discípulos, vendo-o andando sobre o mar, assustaram-se, dizendo: É um fantasma! E gritaram com medo. Jesus, porém, lhes falou logo, dizendo: Tende bom ânimo, sou eu, não temais. E respondeu-lhe Pedro e disse: Senhor, se és tu, manda-me ir ter contigo por cima das águas. E ele disse: Vem. E Pedro, descendo do barco, andou sobre as águas para ir ter com Jesus. Mas, sentindo o vento forte, teve medo, e, começando a ir para o fundo, clamou, dizendo: Senhor, salva-me! E logo Jesus, estendendo a mão, segurou-o e disse-lhe: Homem de pouca fé, por que duvidaste? E quando subiram para o barco, acalmou o vento. Então aproximaram-se os que estavam no barco e adoraram-no, dizendo: És verdadeiramente o Filho de Deus. E tendo passado para o outro lado, chegaram à terra de Genezaré. E quando os homens daquele lugar o conheceram, mandaram por todas aquelas terras em redor e trouxeram-lhe todos os que estavam enfermos, e rogavam-lhe que ao menos eles pudessem tocar a orla da sua roupa, e todos os que a tocavam ficavam sãos. Capítulo 15. Então chegaram ao pé de Jesus uns escribas e fariseus de Jerusalém, dizendo: Por que transgridem os teus discípulos a tradição dos anciãos? Pois não lavam as mãos quando comem pão? Ele, porém, respondendo, disse-lhes: Por que transgredis vós também o mandamento de Deus pela vossa tradição? Porque Deus ordenou, dizendo: Honra teu pai e a tua mãe. E quem maldisser ao pai ou à mãe, certamente morrerá. Mas vós dizeis: Qualquer que disser ao pai ou à mãe: É oferta ao Senhor o que poderias aproveitar de mim, esse não precisa honrar nem a seu pai nem a sua mãe. E assim, invalidastes pela vossa tradição o mandamento de Deus. Hipócritas! Bem profetizou Isaías a vosso respeito, dizendo: Este povo se aproxima de mim com a sua boca e me honra com os seus lábios, mas o seu coração está longe de mim. Mas em vão me adoram, ensinando doutrinas que são preceitos dos homens. E chamando a si a multidão, disse-lhes: Ouvi e entendei. O que contamina o homem não é o que entra na boca, mas o que sai da boca, isso é o que contamina o homem. Então, acercando-se dele os seus discípulos, disseram-lhe: Sabes que os fariseus, ouvindo essas palavras, se escandalizaram? Ele, porém, respondendo, disse: Toda planta que meu Pai Celestial não plantou será arrancada. Deixai-os. São condutores cegos. Ora, se um cego guiar outro cego, ambos cairão na cova. E Pedro, tomando a palavra, disse-lhe: Explica-nos essa parábola. Jesus, porém, disse: Até vós mesmos estáis ainda sem entender? Ainda não compreendeis que tudo que entra pela boca desce para o ventre e é lançado fora? Mas o que sai da boca procede do coração, e isso contamina o homem. Porque do coração procedem os maus pensamentos, mortes, adultérios, prostituição, furtos, falsos testemunhos e blasfêmias. São estas coisas que contaminam o homem. Mas comer sem lavar as mãos, isso não contamina o homem. E partindo Jesus dali, foi para as partes de Tiro e de Sidom. E eis que uma mulher cananeia, que saíra daquelas cercanias, clamou dizendo: Senhor, filho de Davi, tem misericórdia de mim, que minha filha está miseravelmente endemoniada. Mas ele não lhe respondeu palavra. E os seus discípulos, chegando ao pé dele, rogaram-lhe dizendo: Despede-a, que vem gritando atrás de nós. E ele respondendo disse: Eu não fui enviado senão as ovelhas perdidas da casa de Israel. Então chegou ela e adorou, dizendo: Senhor, socorre-me. Ele, porém, respondendo, disse: Não é bom pegar no pão dos filhos e deitá-lo aos cachorrinhos. E ela disse: Sim, Senhor, mas também os cachorrinhos comem das migalhas que caem da mesa dos seus senhores. Então respondeu Jesus e disse-lhe: Ó mulher, grande é a tua fé. Seja isso feito para contigo como tu desejas. E desde aquela hora a sua filha ficou sã. Partindo Jesus dali, chegou ao pé do mar da Galiléia, e subindo a um monte, assentou-se lá. E veio ter com ele grandes multidões, que traziam coxos, cegos, mudos, aleijados e outros muitos, e os puseram aos pés de Jesus, e ele os sarou, de tal sorte que a multidão se maravilhou, vendo os mudos a falar, os aleijados sãos, os coxos a andar e os cegos a ver, e glorificava o Deus de Israel. E Jesus, chamando seus discípulos, disse: Tenho compaixão da multidão, porque já está comigo há 3 dias e não tenho o que comer, e não quero despedi-la em jejum, para que não desfaleça no caminho. E os seus discípulos disseram-lhe: De onde nos viriam num deserto tantos pães para saciar tal multidão? E Jesus disse-lhes: Quantos pães tendes? E eles disseram: 7 e uns poucos de peixinhos. Então mandou à multidão que se assentasse no chão, e tomando 7 pães e os peixes, e dando graças, partiu-os e deu-os aos seus discípulos, e os discípulos à multidão. E todos comeram e se saciaram, e levantaram do que sobejou 7 cestos cheios de pedaços. Ora, os que tinham comido eram 4.000 homens, além de mulheres e crianças. E tendo despedido a multidão, entrou no barco e dirigiu-se ao território de Magadã.
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Vem uma oportunidade de orarmos juntos daqui a pouquinho na reedição do programa Oração em Família. 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
2: Insônia pode levar risco de doenças cardiovasculares graves. É possível passar 24 horas sem usar serviços de telecomunicações? Por que médicos prescrevem antidepressivos para tratar doenças reumáticas? A privação crônica de sono e a insônia mantém o organismo em estado contínuo de estresse, aumentando a liberação de adrenalina e cortisol e elevando a pressão arterial e a frequência cardíaca. Esse processo acelera a rigidez dos vasos sanguíneos e estimula a produção de substâncias pró-inflamatórias e prejudica o endotélio, favorecendo o acúmulo de placas de gordura nas artérias. Entre as complicações mais graves associadas à má qualidade do sono estão a hipertensão arterial de difícil controle, doença arterial coronariana, infarto, insuficiência cardíaca, derrame cerebral e arritmias como a fibrilação arterial. A apneia obstrutiva do sono também sobrecarrega o sistema cardiovascular ao bloquear a passagem de ar, gerando quedas de oxigenação e picos de pressão arterial ao longo da noite. Para interromper essa sobrecarga e proteger o coração, especialistas recomendam adotar a higiene do sono, mantendo horários regulares, evitando telas antes de deitar e criando um ambiente escuro e silencioso. Os serviços de telecomunicações que abrangem fibra ótica, redes móveis, satélites, telefonia, celular, internet e TV estão profundamente enraizados nas atividades mais básicas do dia a dia, como o uso de despertadores, envio de mensagens, navegação via GPS e transações bancárias. Essa presença constante torna difícil a tarefa de passar 24 horas sem utilizar alguma infraestrutura de conexão, já que até atividades cotidianas simples dependem direta ou indiretamente dessa tecnologia. Dados da PNAD Contínua TIC 2025 do IBGE reforçam essa dependência ao mostrar que mais de 90% da população brasileira acima dos 10 anos utiliza a internet e quase 98% dos domicílios possuem celular. Além disso, entre as pessoas que acessam a rede, mais de 98% utiliza o celular para a conexão. Sintomas emocionais como ansiedade e depressão afetam mais de 40% dos pacientes com condições reumatológicas, como artrite reumatoide, artrite psoriásica, lupus e osteoartrite, criando uma relação de mão dupla entre a saúde mental e o corpo. A dor persistente, a fadiga e a limitação funcional favorecem o estresse psicológico, enquanto as alterações emocionais sensibilizam o sistema nervoso central, fazendo com que o cérebro processe e perceba a dor de maneira mais intensa. Em doenças inflamatórias, substâncias do sistema imune também se comunicam com o sistema nervoso, e quadros emocionais não tratados podem aumentar a percepção de atividade da doença e dificultar a remissão clínica. Para quebrar esse ciclo, o cuidado reumatológico costuma adotar uma abordagem integrada, que pode incluir o uso de antidepressivos com efeito analgésico, como a duloxetina. Esses medicamentos atuam na modulação de neurotransmissores no sistema nervoso, auxiliando no controle do quadro emocional e na diminuição da dor musculoesquelética crônica.
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A salvação é o maior presente que Deus ofereceu à humanidade por meio do nosso Senhor Jesus Cristo. Segundo a Bíblia, todos os seres humanos se afastaram de Deus por causa do pecado, mas, em seu amor, Ele enviou Jesus para trazer reconciliação e vida eterna. Em João 3,16, aprendemos que Deus amou o mundo de tal maneira que deu seu Filho unigênito, para que todo aquele que nele crê não pereça, mas tenha a vida eterna. A salvação não é conquistada por obras ou méritos humanos, ela é recebida pela fé em Cristo. Na cruz, Jesus levou sobre si os nossos pecados, oferecendo perdão e um novo começo. E por meio da sua ressurreição, Ele venceu o pecado e a morte, garantindo a esperança para todos os que creem nele. Assim, a salvação em Cristo nos traz perdão, transformação de vida e a promessa de viver eternamente com Deus.

0: início a mais um programa Oração em Família na sua BBN, Rede de Rádio Difusão Bíblica. Eu sou Laurence Husby, vou estar trazendo os pedidos de oração e fazendo a oração final. Antes, porém, nós teremos a participação de Newton Costa com o devocional do tema Prestando Contas a Deus. Vamos ouvir?
1: Prestando contas a Deus. Olá, meu querido ouvinte. Que bom estarmos juntos novamente. Hoje eu quero convidar você a refletir com muita sinceridade sobre a nossa responsabilidade diante do Criador e lhe fazer duas perguntas. Uma vez que você está salvo, você tem consciência de que prestará contas a Deus pelos seus atos? E o que, afinal, Deus exige de cada um de nós? A carta aos Romanos nos faz lembrar com clareza que aquilo que as pessoas na terra pensam a nosso respeito não é o mais importante. O que Deus pensa, sim, é o que realmente importa para a eternidade. Pode parecer um pensamento assustador perceber que um dia cada um de nós ficará em pé individualmente perante o tribunal de Cristo. Deus vê e sonda os nossos corações, conhece cada um dos nossos pensamentos e observa atentamente cada movimento que a palavra de Deus confirma a profundeza desse olhar divino no livro de Provérbios, capítulo 15, verso 11. O inferno e a perdição estão perante o Senhor, quanto mais o coração dos filhos dos homens. Para continuar seus estudos e meditar na palavra de Deus na sua casa, anote também essas referências. Romanos, capítulo 14, versos 10, 11 e 12. Mateus, capítulo 5, versos 13 ao 16. Primeira Epístola aos Coríntios, capítulo 9, verso 16. Além de Provérbios, capítulo 15, versos 2 e verso 3. Se você conhece e confia em Cristo, você não precisa se desesperar ou ter medo dele. A sua eternidade está assegurada pela graça. Mas isso não anula o fato de que devemos prestar contas a ele por nossas escolhas diárias. Algum dia responderemos diante dele por nossas decisões e atitudes. Sabemos que às vezes é desafiador permanecer firmes nos padrões santos de Deus. Por isso, a comunhão é tão preciosa. Bons e leais amigos na fé podem prestar contas uns aos outros. Um amigo cristão genuíno pode perguntar com amor como você está enfrentando uma tentação específica e ajudá-lo a permanecer de pé. Em última análise, você só deve prestar contas a Deus. Mas, enquanto estamos nessa caminhada, podemos e devemos nos apoiar mutuamente. Meu querido ouvinte, viva o seu dia com os olhos voltados para a aprovação do céu e não para os aplausos passageiros dos homens. Não esconda nada de Deus. Ele já conhece tudo. Coloque as suas decisões, o seu trabalho e seus relacionamentos na presença dele, com integridade e sinceridade de coração. Como bem escreveu Max Lucado, ouça Cristo em vez de ouvir as vozes dos homens. Jesus diz que você não pode agradar aos homens e ainda assim ser um servo de Deus. Aqueles que ouvem e seguem a Jesus Cristo serão recebidos nos céus pelas mãos traspassadas daquele que conhece a liberalidade e abrir mão daquilo que não se pode possuir, a fim de receber aquilo que ninguém pode tirar, a vida eterna. Que a santidade e a integridade de Cristo guardem a sua vida e a sua família. E agora, voltemos ao apresentador do programa para orarmos pelos pedidos que chegaram a nós, com você e por você, querido ouvinte.
0: A Agradecemos aqui ao Newton Costa pelo devocional do programa de hoje. Vamos agora abrir com o pedido de um ouvinte pela vida de sua mãe e por sua vida. Temos mais um pedido de oração aqui por saúde emocional, paz e tranquilidade. Temos um ouvinte e diz que tem problemas de saúde, está enfrentando sérios problemas respiratórios. Ele disse que os médicos não sabem ao certo como tratar, mas o médico dos médicos sabe. Verdade. Oremos por essa pessoa. Temos aqui uma ouvinte que pede pelo seu cunhado, que está com problemas de saúde, pede por suas filhas e netas, para que Deus as alcance e as guarde todos os dias. Essa é uma oração de muitas mães e vós, né? Também pede por fortalecimento diário em sua vida. Aqui temos um neto pedindo a favor de sua avó. E também aproveita para incluir o restante dos seus familiares. Um ouvinte aqui pediu que Deus abra portas para uma mudança profissional e que lhe conceda uma oportunidade de trabalho compatível com sua formação e experiência. Um ouvinte aqui pediu pela recuperação do seu irmão, que fez uma cirurgia no coração e ainda está sob tratamento intensivo. Temos aqui uma ouvinte pedindo pela saúde de sua sobrinha, que teve um caso de infecção urinária e agora está sob tratamento. Temos aqui um pedido pela vida de um ouvinte, toda a sua família, pois estão no meio de um processo imigratório. Amém. Que Deus possa abençoar. Pedimos por um colega de ministério que sofreu um mini derrame e agora faz terapia para se recuperar. Uma ouvinte agradece pela orientação e sabedoria de Deus para resolver um problema que estava vivenciando. Um ouvinte aqui pediu oração por sua família e para que Deus restaure o seu casamento. Ore pela vida da esposa de um ouvinte que recentemente perdeu sua mãe e agora está sofrendo com problemas de memória e síndrome do pânico. Ore por uma ouvinte e sua saúde. 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Continuando aqui, temos um ouvinte em seu local de trabalho e diz que sofre perseguição de muitas pessoas. Bom, o Senhor está vendo, né? E você possa orar por esse ouvinte. Ore pela vida de um ouvinte. Esse ouvinte diz que a sua esposa anda acamada. Temos um outro ouvinte aqui pedindo oração por um milagre na sua família e que Deus restaure o seu casamento. Ele finaliza dizendo que necessita da providência de Deus. Amém. Todos nós precisamos, não é? É bom que a gente reconheça, faça um pedido de oração nesse sentido. Deus se agrada quando vamos a Ele. Um pai pediu aqui pela vida de sua esposa e especialmente de sua filha, que tem sido um alvo de maus intentos. Que Deus tome conta e controle dessa situação. Temos aqui uma ouvinte que pede oração pela paz e tranquilidade na nossa nação durante o período eleitoral. Amém. Aqui, continuando com a nossa lista, temos uma ouvinte que pede oração por toda a sua família, em especial pela vida de sua irmã, que está sofrendo com o falecimento do esposo. E um ouvinte aqui pediu oração por sua vida. Um outro ouvinte pede oração por direção de Deus em sua vida. Ore por um ouvinte e toda a sua família. Ore por um outro ouvinte que ainda sente a perda de sua filha, para que o Senhor o fortaleça e conforte o seu coração, e também para que Deus lhe prepare uma porta de emprego. Perder um filho, perder uma filha, não é uma situação fácil, ainda mais quando você não está tendo o seu sustento. Então pensemos com carinho na família desse ouvinte, que Deus possa visitá-lo e que nós possamos cercá-lo com nossas orações e atenção. Aqui vai um ouvinte pedindo orações por um milagre. E eu acho que eu já li esse pedido, ele está parecido, que restaure seu casamento. Em todo caso, não tem problema, disse que necessita a providência de Deus. É um pedido repetido, mas não tem problema. Vamos em frente, um pai pede pela salvação do filho. E também pede que Deus renove seus pensamentos e lhe dê condições financeiras para regularizar a documentação de sua casa. E um outro ouvinte aqui pede pela vida de um amigo que está internado devido a um câncer. Lembremos de orar pelos missionários fazendo a obra dentro e fora do Brasil. Também tenhamos em mente as pessoas enfrentando doenças de difícil tratamento. E agora, se você pode, curva a sua cabeça, feche os olhos, se não, permaneça em atitude e espírito de oração. Louvado e engrandecido seja sempre o teu nome, Senhor. Neste momento, ao nos achegarmos a ti, pedimos perdão por nossas falhas. Nos perdoa, Senhor, se pecamos por palavra, ação ou pensamento. Ó Deus, visita esses lares aqui mencionados e dá-nos, Senhor, a certeza da tua presença e a resposta vinda de ti. Ó Deus, há muitas pessoas que não puderam enviar o seu pedido, que tu possas visitá-las também. E acima de tudo, Deus, gostaríamos que tu pudesses resgatar as pessoas perdidas, salvando-as no nome do teu filho amado Jesus. Assim te oramos agradecidos e oramos no nome dele, nosso Senhor e Salvador Jesus Cristo. Amém. Este foi mais um programa Oração em Família na sua BBN Rede de Rádio Difusão Bíblica. Muito obrigado por orar conosco e nós estaremos aqui sempre orando por você. Que Deus o abençoe grandemente. Continue na BBN.

Se você já é cristão, gaste um tempinho pensando de que maneira Deus o trouxe para perto de si. Na época, com certeza, parecia um grande milagre de Deus, não é? Daí você se acostumou com a vidinha de salvo e parou de crescer. Não é a intenção de Deus que isso aconteça com a sua vida. Deus sempre convida você a conhecê-lo mais e mais. Inclua no seu dia a dia um momento especial.

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1: Amados ouvintes, Felicidade Começa com Fé, estudos bíblicos, é programa da Escola Bíblica do Ar. Temos recebido com muita alegria e gratidão a Deus aqui em nosso programa o dedicado e fiel pastor Davi Pereira. Pastor Davi atendeu ao nosso convite com muita presteza, pois conhece bem o Ministério EBAR e sabe como levamos a sério o estudo da Palavra de Deus. Por isso digo em nome da EBAR que estamos radiantes com a presença em nosso programa deste valoroso servo de Deus. Esta série fala sobre o Sermão da Montanha, parte inicial, que trata das bem-aventuranças. Chegamos a um ponto muito interessante. Jesus, rodeado de conflito por todos os lados, provocado a extremo pelo povo contemporâneo, diz que os mansos são bem-aventurados. Com certeza este conceito conflita com a sociedade de então, assim como a orientação para este tempo que vivemos é igualmente difícil de ser observada. Como podemos nos manter mansos diante de tanta gente inquieta, magoada, acusando de tantas formas os que procuram viver em paz? Com certeza estamos diante de um tema bem importante. Lembramos que nossos estudos são armazenados em nosso site, cujo endereço é www.ebaronline.com.br, setor de programação. Nosso telefone é 21-2253-2849, de segunda a quinta, horário comercial. Com a palavra o pastor Davi e a gratidão da EBAR por sua preciosa colaboração.
2: Olá, amigo ouvinte, amiga ouvinte, estamos entrando em nosso terceiro estudo sobre as bem-aventuranças e neste estudo, Mateus, no capítulo que nós estamos vendo sobre as bem-aventuranças, o capítulo de número 5, agora nós estaremos vendo a bem-aventurança sobre a humildade. Bem-aventurados os mansos ou os humildes, porque deles herdarão a terra. Dependendo da tradução, nós vamos encontrar manso ou humilde. Quando Jesus apresentou o Sermão do Monte, ele se dirigiu a um povo que carregava em sua memória uma longa história de batalhas e conflitos. Eles conheciam a história do povo hebreu e depois o desenvolvimento desta história no povo de Judá, os israelitas, e eles tinham Moisés como o seu líder principal, aquele que recebeu os 10 mandamentos do Senhor. Não nos esqueçamos que Moisés, num ato de fúria, de descontentamento ao perceber o sofrimento do seu povo cativo no Egito, ele matou um egípcio e ele fugiu para a terra de Midian. Mas a Bíblia diz também que Moisés foi o homem mais manso da terra. Deus pôde operar e transformar o caráter de Moisés, transformando-o num homem calmo, tranquilo, paciente, na maior parte das vezes. É bem verdade que quando nós lemos a história de Moisés, ele, em algum momento também, ele foi tomado por um momento de fúria, de ira, mas Deus sempre presente conduzindo todas as coisas. Tendo Moisés como exemplo desse período egípcio que o povo estava vivendo, nós iniciamos assim a percepção de sucessivas histórias que o povo de Deus no Antigo Testamento viveu ao longo dos séculos. Os hebreus enfrentaram sucessivas dominações por povos estrangeiros, e isto vinha alimentando um desejo de vingança. Nós podemos citar as invasões dos babilônicos por volta do ano 587, 586 a.C., também o domínio dos assírios, dos persas, dos gregos, e dos romanos, que foi o contexto em que Jesus proferiu o Sermão do Monte. Ou seja, nós encontramos nesta história, a história do povo judeu, o povo hebreu, vários momentos de opressão, de julgo, e por isso o povo clamava, ansiava por libertação. E eles esperavam que Jesus fosse este libertador. E Jesus então traz uma outra perspectiva falando a respeito da perspectiva do reino. No contexto de Jesus, nós também tínhamos alguns grupos que eram grupos violentos, como por exemplo os zelotes, que eram pessoas radicais que lutavam pela soberania de Israel a partir da luta armada, do uso da força. Os zelotes, podemos citar, eles eram um grupo violento e eles esperavam que Jesus tomasse o poder a partir da força também, nessa luta pela soberania do resgate de Israel frente ao Império Romano, em virtude dos impostos que eram pagos destinados aos romanos. E eles achavam a cobrança desses impostos uma afronta, eles não concordavam com isso. Eles não queriam a presença romana em solo judeu, naquele contexto em que Jesus está com os judeus. Eles não queriam esta presença. E temos também os sicários, que era um outro grupo violento que atacava romanos e os judeus que apoiavam os romanos. A palavra sicário do latim significa adaga, que era um punhal. Eles utilizavam um punhal escondido no manto e eles utilizavam este punhal para violentar as pessoas, para ferir as pessoas. Por quê? Porque eles acreditavam que pela força eles poderiam estabelecer o reino de Deus na terra. Olha que interessante. E temos também, mais próximo ao tempo ali de Jesus, no período interbíblico, a revolta dos Macabeus, ocorrida aproximadamente no ano 167-160, contra o Império Seleucida, liderado pela família de Matatias e seus filhos, que foi até um movimento legítimo para a época, que resultou na independência da Judeia e da fundação da dinastia dos Amoneus. Então, quando Jesus profere as suas palavras neste sentido, bem-aventurados os mansos, porque eles a herdaram a terra, foi algo diferente na percepção dos ouvintes. Os ouvintes que possuíam esse histórico de conquista, de bravura, de revolta, de dominação, eles estão ouvindo agora uma outra fala que iria contra, talvez, aquilo que estivesse no coração deles. Porque Jesus vai falar de mansidão, os mansos herdarão a terra. Eles que estavam tão preocupados em ocupar, permanecer e dominar a própria terra, uma vez que eram dominados e não dominadores, Jesus trazer esta palavra deve ter mexido muito com eles e esta percepção da ética do reino. Por isso, a mansidão é uma característica das pessoas gentis, humildes, pacientes, que sabem controlar suas emoções, que evitam atitudes impulsivas ou agressivas. Na perspectiva bíblica, ser manso está longe de significar fraqueza. Ser manso na Bíblia pode significar que a pessoa tem controle das suas emoções, que ela é forte, que ela tem condição e domínio, ela está habilitada a enfrentar situações difíceis com serenidade, confiando sempre no poder de Deus, sem procurar vingança ou retribuição do desafeto recebido. Interessante também perceber que no grego o termo praus, traduzido por manso, representa uma pessoa que possui domínio sobre sua força, demonstrando gentileza e paciência sem recorrer à violência, mesmo em situações de injustiça. A promessa de herdar a terra não se refere somente à posse física de um território, mas sim um privilégio de receber de Deus uma participação segura no seu reino, onde prevalecem a justiça e a paz. Tal bênção é fruto da humildade, daquele que reconhece a necessidade de depender totalmente do Senhor. A mansidão, juntamente com outros princípios, ela está aliada com os valores do reino de Deus, permitindo à humanidade vivenciar paz e justiça em meio a desordem no mundo. A mansidão também é um fruto do Espírito, conforme mencionado em Gálatas, no capítulo 5, verso 22. Ela representa uma atitude de humildade, paciência e gentileza diante das situações da vida, demonstrando, conforme eu já disse anteriormente, controle emocional e respeito ao próximo. Cultivar a mansidão nos ajuda a lidar com os conflitos de maneira mais pacífica e prometer e promover relacionamentos saudáveis. Herdaremos a terra prometida, a tão sonhada Nova Jerusalém, por meio da ação do Cordeiro de Deus, não pela força da guerra, dos braços fortes e armados, mas daquele humilde, humilde diante do Senhor. Este sim herdará a terra. Até o próximo estudo.
1: Vamos orar. Senhor Deus e Pai, como é difícil seguir os ensinamentos de Jesus para o nosso comportamento. Pedimos-te que nos capacites para espelhar em nossa vida o que Jesus sinalizou para nós, como sendo a vontade de Deus. Como o mundo seria diferente, Senhor, se Jesus não tivesse dado o exemplo de como viver de modo adequado. Oramos em nome de Jesus. Amém.

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Vamos abrir a próxima hora com o programa Algemas Quebradas. 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
2: Doenças na horta podem matar sem aviso. Quem deve se prevenir? Tratamento da apneia melhora a qualidade do sono dos parceiros. Qual é o plural de íris? Condições graves como os aneurismas e a dissecção aguda da aorta podem evoluir silenciosamente e levar a complicações fatais se não forem identificadas a tempo. Homens a partir dos 60 anos, fumantes ou ex-fumantes, além de pessoas com histórico familiar da doença, integram os principais grupos de risco e devem passar por avaliação médica minuciosa. Exames simples e não invasivos, a exemplo do ultrassom de abdômen, são fundamentais para diagnosticar dilatações na artéria antes do surgimento de qualquer sintoma. Especialistas ressaltam que o fortalecimento do diagnóstico precoce passa pelo treinamento das equipes de urgência em pronto-socorro para a rápida identificação de dores intensas e repentinas no peito ou nas costas. Junto à capacitação profissional, a conscientização da população sobre os fatores de risco e a busca por atendimento imediato são medidas essenciais para antecipar intervenções clínicas e salvar vidas também. Tratar a apneia obstrutiva do sono traz benefícios diretos para a saúde e a qualidade de vida de quem dorme ao lado. Uma pesquisa recente publicada na revista Thorax revelou que o uso do aparelho CPAP, que mantém as vias aéreas abertas durante a noite, diminui as interrupções do sono e melhora o cansaço diurno dos parceiros. Estudos apontam que o controle dos roncos e dos episódios de falta de ar pode proporcionar um ganho equivalente a mais de uma hora de sono reparador por noite para outra pessoa. Médicos especialistas ressaltam que o ronco frequente e barulhento não deve ser encarado como algo normal, pois pode ser o principal sinal de alerta para a apneia. O companheiro desempenha um papel fundamental ao observar pausas na respiração, engasgos e sufocamentos durante a madrugada. Embora mudar de quarto pareça uma solução rápida, a avaliação médica e o tratamento adequado são os únicos caminhos eficazes para devolver o bem-estar e o descanso adequado ao casal. A palavra íris é um substantivo invariável, o que significa que ela não sofre alteração para indicar o plural e não ganha nenhuma letra a mais. Assim como ocorre com termos paralelos como lápis ou vírus, a forma permanece exatamente a mesma, tanto no singular quanto no plural. A indicação do número deve ser feita por meio dos artigos e determinantes que acompanham a palavra, permitindo expressões como a íris ou as íris, além de uma íris ou duas íris ou três íris. A privação crônica de sono e a insônia mantém o organismo em estado contínuo de estresse, aumentando a liberação de adrenalina e cortisol e elevando a pressão arterial e a frequência cardíaca. Esse processo acelera a rigidez dos vasos sanguíneos, estimula a produção de substâncias pró-inflamatórias e prejudica o endotélio, favorecendo o acúmulo de placas de gordura nas artérias. Entre as complicações mais graves associadas à má qualidade do sono estão a hipertensão arterial de difícil controle, doença arterial coronariana, infarto, insuficiência cardíaca, derrame cerebral e arritmias como a fibrilação arterial.
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3: As boas novas de Deus para você memorizar hoje aqui na BBN encontram-se em Romanos 1,16. Porque não me envergonho do Evangelho de Cristo, pois é o poder de Deus para a salvação de todo aquele que crê, primeiro do judeu e também do grego. Romanos 1,16. Estas são as boas novas de Deus para você memorizar aqui na BBN.

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2: A polícia e os agentes do FBI prenderam um homem em nossa cidade após uma denúncia anônima de que em seu apartamento havia estoque de explosivos e armas de grosso calibre. Lá também funcionava uma boca de fumo. De acordo com o porta-voz da polícia, havia explosivos suficientes para derrubar um quarteirão da cidade dentro do porta-mala do carro do homem. O acusado, Brian Boyce, está detido na cadeia municipal. Joquebede Costa para o Jornal Cidade.
1: Essa não foi a primeira prisão do homem nessa história. Sua rebelião começou com o roubo de calotas, mas rapidamente passou para crimes mais graves. Esta é a verdadeira história de Brian Boyce e como ele teve as algemas quebradas.
3: Eu tinha cerca de 10 anos quando meus pais se divorciaram. Depois fiquei vendo meu pai somente quando visitávamos nossos avós. Mamãe nos criou, 4 filhos sem nenhum apoio financeiro do meu pai, que se casou novamente. Por isso vivíamos na favela. Bebíamos e usávamos drogas para sermos aceitos e para preencher o vazio que vivíamos mergulhados. Roubávamos carros, trens de cargas e até pessoas para conseguirmos o que queríamos. Mamãe acabou se casando novamente com um homem que ficava muito violento quando bebia. Mesmo assim, em suas tentativas de me ajudar quando eu saía do controle, ela sempre ligava para o meu tio Mike.
4: Vem buscar o Brian, Mike.
5: O que ele aprontou dessa vez?
4: Atirou em todas as janelas da porta do corredor.
5: Por que ele fez isso?
4: Gary bebeu. E me bateu. E me expulsou. Eu e as meninas de casa. Quando o Brian chegou, foi atrás dele também. Então pegou o rifle e atirou nas janelas para assustar ele. E saiu no carro do Gary.
5: Ele já voltou pra casa?
4: Sim. E se eles começarem a brigar de novo, vai ser pior.
5: Tá bom, mana. Chego já.
3: Mamãe estava tentando me ajudar, mas o tio Mike também tinha os seus problemas. Ele chegou tão chapado que tive que dirigir pra ele. Ele morava em um bairro com as melhores fontes de drogas, bem melhores do que as que eu tinha na escola.
6: Então, me conta sobre este tiroteio que você teve com seu padrasto.
3: Ele fica louco quando está bêbado. Cheguei em casa e a casa estava um desastre. Quando percebi o que ele estava fazendo com minha mãe e minhas irmãs, fiquei furioso. Eu deveria ter atirado nele.
6: Se tivesse feito isso, estaria na cadeia, Brian. Ele não vai mexer com você novamente.
3: Ninguém vai mexer comigo, tio Mike.
6: Você tem sorte de não ter sido preso por pegar o carro dele.
3: Ele ainda tentou. Passei por um carro da polícia e eu vi a chamada do rádio descrevendo a mim e o carro. O rifle ainda estava à vista no banco de trás.
6: Você teve sorte, garoto.
3: Ei, olha aquelas motos.
6: É, o clube da maior e pior gangue de motoqueiros fica apenas a algumas portas da minha casa. E a maioria das pessoas que moram por aqui participam desse clube.
3: Encantado pela imagem de fora da lei que eu adorava, passei o tempo todo pela vizinhança daquele momento em diante. Comprei minha primeira arma quando estava no segundo ano e minha primeira moto Harley pouco antes de completar 18 anos. Nada melhor do que a sensação de andar pela estrada com um grupo de motoqueiros, sentindo-se imortal, vendo as pessoas saírem do nosso caminho para a gente passar. Eu queria ser o pior, ouvi pessoas sussurrarem meu nome com medo.
7: Ei, Brian, tinha certeza de que ia te encontrar aqui.
3: Oi, pai. E aí? Como é que você está?
7: Tô bem.
3: E você ainda está trabalhando na mesma empresa?
7: Sim, mas eles estão fazendo alguns cortes. E você, já se formou?
3: Sim, mas quase não conseguia. Um dos professores me ajudou. Senão, eu teria ficado reprovado.
7: Ei, deixa eu te mostrar minha moto. Comprei uma Harley.
3: Não brinca. Vamos dar uma voltinha juntos. Embora não tivesse convivido muito com meu pai ao longo dos anos, ele começou a fazer passeios de moto comigo e com meu irmão. Eu estava constantemente à beira da violência. Um dia, minha irmã e eu fomos a um restaurante, onde alguns clientes começaram a discutir depois de uma noite de bebedeira.
8: Você me roubou! Eu tô falando a verdade!
9: Ah, ótimo! Temos que ficar aqui vendo esses dois bêbados brigando.
3: Não se eu puder evitar.
10: Ei, senta aí, cala a boca!
9: Bom trabalho, Brian.
3: Aonde você vai, mana?
9: Vou ao banheiro.
3: Eu acompanho você. Não confio muito nessas pessoas.
11: Miss alta e poderosa, né? Se achando, não é? Eu vou te mostrar.
12: Como é que pode?
11: Ele tem feito isso com a minha neta. Ele está armado.
3: Vamos, Sarah, vamos. Entra no carro, rápido.
9: Brian, aquele carro está bloqueando a gente.
3: Não por muito tempo. Se acalme, mano. Você está comigo. Bati naquele carro, tirando-o da nossa frente, e escapamos, rindo da nossa grande briga. Mas eu era tão violento e imprevisível devido ao uso de drogas que trouxe muitos problemas para algumas pessoas importantes do clube. Eles me avisaram que eu deveria me acalmar um pouco, pois eu iria ficar sem droga e sem poder vender, e era assim que eu ganhava meu dinheiro. A essa altura, eu morava com uma mulher e tínhamos um filho de 3 anos. Uma noite estávamos fazendo um churrasco quando dois bêbados começaram a discutir e falar palavrões na frente do nosso apartamento. Eu disse para eles irem embora, por causa das crianças, mas um deles puxou uma arma e atirou em mim. Entrei correndo em casa e peguei a minha arma. Vocês fiquem em casa. Eu vou ver o que ele está aprontando. Depois que atirei nele, ele desapareceu em um beco e voltou sem sua arma. Ele tinha enrolado a camisa em volta do braço para parar o sangramento. E então ele pegou um carro e saiu de lá. Fui procurar a arma dele para provar que atirei em legítima defesa. Estava escuro, mas encontrei a arma dele, coberta de sangue. Neste momento, ele voltou com a espingarda e eu me escondi atrás de uma velha escada de madeira. Da outra direção, policiais chegaram.
13: Polícia, se levante, bora, mão na cabeça.
3: Não atire, meu nome é Brian Boyce. Algum malandro tentou me matar.
13: Relaxa, estamos aqui para te ajudar. Alguém em sua casa ligou e disse que estava acontecendo. De quem é essa arma?
3: Essa é a arma que ele usou para atirar em mim. Eu vi escondendo ela aqui embaixo e desci para pegar.
13: Tem sangue por toda parte. Você está preso por tentativa de homicídio.
3: Depois de quase um ano de disputas no tribunal, minhas acusações foram reduzidas a porte ilegal de arma escondida e descarregada, com a pena de liberdade condicional. Em 6 meses, violei a liberdade condicional, com outra acusação de porte de arma. Depois de várias infrações e uma busca e apreensão no meu apartamento pelo FBI, fui sentenciado de 2 a 10 anos no reformatório do estado de Ohio. Um dia, mamãe veio me visitar.
4: Como vai, meu filho?
3: Ótimo, mãe.
4: Como você pode estar ótimo na prisão?
3: Todo mundo me conhece, mãe. Ninguém mexe comigo.
4: Sua namorada teve bebê. Agora você tem 2 meninos.
3: Sim, essa é a pior parte de estar aqui. Eu sinto falta da minha família. Eu queria dar aos meus filhos mais do que o papai me deu.
4: Alguma chance de você sair esse ano?
3: Bem, eu tenho ótimos contatos. Estou trabalhando como escriturário para o Conselho de Liberdade Condicional agora.
4: Espero que solte você logo. Eu sinto falta de ter você por perto.
3: E como está o resto da família?
4: Bem, seu irmão ainda está na Marinha, viajando pelo mundo. Ouvi dizer que seu pai perdeu o emprego e a pensão porque a fábrica fechou.
3: Que chato. O que ele vai fazer?
4: Ele voltou a morar com a mãe, na casa velha. Acho que ele está bebendo muito. Está mal.
3: Estou fazendo algumas aulas de faculdade aqui, mãe. Quero ter um diploma e endireitar minha vida. Talvez ajudar algumas crianças. Você sabe, impedir que elas sigam o mesmo caminho que eu segui. Consegui liberdade condicional depois de 11 meses. Infelizmente, minha vontade de mudar evaporou assim que saí. Trabalhei em uma empresa de buffet por 5 anos. Durante esse tempo, me separei da mãe dos meus filhos. Mas continuei meu relacionamento com meus filhos. Depois de muito tempo sem ver meu pai, fui visitar ele, depois que minha avó faleceu.
14: Pai! Pai! Você está aqui?
7: Sim. Quem está aí?
14: Sou eu, o Brian.
7: Minha vista está ruim. Não vejo quase nada.
3: Pai, essa casa está um desastre. A vovó e o vovô jamais imaginariam que ela iria ficar assim.
7: O médico disse que eu tenho esclerose múltipla.
3: Ih, cara, você vai precisar de uma ajudinha.
7: Estou prestes a perder a casa, Brian. Eu simplesmente não tenho dinheiro para pagar as prestações.
3: Ora, eu posso comprar essa casa. Assim você não teria que se preocupar.
7: Você pode se dar ao luxo de fazer isso?
3: Claro que posso. Também vou providenciar para você entrar naquele programa Cuidados de Saúde Domiciliares. Você não pode viver assim, pai. Conseguimos arrumar meu pai, o que me manteve ocupado por algum tempo. Esse foi um momento estranho na minha vida. Quando eu estava bem, tinha muitos amigos, mas nos períodos de baixa, em que eu me sentia deprimido, eu ficava sozinho e lutava com o vazio que sempre estava lá para me engolir. Minha irmã se tornou uma cristã e um dia visitei o apartamento dela, que tinha uma piscina, e foi lá que minha vida foi totalmente sacudida. Um dia, enquanto estávamos em um banho de piscina, saiu a mulher mais bonita que vi na minha vida. De alguma forma, eu sabia que ela era a pessoa com quem eu queria me casar. Mas não tive coragem de falar com ela, porque fiquei com medo de dizer alguma besteira. Eu vivi para ver aquela mulher. Eu não conseguia nem dormir à noite. E minha irmã e meu cunhado achavam isso muito engraçado.
15: Eu nunca pensei que um dia veria você com a língua presa, Brian.
3: É pior do que isso, Jimmy.
15: Sarah disse que conversou com ela. Sabe qual é o nome dela?
3: Cris.
15: Ah, você já falou com ela?
3: Sim, e foi uma bagunça. Ela é tão diferente das pessoas com quem eu ando.
15: Cuidado, amigo.
3: Quero dizer, ela não tem o estilo de vida de motoqueira. E ela não é aquela uma qualquer de bar, sabe? Ela é uma mulher de verdade.
15: Quantos anos ela tem?
3: 23. E ela teve um filho quando tinha 16 anos e o criou enquanto terminava o ensino médio. Ela nunca usou drogas, Jimmy. Ela é tão diferente.
15: Bem, é melhor você convidá-la para sair antes que outra pessoa faça isso. Você é 10 anos mais velha que ela e o tempo passa muito rápido.
3: Tem certeza que não quer ir para um barzinho tomar uma cerveja?
9: Não, obrigada. Eu deveria mesmo era voltar para casa. Tem uma entrevista de emprego amanhã.
3: Eu gostaria de cuidar de você, Cris.
9: Você mal me conhece, Brian.
3: Eu sei que você é honesta e leal.
9: Você também.
3: Minha vida tem sido completamente diferente da sua. Eu vivi nas ruas e totalmente sem regras.
9: Isso te fez feliz?
3: Não, eu tinha tantas drogas e dinheiro que eu nem sabia o que fazer com essas coisas. Eu tinha todos os amigos do mundo, até ficar deprimido. Incrível como as pessoas desaparecem quando você precisa delas.
16: Bem, o futuro não precisa ser como o passado.
3: Com você na minha vida, não vai ser. Logo depois que Cris e eu começamos a namorar, comecei a trabalhar em uma concessionária de motos. Com o tempo, tornei-me gerente do departamento de serviço. Infelizmente, voltei ao meu estilo de vida anterior. Cris e eu nos casamos em 1993. Na época, tínhamos uma filha e eu traficava drogas, armas e tudo e qualquer coisa. Eu sempre andava armado. Com tanto uso de drogas, meu trabalho ficou prejudicado e acabei sendo demitido. Meu cunhado, que se tornou um cristão, continuou compartilhando sua fé comigo e sempre me encorajava. Sim?
5: Brian, ouvi dizer que você perdeu o emprego. Podemos fazer alguma coisa para te ajudar?
3: Não. Estou bem, Jimmy. Agora estou livre para correr para a Califórnia com o clube.
5: Estamos orando por você, amigo.
3: Olha que giro.
5: Estou lhe dizendo. Jesus é o caminho para mudar a sua vida, Brian. Por que você não vai à igreja conosco e tirar a prova você mesmo? Ele é um amigo mais chegado do que um irmão. Ele fará as mudanças em sua vida que você nunca foi capaz de fazer.
3: Fico feliz que tenha encontrado algo que funcione para você, Jimmy. Mas não estou interessado em religião.
5: Não é religião. É um relacionamento com Deus. Aquele que te criou e te ama.
3: Você que está dizendo, né?
5: Não fui eu quem disse isso. Está na Bíblia, em João 15, 13. Foi Jesus quem disse: ninguém tem maior amor do que aquele que dá a sua vida pelos seus amigos. Quantos amigos você tem que dariam a vida por você?
3: Bem, isso eu posso responder com toda certeza. Nenhum. Meus amigos se vão quando eu realmente preciso deles.
5: Bem, Jesus nunca te abandonaria. Ouça isto que está em Romanos capítulo 5, versículo 8. Mas Deus demonstra seu amor por nós. Cristo morreu em nosso favor quando ainda éramos pecadores.
3: Eu não preciso de ninguém. Isso é para as pessoas fracas.
5: Você é um prisioneiro do pecado, Brian. E Jesus pagou o resgate para te libertar.
3: Ei, eu tenho que ir. Até mais tarde, cara. Desde que a Sarah e o Jimmy começaram nessa religião, só sabem falar disso.
16: Brian, talvez eles estejam certos. Por que não tentamos ir à igreja com eles?
3: Bem, se você quiser ir, pode ir. Não tenho interesse nenhum. Minha irmã e meu cunhado estavam falando de Jesus para nós há quase um ano. Cris foi à igreja com eles e me convenceu a ir uma ou duas vezes. Mas ficava emocionado todas as vezes que ia. E era muito difícil para eu manter a compostura durante o culto. Eu não sabia ao certo o que era, mas não gostava de me sentir tão fraco. Eu também não sabia que quando estacionava minha Harley e entrávamos na igreja, um grupo de pessoas fazia um círculo em volta de minha moto e de mãos dadas oravam por nossa salvação.
5: Alô?
16: Jimmy, é a Cris.
5: E aí, Cris, como vai?
16: Não muito bem. Brian está planejando fazer uma viagem de moto para a Califórnia com a gangue. Eu não quero que ele vá, Jimmy. Eu quero que ele largue as drogas e todas essas mentiras e coisas ilegais que ele está fazendo. O que eu posso fazer para que ele largue essa vida?
5: Você não pode fazer nada para impedi-lo, Cris. Você terá que pedir ajuda a Deus.
16: O mundo das drogas é muito ruim. Eu não quero que os nossos filhos cresçam cercados por tudo isso. Às vezes ele fica fora a noite toda.
5: Cris, sem Cristo ele não tem força de mudar. Tudo o que você pode fazer é orar.
3: Minha esposa decidiu pedir a ajuda de Deus para salvar o nosso casamento e acabou recebendo a salvação pouco antes do Natal. Consequentemente, o presente que ela me deu de Natal foi uma Bíblia que deixei na embalagem. Eu vi mudança nela, então comecei a abusar dela verbal e fisicamente, mas ela continuou a mostrar amor por mim. Continuei fazendo planos para a viagem para a Califórnia, porque era a única vida que eu conhecia. Dessa vez, eu não ia voltar para casa.
16: Brian, são 6 horas da manhã. Onde você esteve?
3: Não é da sua conta.
16: Ainda bem que você está bem.
3: Pode voltar a dormir, Cris.
16: Eu tenho que me arrumar para ir à igreja de qualquer maneira. Você vem com a gente?
3: De jeito nenhum.
16: Você prometeu às crianças que iria conosco hoje de manhã.
3: Olha, eu estou péssimo e não vou a lugar nenhum. Eu tenho que dormir um pouco.
16: Brian, você precisa de Jesus na sua vida.
17: A última coisa que eu preciso é de Jesus, Cris. Agora me deixe em paz.
3: Desmaiei no sofá e Cris deixou a TV ligada, sintonizada num canal cristão. Acordei e fui instantaneamente fascinado por uma mulher que estava dando seu testemunho. Ela descreveu minha vida, drogas, bebida e o terrível vazio que se apoderou de cada momento sóbrio de sua vida, até que Jesus entrou em seu coração e em sua vida. Então ela começou a recitar o que ela chamou de oração do pecador. Nesta hora eu já estava de joelhos, chorando descontroladamente, como um bebê. Fiz a oração porque queria parar de usar drogas e queria ser diferente. Eu contei isso a Cris mais tarde.
16: Você orou para Jesus te salvar?
17: Eu não sei o que aconteceu. Tentei gravar o programa, mas não ficou bom.
16: Não importa, Brian. O que importa é que você orou. Graças a Deus. Obrigado, Jesus.
17: Eu disse a Deus que preciso que Ele assuma o controle da minha vida, Cris. Mas como posso fazer isso? Como pode ser? Eu sempre fui responsável por mim mesmo. Ninguém nunca me disse o que fazer.
16: Não se preocupe com isso, meu querido. O Senhor vai te mostrar a maneira que Ele quer que seja.
3: Eu não mudei, mas meu coração foi afetado por cada encontro espiritual. Eu sei que Cris ficou desapontada, mas continuei saindo com meus amigos e o meu estilo de vida era tão ruim quanto antes. Sábado, 7 de março, cheguei às 6 horas da manhã, depois de mais uma noite de cocaína, êxtase e bebida. Minha Harley estava toda arrumada, pronta para sair no dia seguinte para a corrida. Eu desmaiei no sofá novamente.
5: Olá?
16: Jimmy, Brian acabou de chegar em casa depois de passar a noite fora. Ele está desmaiado no sofá.
5: Ué, ele iria ao café da manhã dos homens comigo hoje?
16: Eu sei, por isso eu liguei. Se você quer que ele vá mesmo, vai ter que vir aqui buscá-lo.
5: Estarei aí às 7. E Cris, comece a orar para que Deus salve o Brian hoje. Sara e eu também vamos orar.
16: Brian, acorda!
17: O que é? Acabei de chegar em casa. O que você quer?
16: Jimmy veio buscar você para irem ao café da manhã dos homens.
17: Eu não estou em condições nenhuma de ir a uma reunião de santarrões hoje. Como você pode me colocar nessa situação?
16: Você prometeu a ele que é hoje. Você sabe que ele não vai embora sem você.
17: Você poderia ter dito a ele que eu estava doente.
16: Brian, ele está esperando.
17: Muito obrigado. Eu vou ficar tão feliz em sair daqui.
3: Achei que não havia saído. Então vesti minha roupa de gangue de motociclista, esperando intimidar os homens no café da manhã e mantê-los à distância. O pregador, também vestido como motoqueiro, tinha um passado semelhante ao meu. Ele era como eu, com uma única diferença. Ele carregava uma Bíblia.
18: O mundo diz para você se achar. O Filho de Deus veio com humildade. O mundo diz para você ficar bravo quando é injustiçado e depois se vingar. Jesus lhe diz: amem os seus inimigos, façam o bem aos que os odeiam, abençoe os que os amaldiçoam, orem por aqueles que

0: uniram e, impondo as mãos sobre mim, oraram por mim, por minha família, até mesmo pela segurança da corrida de motos. Eu não sabia o que pensar. Eu olhei e alguns deles tinham lágrimas nos olhos. Eu não sabia que estava vendo o amor de Jesus Cristo derramado sobre mim através deles. Até fiz uma surpresa para Cris quando cheguei em casa.
1: Brian, você me trouxe flores. Elas são tão lindas.
0: Você que é linda demais para me aturar, baby.
1: Eu te amo, querido. E Jesus te ama também.
0: Foi o que eu ouvi hoje de manhã, e isso realmente me abalou. Especialmente quando um bando de caras colocou as mãos em mim e começou a orar.
1: Ó, querido, eles realmente se importam com você.
0: Sim, e eles nem me conhecem.
1: Mas Deus conhece e quer que você seja salvo. Eles estavam apenas obedecendo a Deus.
0: Estou muito confuso. Não sei o que fazer com essa corrida.
1: Mas você está pensando em não ir?
0: Não sei. Não posso desistir agora. Tudo que conheço é essa vida, Cris. É onde eu ganho meu dinheiro. É onde meus amigos estão. Como posso jogar tudo fora? Para variar, eu não saí para festejar naquela noite de sábado. Fui dormir dividido entre passado e futuro, sem saber o que fazer. Acordei na manhã seguinte, ainda lutando com a minha decisão. Eu tinha a escolha entre pegar a minha arma ou minha Bíblia. Então acordei a Cris.
1: É tão bom acordar com você aqui.
0: Eu não sei o que vai acontecer, mas você gostaria de ir à igreja esta manhã em família?
1: Oh, Brian, você está falando sério?
0: Eu quero fazer isso. Liguei para o clube e disse a eles que não iria com eles.
1: Obrigada, Jesus. Eu estou tão feliz. Louvado seja o Senhor.
0: Acho que está na hora de tirar aquela Bíblia da embalagem. O pregador naquela manhã foi o mesmo homem que falou no café da manhã dos homens. No dia anterior, eu me sentei lá e chorei. Eu nunca me senti tão livre na minha vida. No final do culto, orei a Deus com minhas próprias palavras e pedi a Ele que me perdoasse, me salvasse e me desse uma nova vida, para que eu pudesse viver para Ele. Aleluia! Foi exatamente o que Ele fez. 3 dias depois, alguns amigos vieram trabalhar numa moto e passaram um saco de cocaína. Sem pensar, tomei um pouco e simultaneamente a culpa me sacudiu. Assim que eles saíram, joguei o restante fora. Não toquei em drogas ou álcool desde então. Isso foi há quase 5 anos. O Senhor renovou nosso casamento. Ele também nos deu mais 3 filhas. Agora somos uma família de 8. Faço parte de um ministério que vai para a prisão para compartilhar o amor de Deus e como Ele mudou a minha vida. A diferença entre a minha vida antiga e a nova é como um dia e a noite. Jesus preencheu o vazio e me deu um propósito, e Ele fará o mesmo por você.
2: Portanto, se alguém está em Cristo, é nova criação. As coisas antigas já passaram, eis que surgiram coisas novas. É o que diz em 2 Coríntios capítulo 5, versículo 17. Como isso é possível? Porque Deus coloca seu Espírito Santo em você, e Ele lhe dá o poder e a sabedoria para viver como um filho de Deus. Se você quiser ter este presente da salvação para mudar sua vida, fale com ele agora e peça-o para salvá-lo. A Bíblia promete em Romanos 10, 13, todo aquele que invocar o nome do Senhor será salvo. Se você precisar de ajuda para tomar essa decisão, entre em contato conosco. Algemas Quebradas, Caixa Postal 1, Nova Russas, Ceará, CEP 62200-000. O e-mail algemasquebradas@hotmail.com. 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Participaram nesta história real de Brian os seguintes voluntários:
0: Max Fernandes,
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2: Tradução, Lina Gossen. 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Música, Ismael Duarte, Heriberto Silva e Wesley Silva. E eu sou Luiz Augusto. 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

nós temos aqui a certeza de que quem nos ouve tem realmente a companhia da palavra de Deus e ela edifica o caráter espiritual de quem ouve. Portanto, estamos felizes de que você esteja dando lugar à palavra do Senhor já cedinho de manhã neste sábado.

Agradecemos a sua sintonia até o presente momento. E você que acabou de acordar, inspire-se ouvindo a BBN, seja através da net, bbnradio.org, ou através do nosso aplicativo no seu celular, que, por sinal, você pode baixar gratuitamente na sua loja virtual. Muito obrigado de coração. Eu sou Laurence Husby e agradeço você ter ficado comigo até o presente momento. Desejo um sábado abençoado na presença do Senhor para você. Bom dia.

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2: Vila recheada de centenárias pode ter maior expectativa de vida do mundo. Ataque cibernético ao Einstein reacende debate sobre segurança de dados na saúde. Reforma tributária avança para a etapa operacional e amplia desafios de adaptação para empresas. Um estudo publicado na revista Frontiers in Aging revelou que a pequena cidade de Bolotana, na Sardenha, Itália, concentra as mulheres mais longevas do mundo. Ao atingir os 70 anos, as moradoras locais têm quase 14% de chance de ultrapassar o centenário, uma possibilidade 4 vezes maior do que a registrada nos Estados Unidos, por exemplo. Embora as causas exatas dessa longevidade ainda sejam investigadas, cientistas apontam uma combinação de genética, alimentação cultivada localmente, rotina de caminhadas e um forte senso de comunidade. Os homens do vilarejo também apresentam taxas de sobrevivência acima da média nacional, tornando o local uma referência para pesquisas sobre qualidade de vida e, é claro, longevidade. O vazamento de informações do Hospital Albert Einstein reacendeu o alerta sobre a vulnerabilidade de dados sensíveis na área da saúde. A invasão ocorrida nesta semana comprometeu registros pessoais e exames de pacientes, levando a instituição a acionar a Autoridade Nacional de Proteção de Dados e a Polícia Federal para investigar o caso. Diante do ocorrido, especialistas destacam a urgência de fortalecer a cibersegurança e o monitoramento em empresas do setor para prevenir novos ataques. Prevenção de riscos, proteção de ambientes tecnológicos e gestão de crise, sem interromper o atendimento aos pacientes. O avanço da reforma tributária para fases operacionais como split payment e a apuração assistida da CBS e do IBS está exigindo das empresas um controle rigoroso sobre os seus processos fiscais. Desde agora, outubro de 2026, a Receita Federal inicia os testes de integração do split payment com as instituições de pagamento, reforçando que mesmo com relatórios consolidados pelo governo, a responsabilidade pela conferência e conciliação dos dados permanece sendo do contribuinte. Para auxiliar as companhias nessa transição, empresas têm lançado plataformas de inteligência tributária que reúnem recursos como calculadora, auditoria, conciliação e analytics com IA.
3: Previsão do tempo.
2: Sábado, 10 de outubro de 2026, em Curitiba e região metropolitana, sol com algumas nuvens e chuva passageira. À noite, muitas nuvens, mas com tempo firme, mínima 18, máxima 23. Em Cornélio Procópio e norte do Paraná, sol e muitas nuvens pela manhã com chuva. À tarde, céu nublado com possibilidade de garoa. À noite, o tempo abre, mínima 22, máxima 26. Em Taubaté e Vale do Paraíba, em São Paulo, sol com muitas nuvens, pancadas de chuva à tarde e à noite, mínima 19, máxima 32. Em Pirassununga, centro-leste paulista, sol com muitas nuvens, pancadas de chuva à tarde e à noite, mínima 21, máxima 36. As informações são do Climatempo.
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4: As boas novas de Deus para você memorizar hoje aqui na BBN encontram-se em Romanos 1,16. Porque não me envergonho do Evangelho de Cristo, pois é o poder de Deus para a salvação de todo aquele que crê, primeiro do judeu e também do grego. Romanos 1,16. Estas são as boas novas de Deus para você memorizar aqui na BBN.

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Iniciamos juntos mais um horário na programação da nossa BBN, a Rede de Rádio Difusão Bíblica. Hoje é sábado, dia 10 de outubro, e eu sou seu amigo Mário Sérgio, vou lhe fazendo companhia. Vamos louvar a Deus e aprender da Bíblia Sagrada. E que Deus abençoe você, onde quer que esteja. Música.

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2: E hoje nós vamos iniciar uma nova série de 3 programas que tratam do casamento cristocêntrico. Talvez seja uma ideia diferente do que você já tem ouvido, infelizmente. Porque nós entendemos que o propósito do universo é exaltar a Cristo Jesus para a glória de Deus Pai. E isso, com certeza, tem tudo a ver com o casamento, a primeira instituição que Deus criou e que Ele fez para ser um espelho, um reflexo da sua própria glória. Hoje nós queremos tratar da comunicação no relacionamento conjugal. Mas nós sabemos que, infelizmente, desde o início da palavra de Deus, nós encontramos as cicatrizes do pecado, inclusive na comunicação do casal. As tempestades afligem as famílias. Nós estamos até falando em meio a uma grande tempestade e talvez você ouça durante o nosso programa alguns trovões. Isso só vai servir para acentuar a importância daquilo que estamos falando. Toda família, desde Gênesis 3, passa por dificuldades, a tragédia do pecado que atingiu a todos. Um livro da Bíblia fantástico, que vamos tratar em outros programas, o Cântico dos Cânticos. Até no relacionamento de Salomão e a Sulamita, nós encontramos isso. Capítulo 2, 15, um texto conhecido por muitos.
3: Diz assim: apanhai-nos as raposas, as raposinhas que devastam os vinhedos, porque as nossas vinhas estão em flor.
2: Interessante, a Sulamita nesse versículo está pedindo para as companheiras, para amigos, uma prestação de contas, uma proteção do próprio relacionamento em meio às tempestades da vida. E hoje nós queremos ir um pouco além. Por causa desses problemas que afligem casamentos, em que o egocentrismo acaba tirando o outrocentrismo, ou seja, o cristocentrismo, do meio do lar. Tem esse esfriamento em vários casamentos.
3: Sim, muitas vezes o que nós chamamos do primeiro amor, com o tempo ele vai diminuindo, vai sendo esquecido. Aquilo que era tão normal no namoro, no noivado, no início do casamento, querer sempre estar junto, usar palavras carinhosas, dar muita atenção para o outro, querer sempre fazer aquilo que ele gosta, e daí com o passar do tempo já não é tão cômodo, a gente fica preguiçoso, esquecido, não percebemos tanto as coisas positivas, vemos mais as coisas negativas. E com o passar do tempo, muitas pessoas vão perdendo esse primeiro amor.
2: Mas quando nós falamos sobre essa ideia de casamento cristocêntrico, tem um certo argumento lógico que eu gostaria de deixar com vocês. É um silogismo, ou seja, um argumento que tem premissas e uma conclusão lógica que segue. Em primeiro lugar, nós podemos dizer que nós glorificamos a Deus quando parecemos com seu Filho, Cristo Jesus, assim como o Pai se orgulha quando o Filho o imita, ou que outras pessoas elogiam o próprio Filho. Em segundo lugar, segundo a premissa, nós parecemos com Cristo Jesus quando vivemos uma vida outrocêntrica. Nós temos vários textos bíblicos que falam que a essência da vida de Cristo é uma vida vivida para abençoar outros. Por exemplo, Marcos 10, 45 é clássico.
3: Diz assim: pois o próprio Filho do Homem não veio para ser servido, mas para servir e dar a

0: tua vida em resgate por muitos.
1: Jesus quer viver a vida dele através de nós. Jesus é o único capaz de viver a vida cristã, porque é a vida de Cristo. E essa vida, por essência, é uma vida vivida, visando abençoar outros, a começar com o próprio cônjuge. Filipenses 2 é outro texto clássico que ilustra isso um pouco.
0: Fala, nada façais por partidarismo ou vanglória, mas por humildade, considerando cada um os outros superiores a si mesmo. Não tenha cada um em vista o que é propriamente seu, senão também cada qual o que é dos outros. Também em vós o mesmo sentimento que houve também em Cristo Jesus.
1: Então nós glorificamos a Deus Pai quando nós vivemos a vida do seu Filho, Cristo Jesus. Parecemos com Ele. Parecemos com Cristo Jesus quando vivemos a vida dEle, não na nossa própria força, mas abençoando outros como fomos abençoados. A conclusão em tudo isso, quando o nosso casamento manifesta o outrocentrismo de Cristo, nós glorificamos a Deus Pai. Ele tem alegria, orgulho de ver que nós parecemos com seu Filho amado. Isso gera um lema para o casamento cristão.
0: Sim, o casamento cristão, o cristocentrismo cresce quando é um para o outro e ambos para Deus. Uma frase que na nossa família é muito importante, meus pais têm essa frase gravada na aliança de casamento, e dois dos nossos filhos copiaram e também gravaram nas suas alianças. Um para o outro e ambos para Deus.
1: Isso glorifica o Pai. Agora, a pergunta natural, muito bonito na teoria, mas na prática, como isso funciona? Como tem implicações e aplicações na vida prática? Hoje e nos próximos dois programas, nós vamos tratar de três áreas específicas em que o outrocentrismo de Cristo se manifesta no casamento. Primeiro, na comunicação. Em segundo lugar, nos momentos inevitáveis de conflito. E em terceiro lugar, na própria cama conjugal, na sexualidade do casal. Um livro que nós gostamos muito pelo autor Gary Thomas, chamado Casamento Sagrado, diz isso. A comunicação é, portanto, o sangue do casamento que carrega o oxigênio vital para dentro do coração do nosso romance. A comunicação mantém o casamento vivo. E é na comunicação, na maneira como nós nos expressamos de forma muito prática, que vamos revelar se estamos pensando no outro acima de nós mesmos ou só em nós. Para isso, tem alguns textos bíblicos que eu gosto muito, bem práticos, do livro de Provérbios, que fala muito sobre a língua, sobre comunicação. Provérbios 18, 1 e 2 diz assim: o solitário, a pessoa isolada, uma ilha, busca o seu próprio interesse, o oposto do outrocentrismo, do cristocentrismo, e insurge-se contra a verdadeira sabedoria. Ele é tolo, ela é tola. O insensato não tem prazer no entendimento, ou seja, em ouvir o que o outro está dizendo, senão em externar o seu interior. Isso acontece muitas vezes quando conhecemos uma pessoa nova. Nem ouvimos o nome da pessoa, porque já estamos pensando o que eu vou falar, o que a pessoa pensa a meu respeito. Um outro texto no mesmo capítulo, Provérbios 18, versículo 13, diz isso: responder antes de ouvir é estutícia e vergonha. Só são alguns de tantos textos que falam do outrocentrismo, de ouvir, de prestar atenção, de não querer só externar o seu interior. Em um dos nossos livros sobre casamento, nós trabalhamos 10 mandamentos para comunicação outrocêntrica que revela o coração de Cristo. Esses mandamentos podemos compartilhar que poderiam fazer uma diferença tremenda na comunicação do seu lar. Primeiro mandamento:
0: não guardarás mágoas no teu coração de um dia para o outro.
1: A ideia de não se pôr o sol sobre a vossa ira. Número 2, não levantarás a tua voz em nenhuma discussão. Isso só acelera o conflito.
0: Não usarás termos ou nomes negativos na tua discussão.
1: Ah, mas isso é estúpido. É esse tipo isso de mesmo. Coisa que ofende a pessoa desnecessariamente. 4, não falarás para outros as falhas do seu cônjuge, não para os filhos, não para a mãe, não para os sogros, mais ninguém.
0: Não usarás o sexo como arma contra seu cônjuge.
1: Exatamente o oposto do propósito da sexualidade. 6, não envolverás terceiros na tua discussão. Mais ou menos o que falamos, mas especialmente pensamos aqui nos filhos.
0: Fecharás a tua boca até entender o que o outro realmente está dizendo. Muitas vezes a gente já ouve uma... 2, 3 palavras e já sei o que está falando. Mas não termina de ouvir e nós já julgamos, interpretamos mal.
1: Separarás um tempo diário para compartilhar e conversar. Também é outro ato, hábito transformador. Podemos fechar o programa falando um pouco mais sobre isso.
0: Criarás bons hábitos de comunicação e gastarão tempo juntos.
1: E finalmente, procurarás ajuda quando não conseguir resolver seus problemas juntos. Como nos deixa tristes, até recentemente, um casal que temos investido muito, mas deixou problemas acumularem, e no fim, quando finalmente revela, é praticamente difícil reverter aquela situação. Que tristeza. Mas uma disciplina que já trabalhamos nos programas sobre educação de filhos, chamado Tempo de Sofá, que tem nos ajudado muito e mais uma vez queremos deixar porque isso pode ajudar muito.
0: A ideia é muito simples, investir tempo juntos, uns 10, 15 minutos no final da tarde, quando os dois se encontram em casa, cada um conversando, falando tudo o que aconteceu durante o dia, estão na mesma página, sabe? Qual o humor da pessoa, quais foram os desafios, as dificuldades, as bênçãos durante o dia e depois disso... separar, investir nas crianças, fazer lanche e tudo mais. E é um tempo em que vocês dois estão comunicando, mas num momento em que os filhos estão percebendo que o relacionamento conjugal é prioritário, porque é a primeira coisa que mamãe e papai fazem quando estão juntos, é investir no relacionamento um com o outro. E isso dá uma segurança muito grande para os filhos também.
1: Casamento bíblico é um para o outro, ambos para Deus. Assim revela a vida e o coração de Cristo Jesus em nossos lares. Que Deus assim faça na sua vida, na sua família.
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0: do cérebro vivo utilizando a luz. A descoberta teve origem na investigação de proteínas de algas unicelulares sensíveis à iluminação azul, permitindo que cientistas passem a controlar sinais elétricos em células nervosas e compreendam em tempo real como o cérebro molda nossas memórias, emoções e comportamento. A aplicação do método trouxe avanços extraordinários para a neurociência moderna, abrindo novos caminhos para desvendar os circuitos neurais associados a vários distúrbios psiquiátricos e doenças neurológicas. Além do mapeamento detalhado das funções cerebrais, a optogenética já ultrapassa as fronteiras dos laboratórios de pesquisa e chega ao campo da medicina clínica. Atualmente, médicos e cientistas estão utilizando o método em testes avançados que buscam restaurar parte da visão de pessoas com deficiência visual, transformando o modo como tratamos problemas complexos de saúde no futuro. O exercício físico passou a ser reconhecido como uma importante ferramenta terapêutica para pacientes em tratamento contra o câncer, ajudando a proteger a massa muscular, a integridade óssea e a capacidade cardiorrespiratória. Especialistas destacam que a atividade física orientada fortalece o corpo para cirurgias, diminui os efeitos colaterais das terapias e combate a fadiga, trazendo mais qualidade de vida, autonomia e bem-estar durante todo o processo de reabilitação, que não é fácil. Na outra ponta dos cuidados com a saúde, médicos e nutricionistas fazem um alerta sobre o uso indiscriminado de suplementos alimentares, lembrando que altas doses de vitaminas ou anabolizantes podem causar sérios danos aos rins, ao fígado e ao coração. A orientação é clara, um padrão alimentar equilibrado, como a dieta mediterrânea, oferece benefícios muito superiores ao de qualquer cápsula. Um estudo inovador publicado em revista científica internacional, a revista Science, revela que o cérebro dos cães processa a fala humana de maneira muito mais parecida com o nosso do que se imaginava. Assim como nós, os cães utilizam preferencialmente as consoantes e não as vogais para identificar e separar os limites das palavras em frases contínuas. Essa descoberta mostra que a capacidade de organizar a fala em blocos não depende exclusivamente de habilidades linguísticas humanas, surgindo espontaneamente em outras espécies expostas à nossa convivência. Para chegar a essa conclusão, pesquisadores acompanharam voluntários e cães por meio de eletroencefalogramas enquanto ouviam padrões de sons.
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0: 10 de outubro, ide, eis que vos mando como cordeiros ao meio de lobos, e voltar os 70 com alegria. Lucas 10, 3, 17. Oposição ao serviço do Senhor. O Senhor Jesus conhecia muito bem a hostilidade deste mundo. Ele a experimentara muitas vezes e sabia o que havia no homem. João 2, 25. No entanto, cada cidade e vilarejo deveria ouvir a mensagem de paz. As pessoas deveriam saber que já o reino de Deus é chegado a vós, Lucas 10, 11, e preparar-se para ele. Assim, o Senhor enviou 70 discípulos. Ele não ocultou o fato de que eles encontrariam forte resistência. Eles se sentiriam como cordeiros entre lobos. Em Israel, o lobo era um dos maiores inimigos das ovelhas. Escapar dele era difícil, uma vez que eles caçavam em matilha. O Senhor sabia sobre lobos gananciosos. Eram pessoas que miravam nele e nos seus e buscavam matá-los. Quem poderia resistir aos seus ataques? Certamente, ovelhas inofensivas seriam as últimas capazes, se o bom pastor não as protegesse. E foi justamente o que aconteceu no nosso capítulo. Os 70 retornaram alegres. Nenhum havia sido dilacerado pelos lobos, nem um único. Eles naturalmente haviam enfrentado oposição, mas sentiram que o Senhor estava com eles, já que eles haviam ido adiante da sua face. Versículo 1. Esse sempre é o caso. A serviço do Senhor, não seremos poupados de inimizade. Um sem número de crentes na longa história da igreja confirmará o fato. O Senhor continua enviando seus servos, e o mundo tampouco mudou, ainda que em muitos lugares se encontre antes indiferença do que hostilidade. Mas quem nunca experimentou que o Senhor forneceu tudo que era necessário para que possamos retornar do serviço a Ele com alegria? 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

O Salmo 23 nos lembra de uma verdade muito consoladora. O Senhor é o nosso pastor. Assim como uma ovelha depende do pastor para receber alimento, proteção e direção, nós também podemos confiar que Deus cuidará de nossas necessidades. Mesmo quando passamos por momentos difíceis, como diz o versículo 4, não precisamos ter medo, porque Ele está conosco. Portanto, o Salmo 23 nos ensina que, se confiarmos no Senhor e seguirmos sua orientação, podemos ter paz e segurança, sabendo que nunca estamos sozinhos.

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possamos fazer com nossas próprias forças para merecermos a vida eterna. Isso fica claro quando lemos Efésios capítulo 2, nos versos 8 e 9. Porque pela graça sois salvos, por meio da fé, e isto não vem de vós, é dom de Deus, não vem das obras, para que ninguém se glorie. Comparado ao peso do pecado, que está ligado a nós desde o nascimento, nem mesmo uma vida de boas obras seria suficiente para pagar essa dívida. Mas é aí que a graça e amor de Deus por nós muda tudo. E quando Jesus nasce neste mundo e padece na cruz, Ele nos trouxe então, gratuitamente, o pagamento pelos pecados e o lindo presente da vida eterna. Querido ouvinte, se você

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1: Filipenses capítulo 4, versos 10 a 13. Ora, muito me regozijei no Senhor por finalmente reviver a vossa lembrança de mim, pois já vos tinhais lembrado, mas não tinhais tido oportunidade. Não digo isto como por necessidade, porque já aprendi a contentar-me com o que tenho. Sei estar abatido e sei também ter abundância. Em toda maneira e em todas as coisas estou instruído, tanto a ter fartura como a ter fome, tanto a ter abundância como a padecer necessidade. Posso todas as coisas naquele que me fortalece. Hoje à noite eu quero pregar sobre a gratidão que transforma o meu coração. Nada transforma mais o meu caráter e a minha índole do que o espírito de gratidão. Por outro lado também, nada destrói mais o meu caráter e a minha índole que a falta de gratidão. O Dr. Bob Jones Sr., fundador da universidade onde eu estudei, costumava dizer para os seus alunos: quando a gratidão morre no altar do coração de um homem, já não resta mais esperança para tal homem. Novamente, quando a gratidão morre no altar do coração de um homem, já não resta mais esperança para tal homem. Isso acontece, infelizmente, entre os casais. A esposa perde toda a gratidão pelo marido, o marido perde toda a gratidão pela esposa, e quando não há gratidão, não há esperança para aquele casal, não há esperança para aquela família. Às vezes acontece também com irmãos da igreja. Esquecem a bênção que a igreja já foi e ainda tem sido para a sua vida, para a vida de sua família. A maneira especial com que Deus usou esta igreja para ser um diferencial, uma bênção. E quando a gratidão morre, morre juntamente com a gratidão qualquer consideração, qualquer tipo de consideração pela igreja. E Salmo 100, verso 4 diz: entrai pelas portas dele com gratidão. Quantos de vocês entraram aqui nesta noite com espírito de gratidão? Quantos de nós viemos nesta noite para agradecer a Deus? Entrai pelas portas dele com gratidão, e em seus átrios com louvor, louvai-o e bendizei o seu santo nome. Quantos têm motivos para agradecer a Deus nesta noite? Diga amém.
2: Amém.
1: Todos nós. E não é só um motivo, nem dois, nem três, mas nós temos inúmeras razões para entrar nos átrios do Senhor nesta noite e louvá-lo e agradecê-lo, porque Ele tem sido bom. Ele não tem nos tratado da maneira como nós o temos tratado. Isso é bondade, isso é graça, isso é misericórdia. Paulo, quando escreveu aqui o livro de Filipenses, ele se encontrava numa prisão. Sabia que em breve ele seria decapitado. Paulo sabia que estava chegando no final da vida, mas apesar do perigo, apesar da aflição, ele escreveu um livro cujo tema era alegria, gozo, satisfação, gratidão. Paulo escreveu para um grupo de irmãos que realmente o amava. Quantos gostam de ser amados? Agora, quantos gostam de amar? Geralmente as pessoas que reclamam que não são amadas são pessoas que não amam. Porque, irmãos, é simplesmente impossível amar e não ser amado. Toda pessoa que ama, ela é amada. Geralmente, minha experiência

0: A ciência tem mostrado que as pessoas que reclamam que não são amadas, elas não sabem amar tão pouco. Então Paulo escreveu para uma igreja que o amava, a igreja dos Filipenses. Fizeram algo por ele, que mesmo ele estando na cadeia, na prisão, mesmo ele estando encarcerado, já marcado para morrer, aquela igreja conseguiu produzir nele amor, alegria, paz e satisfação. Fez com que ele se esquecesse um pouquinho do seu sofrimento. Certa vez um pastor me disse: Pastor Rômulo, eu tenho muitos amigos dentro da minha igreja. Eu não disse para ele, mas eu pensei comigo: eu já não tenho amigos dentro da minha igreja, eu tenho irmãos. Amém, irmãos? Porque se você vai ter amigos, você só consegue alguns amigos, mas irmãos são todas as pessoas que realmente são salvas, são filhas de Deus. Então uma pessoa que aceitou Jesus Cristo há 10 minutos atrás já é meu irmão em Cristo, já é minha irmã em Cristo. E nesta noite talvez eu não tenha muitos amigos, mas eu estou rodeado de irmãos. Os filipenses eram mais que irmãos para Paulo. Eles ficaram mais pobres, a fim de que Paulo ficasse mais rico. Existem duas lições sobre gratidão que nós temos que aprender. A primeira lição é a seguinte: a pessoa que fez o favor deve fazê-lo para Deus, não deve esperar nada em troca, nem mesmo um obrigado. Já viu aquelas pessoas que fazem favor, mas depois de algum tempo elas cobram o favor de você? Então não fizeram favor, fizeram uma troca, né, de serviço, uma troca de favores. Então há pessoas que nos ajudam, mas lá na frente elas nos cobram pela ajuda que nos fez. Isso está errado, isso não é amor. O amor verdadeiro ajuda as pessoas sem saber quem ajudou. Por outro lado, quando nós somos abençoados por uma igreja, quando nós somos abençoados por uma pessoa, quando nós somos abençoados por um ministério, quando nós somos abençoados por uma família, quando nós somos abençoados por um estranho, nós devemos demonstrar gratidão. Quando eu tinha 15 anos de idade, faz tempo, hein? Eu morava na cidade de Ribeirão Preto. Minha mãe morava aqui na cidade de Goiânia. Certa vez eu vim vê-la, e nós marcamos que iríamos nos encontrar na rodoviária. Na época era a antiga rodoviária aqui em Campinas. E eu então estava na rodoviária esperando, aguardando a chegada de minha mãe, e ela nunca apareceu. Imagine só, um menino de 15 anos querendo ver a mãe e ela simplesmente não apareceu. E eu comecei a chorar de tristeza. E um senhor nordestino, ele vendia churrasco, espeto, me vendo chorar ali na rodoviária, ele veio em minha direção, procurou saber o que estava acontecendo. Contei para ele e ele me consolou, ele me confortou, ele parecia um anjo de Deus. E ele então tentou me convencer que alguma coisa havia acontecido, minha mãe não fizera aquilo de propósito, por isso ela não compareceu. E realmente, por causa dele, voltei confortado para Ribeirão Preto, sem amargura e com bastante compreensão no meu coração. Eu acho que se eu visse aquele homem hoje, eu não o reconheceria. Não guardei o nome dele, não sei quem ele é, não sei se ele ainda vive. Mas irmãos, até hoje eu sou grato a Deus pelo que aquele homem fez por mim. Porque gratidão é uma coisa que você não esquece, é uma coisa que você não abandona, é uma coisa que você nunca deixa de ter. Gratidão, desde as maiores às menores bênçãos que Deus realiza em sua vida, você nunca esquece. Nada ajuda mais na formação do nosso caráter. caráter e da nossa índole do que esse espírito de gratidão. Paulo então era um homem grato e ele fazia questão de demonstrar gratidão. Veja em primeiro lugar o contentamento do apóstolo. No verso 11 ele diz: não digo isto como por necessidade, porque já aprendi a contentar-me com o que eu tenho. Alguém teve coragem de me dizer: pastor Rômulo, descansa, vocês já abriram 3 igrejas, para que mais? Para que mais? O senhor não está contente? Sim, eu já aprendi a contentar-me com o que tenho, mas eu tenho uma coisa chamada vida, eu tenho uma coisa chamada fôlego, eu tenho uma coisa chamada saúde, eu tenho uma coisa chamada futuro, e eu tenho uma coisa chamada de Deus. Então, enquanto eu tenho tudo isso, eu quero abrir mais e mais igrejas para a glória de Deus. Contente é uma coisa, inerte, paralisado é outra. Mas uma pessoa grata é uma pessoa contente. Ela é contente com o que tem e principalmente com o que não tem. Quantos são contentes com o que não tem? Ela não compara a sua vida com a vida de outras pessoas. Porque sempre que nós comparamos a nossa vida com a vida de outras pessoas, nós vamos nos frustrar. Porque outras pessoas sempre vão possuir certos bens e certos talentos e vão viver certas situações que nós gostaríamos de ter, mas que não temos. Portanto, não é sábio quando nós nos comparamos a outras pessoas. Em meu escritório, ao longo desses anos, tenho tratado com casais que comparam os seus cônjuges com outros cônjuges. Sempre que há uma crise marital, as esposas estão comparando os esposos a outros homens e os maridos estão comparando as esposas a outras mulheres, achando que a grama do vizinho é sempre mais verde. Então o diabo, ele aproveita essas brechas e ele cria no coração do casal o espírito de ingratidão. E aí o marido acaba querendo trocar a esposa por outro e vice-versa. Paulo ensina, irmãos, que devemos nos contentar com o que temos. Caso contrário, vamos querer trocar tudo. Trocar de esposa, de esposo, de filhos, de filhas e até de igreja. Quantas pessoas vão sair da igreja, já saíram da igreja, estão saindo da igreja por falta de gratidão. De repente, esquecem tudo de bom que Deus já fez por elas através da igreja. Paulo foi uma pessoa contente. Primeiro observe, verso 11, ele não dramatizava as suas necessidades. Verso 11, né, diz: não digo isto como por necessidade, porque já aprendi a contentar-me com o que tenho. Irmãos, ele estava na prisão, o que que ele tinha? Ele sabia que ia morrer, o que ele tinha? Mesmo assim, ele conseguia falar de gozo, alegria, paz, satisfação. Por quê? Porque ele tinha Deus e ele tinha irmãos que o amavam, irmãos que o apoiavam, irmãos que sempre estiveram ao lado dele. Nós temos a tendência de habitar nos nossos problemas. Nós temos a tendência de exagerar a nossa situação. Mas eu garanto, as bênçãos de Deus são muito maiores e muito mais abundantes que os problemas da nossa vida. Uma senhora chegou para mim e disse: eu não suporto mais a minha vida. Eu não aguento mais a minha vida. Então eu olhei para ela e perguntei: o que está acontecendo, minha irmã? A senhora foi diagnosticada com uma doença incurável? Alguém de sua família está morrendo? Um de seus filhos? Ela disse: não, não é nada disso. Eu disse: então, seja o que for, a senhora aguenta sim, porque só existe um problema para o qual nós não damos jeito, é a morte. Mas se não é a morte, minha irmã, tem jeito sim. Não fale desse jeito, amém, irmãos? Não dramatize a sua situação.
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2: Vila recheada de centenárias pode ter maior expectativa de vida do mundo. Ataque cibernético ao Einstein reacende debate sobre segurança de dados na saúde. Reforma tributária avança para etapa operacional e amplia desafios de adaptação para empresas. Um estudo publicado na revista Frontiers in Aging revelou que a pequena cidade de Bolotana, na Sardenha, Itália, concentra as mulheres mais longevas do mundo. Ao atingir os 70 anos, as moradoras locais têm quase 14% de chance de ultrapassar o centenário, uma possibilidade 4 vezes maior do que a registrada nos Estados Unidos, por exemplo. Embora as causas exatas dessa longevidade ainda sejam investigadas, cientistas apontam uma combinação de genética, alimentação cultivada localmente, rotina de caminhadas e um forte senso de comunidade. Os homens do vilarejo também apresentam taxas de sobrevivência acima da média nacional, tornando o local uma referência para pesquisas sobre qualidade de vida e, é claro, longevidade. O vazamento de informações do Hospital Albert Einstein reacendeu o alerta sobre a vulnerabilidade de dados sensíveis na área da saúde. A invasão ocorrida nesta semana comprometeu registros pessoais e exames de pacientes, levando a instituição a acionar a Autoridade Nacional de Proteção de Dados e a Polícia Federal para investigar o caso. Diante do ocorrido, especialistas destacam a urgência de fortalecer a cibersegurança e o monitoramento em empresas do setor para prevenir novos ataques. Prevenção de riscos, proteção de ambientes tecnológicos e gestão de crise, sem interromper o atendimento aos pacientes. O avanço da reforma tributária para fases operacionais como split payment e a apuração assistida da CBS e do IBS está exigindo das empresas um controle rigoroso sobre os seus processos fiscais. Desde agora, outubro de 2026, a Receita Federal inicia os testes de integração do split payment com as instituições de pagamento, reforçando que mesmo com relatórios consolidados pelo governo, a responsabilidade pela conferência e conciliação dos dados permanece sendo do contribuinte. Para auxiliar as companhias nessa transição, empresas têm lançado plataformas de inteligência tributária que reúnem recursos como calculadora, auditoria, conciliação e analytics com IA.
3: Previsão do tempo.
2: Sábado, 10 de outubro de 2026, em Curitiba e região metropolitana, sol com algumas nuvens e chuva passageira. À noite, muitas nuvens, mas com tempo firme, mínima 18, máxima 23. Em Cornélio Procópio e norte do Paraná, sol e muitas nuvens pela manhã com chuva. À tarde, céu nublado com possibilidade de garoa. À noite, o tempo abre, mínima 22, máxima 26. Em Taubaté e Vale do Paraíba, em São Paulo, sol com muitas nuvens, pancadas de chuva à tarde e à noite, mínima 19, máxima 32. Em Pirassununga e Centro-Leste Paulista, sol com muitas nuvens, pancadas de chuva à tarde e à noite, mínima 21, máxima 36. As informações são do Climatempo.
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A chamada da meia-noite traz até você Pérolas Diárias de Vimalgo. Pelo contrário, segundo é santo aquele que vos chamou, tornai-vos santos também vós mesmos em todo o vosso procedimento. Porque escrito está: sede santos, porque eu sou santo. 1 de Pedro 1, 15 e 16. Por que santidade ao Senhor? Primeiro, porque Ele é santo. A quem você está seguindo quando segue a Jesus? Ao Santo de Deus. Em nenhuma outra área da vida as possibilidades de pecar são tão numerosas e tão tremendas como no terreno das relações com Deus. Aqui a verdade e mentira estão bem próximas uma da outra. Muitos abençoam com a boca, mas com o coração amaldiçoam. Muitos têm a fé, mas não as obras da fé, enquanto outros têm as obras, mas não a fé. A maravilhosa veste sacerdotal de Arão, o chapéu branco, as pedras preciosas sobre seu peito, a lâmina de ouro sobre a sua fronte, sua presença no santuário, tudo isso foi uma manifestação exterior da sua disposição do coração. Santidade ao Senhor. Segundo, porque você é sua propriedade. Comove o coração o fato de Deus ter repetido tantas vezes em Êxodo 28, versículo 1, para me oficiarem como sacerdotes. Versículo 3, para que ministre o ofício sacerdotal. E versículo 4, para me oficiarem como sacerdotes. Ainda versículo 41, para que me oficiem como sacerdotes. Conclui-se daí que esta santidade ao Senhor, no sentido mais profundo, é a expressão do amor de Deus. Você é meu.

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A vida de Jó nos ensina sobre perseverança e confiança no Senhor. Mesmo enfrentando perdas, sofrimento e até palavras que poderiam enfraquecer sua fé, Jó não abandonou a Deus. Ele teve momentos de profunda tristeza, mas continuou confiando no Senhor. Isso nos mostra que ter fé não significa nunca ficar triste ou fazer perguntas, mas continuar servindo a Deus, mesmo quando não entendemos o motivo das dificuldades. A história de Jó nos dá certeza de que o Senhor valoriza a nossa perseverança e nunca se esquece daqueles que permanecem fiéis.

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Ó Senhor, dura para sempre. Não abandones as obras das tuas mãos. O versículo 6 deste Salmo é um dos textos bíblicos que mais falam ao meu coração. O Deus eterno, Criador dos céus e da terra e de tudo quanto existe, Senhor da verdade e da história, esse Deus presta atenção a um humilde menino de apenas 13 anos, que nada sabe de Deus e de sua glória. O menino ajoelhado ao lado da sua cama fala suavemente ao seu coração e lhe diz: eu sou teu salvador, eu aceito o coração que me entregas e nele vou habitar. Sim, o Deus eterno se importou comigo quando eu era um adolescente, carregado de problemas morais e emocionais. Senti a presença real dele em mim. Ele mudou minha vida e fez de mim um servo da sua causa. Eu sei por mim mesmo que Deus, ainda que seja excelso, atenta para o humilde e aperfeiçoa o que lhe falta para adorá-lo e servi-lo. Versículo 8. Inúmeras vezes, depois daquela entrega total do meu ser a ele, a destra do Senhor me salvou dos meus males interiores e fez de mim alguém. Eu sei que a benignidade do Senhor dura para sempre. Cada membro da família cristã deve ter sua experiência pessoal de entregar a sua alma a Jesus. Oremos. Senhor, desejamos que seja real e profunda na alma a experiência pessoal de salvação de cada um de nós em Jesus Cristo. Amém.

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Se você quiser mais informações, é só ligar para 41-3223-6743 ou escreva para salmosparafamilia@

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2: Creatina ajuda a ganhar músculos mesmo sem exercício? O que diz a ciência? Cientistas criam banana que demora mais a escurecer ao ser cortada. Faz diferença? Qual a ciência por trás do ato de lavar o arroz antes de cozinhar? Um novo estudo publicado em periódico científico internacional aponta que a creatina pode gerar ganhos de força e massa magra até mesmo em pessoas sedentárias, além de sugerir potenciais benefícios para a memória e a saúde cognitiva no envelhecimento. A pesquisa acompanhou adultos entre 45 e 65 anos e mostrou que o grupo inativo que usou o suplemento ganhou cerca de 1 quilo de massa muscular em 12 semanas. Enquanto os participantes que combinaram a creatina com exercícios físicos tiveram aumento ainda maior de força e redução no percentual de gordura. Apesar dos resultados otimistas, especialistas alertam que a substância não deve ser vista como um milagre, jamais substitui a prática regular de atividade física. A alimentação diária não consegue fornecer as doses concentradas do suplemento, o que torna o pote de pó bastante prático, mas médicos lembram que as evidências sobre a perda de gordura isolada e a proteção cognitiva ainda exigem mais estudos, reforçando que o treino de força continua sendo a base indispensável para a saúde muscular. Uma empresa britânica de biotecnologia agrícola desenvolveu uma nova variedade de banana que demora muito mais tempo para escurecer após ser cortada ou descascada. Utilizando a avançada técnica de edição genética CRISPR, os pesquisadores conseguiram reduzir a produção da enzima responsável pela oxidação da fruta, mantendo a cor amarela, a textura e o sabor original por dias, principalmente se for guardada na geladeira. O avanço busca facilitar o uso do produto em alimentos pré-embalados e combater diretamente o desperdício, já que milhões de toneladas de bananas próprias para o consumo são descartadas diariamente no mundo só por apresentarem pequenas manchas na casca. A inovação já foi reconhecida como uma das grandes invenções do ano e conquistou autorização de venda em países estratégicos como Brasil, Japão e Filipinas. Além de ajudar a diminuir o impacto econômico no setor de exportações, a fruta geneticamente melhorada pode contribuir para a redução expressiva na emissão de gases de efeito estufa ao diminuir as perdas ao longo da cadeia de produção. Lavar o arroz antes de ir para a panela é um hábito comum em muitas cozinhas, mas estudos recentes revelam que a prática não altera a textura final do prato. Ao contrário do que se pensava, o arroz ficar mais solto ou empapado depende exclusivamente da variedade do grão e não da remoção do amido superficial durante o enxágue. O verdadeiro benefício da lavagem está na segurança alimentar. Enxaguar os grãos reduz drasticamente a presença de microplásticos e diminui muito os níveis de arsênico e outros metais pesados absorvidos do solo durante o cultivo. Por outro lado, especialistas alertam que a água também leva embora uma pequena parte de nutrientes importantes como ferro, zinco e cobre, embora a perda seja pouco expressiva para quem mantém uma dieta diversificada.
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3: As boas novas de Deus para você memorizar hoje aqui na BBN encontram-se em Romanos 1,16. Porque não me envergonho do Evangelho de Cristo, pois é o poder de Deus para a salvação de todo aquele que crê, primeiro do judeu e também do grego. Romanos 1,16. Estas são as boas novas de Deus para você memorizar aqui na BBN.

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0: Lemos em 2 Coríntios 5,15: e ele morreu por todos, para que os que vivem não vivam mais para si, mas para aquele que por eles morreu e ressuscitou. 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
1: Na última lição, encontramos que o homem não pode controlar as circunstâncias e nem na sua própria vida. Há muitas coisas que ele pode controlar por um tempo, mas nem o sábio que se sujeita aos mandamentos do rei e que faça tudo para agradar o rei tem a capacidade de controlar as suas circunstâncias. Na última lição, frisamos quatro certezas em Eclesiastes 8, versos 7 e 8, que precisamos enfatizar para dar continuação a esta lição atual. Primeiro, ninguém sabe o que há de suceder. Segundo, nenhum homem há que domina sobre o seu espírito para o reter ou o expulsar o seu espírito, ou em outras palavras, controlar a data de sua morte. Terceiro, não há soldado que saiba quando volta para sua casa. E na realidade, o soldado nem sabe se volta para casa com a respiração nas narinas. E quarto, nenhum ímpio se salva ou escapa do juízo da sua iniquidade. Há juízes neste mundo que não são justos, mas o justo juiz manifestará toda a iniquidade. Jesus é hoje o nosso advogado. Amanhã será o juiz. E com este pensamento, veremos mais verdades comprovando que o ímpio não controla a sua situação por muito tempo. Em Eclesiastes 8, 10 a 14, Salomão nos deixou saber da péssima situação do ímpio. Ele disse no verso 10 que tinha visto ímpios entrando e saindo do lugar santo. Morreram e foram esquecidos na cidade. Ele estava se referindo ao templo que ele mesmo tinha construído para Deus, tanto quanto o tabernáculo que fora usado na adoração antes. Este é um quadro que se vê em algumas igrejas em nossa época. O descrente entra e sai da igreja, visita e recebe visitas do pastor e não se arrepende do seu pecado. Verso 13 mostra mais ainda que não pode controlar a sua vida sem Deus. O verso diz que os dias do ímpio são como uma sombra, porque ele não teme a Deus. Quando morrer, só tem um lugar reservado para ele, o inferno. Agora, verso 14 trata a situação de dois hipócritas, quando diz: ainda há outra vaidade que se faz sobre a terra. Há justos a quem sucede segundo as obras dos ímpios, e há ímpios a quem sucede segundo as obras dos justos. Eu disse que também isso é vaidade. Que tristeza é ver uma pessoa descrente se disfarçando de crente. Ele conhece a Bíblia suficiente para mostrar uma conversa boa. Fala enquanto ama a Deus. A sua boca conta muitas coisas, mas o seu coração está longe de Deus e se afastando a cada dia. É mais triste ainda o salvo que faz um deslize e mostra uma vida ímpia, dando mau testemunho de Jesus. Qualquer um dos dois hipócritas está vivendo uma vida vazia, sem sentido, enganando e sendo enganado. Salomão disse que é melhor confiar em Deus, viver com o que tem, comer o seu pão, beber e alegrar-se com a sua família, como ele já disse neste livro várias vezes. Ele disse que aplicou o seu coração para entender a sabedoria e ver o valor do trabalho que o homem faz debaixo do sol. E ele viu a necessidade de contemplar toda a obra de Deus, pois é a única que presta e permanece. É com esta frase que Salomão começou o capítulo 9, dizendo: de veras a tudo isto, apliquei o meu coração para claramente entender tudo isto. Ele nos mostra que um homem sábio teme a Deus, aceita a Cristo e faz a obra de Deus com amor. A última frase de verso 1 pode ser difícil entender se não relembrar o que José disse aos seus irmãos em Gênesis 50. No fim da vida de Jacó, os irmãos de José estavam com medo que ele iria se vingar deles. Mas ele disse: o que vocês fizeram por mal, Deus o intentou para o bem. No verso 2, Salomão mostrou o fim da vida física de cada pessoa, salva ou descrente. Tudo sucede igualmente ao justo e ao ímpio, ao bom e ao mal, ao puro e ao impuro, e ao que sacrifica como ao que não sacrifica. A morte espera cada um, a cova espera o corpo de cada um, e debaixo do sol não há nada que se possa fazer para evitar este fim. Agora, há muito que pode ser feito para mudar a situação após a morte. Nos versos 4 a 6, Salomão fez cada um relembrar de uma verdade que nós devemos compreender, quando ele disse: ora, para aquele que está na companhia dos vivos há esperança, porque melhor é o cão vivo do que o leão morto. Pois os vivos sabem que morrerão, mas os mortos não sabem coisa nenhuma, nem tampouco têm eles daí em diante recompensa, porque a sua memória ficou entregue ao esquecimento, tanto o seu amor como o seu ódio, e a sua inveja já pereceram. Nem tem eles daí em diante parte para sempre em coisa alguma do que se faz debaixo do sol. Enquanto um descrente está com a sua vida, há uma chance para ele se arrepender e aceitar a Cristo, pois depois da morte, o destino não muda para ninguém. E o destino final não é a cova, como muitos ensinam. Quando Salomão disse que os mortos não sabem coisa nenhuma, não pense que está falando na alma e espírito, pois em Lucas 16 mostra que o rico bem sabia que estava em tormento. O corpo é diferente. Vá até um cemitério e mande um corpo contar as suas experiências ou relembrar de algo que fez enquanto estava vivo. Tu sabes que o defunto não vai falar? E o corpo morto não faz mais nada para receber qualquer recompensa. E, infelizmente, após alguns anos, ninguém se lembra dele. Verso 6 mostra que nem o amor e nem o ódio têm espaço no caixão. Versos 7 a 10 mostra a vontade de Deus para o homem justo, pois ele mandou o salvo a viver sua vida com um coração contente, pois Deus se agrada com as obras do justo. Veja o que ele disse em verso 8: sejam sempre alvas as tuas vestes, e nunca falte o óleo sobre a tua cabeça. E nos versos 9 e 10, ele falou da importância da família na vida de um justo e a necessidade de fazer o que Paulo mandou em Colossenses 3, 17 e 23. O que faz, faça para a honra e a glória de Deus. O Seol é um lugar dos mortos. Antes da ressurreição de Cristo, o salvo foi para o paraíso quando morreu, e o descrente foi para o inferno. Dr. Adam Clark disse do descrente depois que morrer, não há obra que poderás fazer para o seu proveito. Não há maneira de escapar do castigo. Não há conhecimento de qualquer meio de socorro. E não há sabedoria para restaurar a alma ao favor e imagem de Deus. Que situação miserável! Verso 10 mostra uma comparação da finalidade da morte. O que você vai fazer, faça logo, pois ninguém sabe quando vai morrer. E a morte é o fim de tudo que pode fazer para a eternidade. Recompensas para o salvo e o castigo para o descrente. Nos versos 11 e 12, Salomão continuou a sua observação sobre a finalidade do homem. No verso 11, ele deu 6 itens que o descrente deve entender e o salvo deve relembrar. Os 6 são, primeiro, nem sempre os mais velozes ganham a carreira. Número 2, nem sempre os mais fortes vencem a batalha. Terceiro, os sábios nem sempre ganham grandes salários. Quarto, os prudentes nem sempre montam as empresas maiores. Quinto, nem sempre os inteligentes ganham benefícios, mas de uma coisa pode ter certeza. Que número 6. As oportunidades são para todos. Um senhor fabricou um refrigerante e deu o nome One Up. Não deu certo. Tentou de novo e vendeu com o nome Two Up. Deu zebra. Tentou mais 4 vezes, usando propaganda diferente e aumentando o nome, 3 Up, 4 Up, 5 e 6 Up, e não deu certo. Ele vendeu a receita, e o novo dono lançou o refrigerante com o nome 7 Up. E de um dia para o outro, o produto teve sucesso. Não devia ter se entregue tão rápido, pois a oportunidade é para todos. Nos versos 14 e 17, nos traz a história de um sábio, pobre e velho que morava numa cidade pequena, com poucos homens. A cidade foi atacada por um grande rei. Pela sabedoria do velho, a cidade foi poupada. Depois da vitória, o velho estava esquecido e desprezado por seus conterrâneos. Salomão resumiu que o pobre é sempre desprezado pelos homens, mesmo que seja mais valioso do que a voz do governador tolo. E ele terminou capítulos 8 e 9, mostrando que nenhum homem controla as suas situações. O homem tenta fazer o bem e não tem sucesso, enquanto outro, sem muito esforço, ganha milhões. E nós concluímos, não há justiça nesta vida. Mas nos 2 capítulos, ele tem observado a obra, a justiça, a fidelidade e a misericórdia de Deus. O pregador disse em capítulo 8, verso 12, que ele tinha certeza de uma coisa. O bem sucede para aquele que teme a Deus. Quem teme a Deus, se já não é salvo, está perto de aceitar a Cristo como Salvador. Isaías disse, buscai ao Senhor enquanto pode achar. E Salomão terminou o pensamento com a frase, que não há um que tenha poder sobre o dia de sua morte. Então eu faço uma sugestão baseada na incerteza do amanhã e na impossibilidade de controlar tudo na sua vida. Se entregue a Cristo, pois Ele é o Rei dos Reis e o Senhor dos Senhores. Ele nos criou e quer que nós nos reconciliemos com o Pai neste instante e deixe Ele controlar a nossa vida. Que Deus lhe abençoe nesta sua decisão de receber a Cristo como seu Salvador. E até o nosso próximo programa.
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1: Você é amado com um amor eterno, é o que a Bíblia diz, e por baixo estão os braços eternos.

refúgio e fortaleza, socorro bem presente na angústia. Nós também temos aquele salmo magnífico, o Salmo 91. E a linguagem desse salmo é tão bonita que acho que ninguém poderia melhorar isso. Aquele que habita no esconderijo do Altíssimo, à sombra do Onipotente descansará. Direi do Senhor, Ele é o meu Deus, o meu refúgio, a minha fortaleza, e nele confiarei. Porque ele te livrará do laço do passarinheiro e da peste perniciosa. Ele te cobrirá com as suas penas e debaixo das suas asas te confiarás. A sua verdade será o teu escudo e broquel. Vou fazer uma pausa aqui e contar uma pequena história que a minha amiga Caterine, que é missionária na Colômbia há quase 55 anos, me contou. Ela disse que uma amiga dela, em Bogotá, estava lendo o Salmo 91 em um certo dia. E ela se lembrou do versículo 4, Ele te cobrirá com as suas penas e debaixo das suas asas te confiarás. E naquele dia, enquanto ela caminhava pela rua, ela foi assaltada. E ela apenas gritou para o jovem, afaste-se, afaste-se, estou coberta de penas. O homem ficou tão perplexo que largou a bolsa dela e saiu correndo. Você nunca sabe que proteção encontrará ao memorizar os salmos. Bem, continuando no Salmo 91, versículo 5, diz, não terás medo do terror de noite, nem da seta que voa de dia, nem da peste que anda na escuridão, nem da mortandade que assola ao meio-dia. 1.000 cairão ao teu lado e 10.000 à tua direita, mas não chegará a ti. Somente com os teus olhos contemplarás e verás a recompensa dos ímpios. Porque tu, ó Senhor, és o meu refúgio. No Altíssimo fizeste a tua habitação. Nenhum mal te sucederá, nem praga alguma chegará à tua tenda. Porque aos seus anjos dará ordem ao teu respeito, para te guardarem em todos os teus caminhos. Eles te sustentarão nas suas mãos, para que não tropeces com o teu pé em pedra. Pisarás o leão e a cobra, calcarás aos pés o filho do leão e a serpente. Porquanto tão encarecidamente me amou, também eu o livrarei. Pô-lo-ei em retiro alto, porque conheceu o meu nome. Ele me invocará e eu lhe responderei. Estarei com ele na angústia. Dela o retirarei e o glorificarei. Fartá-lo-ei com longura de dias e lhe mostrarei a minha salvação. Esse é o fim desse salmo. Mas enquanto eu lia, eu pensei, eu devo orar por aqueles que estão me ouvindo. Por isso eu gostaria de agora orar por você. Querido Pai, acabei de ler suas palavras neste belo salmo. Obrigada por eles. Senhor, não sei quem está ouvindo e quem precisa das palavras que li e que são inspiradas pelo Teu Espírito Santo. Eu oro, Senhor, para que Tu uses essas palavras de maneira muito específica e pessoal a todos aqueles que precisam delas hoje. O Senhor sabe exatamente quem eles são. Obrigada, Pai, por nos teres dado essas palavras de vida. Essas palavras maravilhosas, tranquilizadoras, que nos confortam e nos fortificam. Ajude-nos a aprender através delas a viver em Tua presença. Se houver alguém aqui que não Te conheça, alguém que esteja ouvindo e não tenha ideia do que se trata uma vida cristã, eu oro para que o Senhor se revele a essa pessoa de forma a levá-la a confiar em Ti, a aceitar a salvação que o Senhor oferece através de Jesus Cristo. Eu oro em nome de Jesus. Amém. Eu quero incentivar você a criar uma rotina de ler um salmo por dia. Isso levará apenas 1 minuto ou 2 para muitos deles. E se esse é todo o tempo que você tem, leia pelo menos metade de algum que seja muito longo. Mas leia. Reflita sobre eles. Refira-se a eles quando todas aquelas dúvidas surgirem em sua mente. Como posso fazer isso? Como podes esperar isso de mim, Senhor? Como podes deixar isso acontecer comigo? Os salmos são tão terrenos, tão transparentes. Eles nos mostram que não devemos pensar que temos que falar com Deus de forma rebuscada, com palavras difíceis. Deus vê através de todo esse tipo de postura. Ele conhece os nossos pensamentos antes de pensá-los e Ele nos mostrou muito claramente, preservando esses clamores do coração, que podemos e que somos livres para fazer, que devemos ser diretos, honestos e transparentes com Ele. Então eu quero dizer a você hoje, seja real, seja verdadeiro com Deus. Deixe-me ler agora outro salmo, que é o Salmo 105. Louvai ao Senhor e invocai o seu nome. Fazei conhecidas as suas obras entre

0: os povos. Cantai-lhe, cantai-lhe salmos, falai de todas as suas maravilhas. Gloriai-vos no seu santo nome. Alegre-se o coração daqueles que buscam ao Senhor. Buscai ao Senhor e a sua força. Buscai a sua face continuamente. Lembrai-vos das maravilhas que fez, dos seus prodígios e dos juízos da sua boca, vós, semente de Abraão. Este é um dos salmos que é um resumo da história de Israel. E eu vou pular um pouco aqui e ir para o versículo 12. Quando eram poucos homens em número, sim, muito poucos, e estrangeiros nela, quando andavam de nação em nação e de um reino para o outro, não permitiu a ninguém que os oprimisse, e por amor deles repreendeu a reis, dizendo: não toqueis os meus ungidos, e não maltrateis os meus profetas. Chamou a fome sobre a terra, quebrantou todo o sustento do pão. Mandou perante eles um homem, José, que foi vendido por escravo, cujos pés apertaram com grilhões, foi posto em ferros. Até o tempo em que chegou a sua palavra, a palavra do Senhor o provou. Mandou o rei e o fez soltar, o governador dos povos, e o soltou. Fê-lo senhor da sua casa e governador de toda a sua fazenda, para sujeitar os seus príncipes a seu gosto e instruir os seus anciãos. Então Israel entrou no Egito, e Jacó peregrinou na terra de Cão, e aumentou o seu povo em grande maneira, e o fez mais poderoso do que os seus inimigos. Virou o coração deles para que odiassem o seu povo, para que tratassem astutamente aos seus servos. Então enviou Moisés, seu servo, e Arão, a quem escolhera. Mostraram entre eles os seus sinais e prodígios na terra de Cão. Mandou trevas e a fez escurecer, e não foram rebeldes à sua palavra. Converteu as suas águas em sangue e matou os seus peixes. A sua terra produziu rãs em abundância. Falou ele e vieram enxames de moscas e piolhos em todo o seu termo. Converteu as suas chuvas em saraiva e fogo abrasador na sua terra. Feriu as suas vinhas e os seus figueirais e quebrou as árvores dos seus termos. Falou ele e vieram gafanhotos e pulgão sem número. E comeram toda a erva da sua terra e devoraram o fruto dos seus campos. Feriu também a todos os primogênitos da sua terra, as primícias de todas as suas forças, e tirou-os para fora com prata e ouro, e entre as suas tribos não houve um só fraco. O Egito se alegrou quando eles saíram, porque o seu temor caíra sobre eles. Estendeu uma nuvem por coberta e um fogo para iluminar de noite. Oraram e ele fez vir cordonizes e os fartou de pão do céu. Abriu a penha e dela correram águas. Correram pelos lugares secos como um rio, porque se lembrou da sua santa palavra e de Abraão, seu servo. E tirou dali o seu povo com alegria e os seus escolhidos com regozijo. E deu-lhes as terras dos gentios e herdaram o trabalho dos povos, para que guardassem os seus preceitos e observassem as suas leis. Louvai ao Senhor. Louve ao Senhor ao rever a história da fidelidade de Deus em sua vida e use os salmos. Memorize o máximo que você puder. Que o Senhor fale com você através de sua palavra, seja qual for a parte da palavra que você está lendo no momento, pois ela é inspirada por Deus e é proveitosa para corrigir, para ensinar, para repreender e para instruir na justiça. E espero que possamos terminar como o Salmo 105 diz: louvai ao Senhor.
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A salvação em Jesus Cristo é uma demonstração do grande amor do Senhor por nós. Por meio do sacrifício de Jesus, recebemos a oportunidade de ter nossos pecados perdoados e uma esperança de vida eterna. Isso nos ensina que a salvação não é algo que conquistamos apenas com os nossos próprios esforços, mas uma dádiva que recebemos pela fé e pela graça do Senhor. Por isso, demonstramos nossa gratidão confiando em Jesus, seguindo seus ensinamentos e procurando viver uma vida de maneira que agrade ao Senhor.

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3: Amém.
1: Sejam todos muito bem-vindos, aqui é o tio Renato, e sou eu, o seu companheiro, nessa programação especial. Espero que você goste.

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1: Oi, amiguinho, e aqui estamos novamente. Eu espero que você fique juntinho aí comigo para a gente cantar junto e ouvir o porquê, como, onde e também ver o que anda acontecendo com a Suzy e o Joãozinho.
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1: E aqui está Edivaldo e o seu violão. E o que você vai cantar e tocar hoje para nós, Edivaldo?
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que você está vendo agora, aí mesmo em frente de você? Uma flor? O céu azul? A mamãe? O papai? Agora, feche os olhinhos. Fechou? O que você está vendo? Nada. Está tudo escuro, não é mesmo? Então, para a gente enxergar, precisa ter olhos. Eu sei que você sabia disto, mas será que você sabe que seus olhinhos são máquinas fotográficas? Não? Eles são sim. Bem, vamos fazer uma experiência. Feche seus olhinhos outra vez. Fechou? Não vale olhar, hein? Bem fechadinho. Isto. Agora, cobre com as mãos. Está vendo alguma coisa? Ah, é claro que não. Sabe por quê? É que você não está deixando a luz entrar. Agora, abre os olhos. Está enxergando tudo, não está? É assim que a máquina funciona. Quando você vai tirar retrato, você aperta um botãozinho na máquina e faz clic. A janelinha abre, a luz entra e deixa um quadro. É a fotografia. Os seus olhinhos também tiram milhares de retratos, todo minuto, para você saber o que está acontecendo ao seu redor. Alguma vez já entrou sujeira nos seus olhos? O que você faz? Você chora sem querer, não é mesmo? Você tenta tirar a sujeira, mas não consegue. E as lágrimas continuam caindo. Parece que não vai parar mais até que a sujeira sai. Sabe para que servem aquelas lágrimas? Para limpar a sua máquina fotográfica. E sabe, a gente tem uma pequena fonte sempre mandando uma quantidade certa de água para conservar os olhos úmidos. Se não tivesse aquela fonte de água, os retratos que a gente tira com os olhos, quero dizer, tudo aquilo que a gente vê, ia sair arranhado e manchado, a gente não entender nada. Você vê como Deus faz as coisas direitinho? Será que você já agradeceu a Deus pelos seus olhinhos? Não? Então vamos fazer isto agora mesmo. Feche seus olhinhos. Obrigado, bondoso Pai, porque eu posso ver as flores, os passarinhos, os meus amiguinhos, o papai, a mamãe. Obrigado porque eu posso ver tudo. Obrigado pelos meus olhos. Amém.

E aqui está o nosso versículo de hoje. Está escrito no livro de Romanos, capítulo 12, versículo 1. Preste bem atenção porque é um versículo bem comprido. Diz assim: rogo-vos, pois, irmãos, pela compaixão de Deus, que apresenteis os vossos corpos em sacrifício vivo, santo e agradável a Deus, que é o vosso culto racional. Então vocês podem ver, rogo-vos, pois, irmãos, pela compaixão de Deus, que apresenteis os vossos corpos diante de Deus. Então vamos apresentar os nossos olhinhos, as nossas mãozinhas, os nossos ouvidos e tudo que a gente ouvir, tudo que a gente falar, tudo que a gente ver, seja para a glória de nosso Deus.

E chegou a hora do nosso exercício. Nada de ficar sentado ou deitado aí no tapete, hein? De pé, levante e pronto. Vamos nos preparar, ficar bem acordados para ouvir o Suzy.

0: teatrinho.
1: Suzy e Joãozinho ficaram contentes quando Jorge aceitou a Jesus e começou a estar sempre com eles. Mas a antiga turma dele não gostou nada da mudança. Agora era Jorge que sofria com os ex-companheiros. Tomé tinha tomado o lugar de Jorge na chefia da turma. Um dia, quando Joãozinho, Jorge e Suzy estavam conversando no recreio, o Tomé chegou e começou a provocar.

0: Então, Jorge, você agora ficou religioso, hein? Eu só não esperava de você.
1: Mas quem é que disse que eu fiquei religioso?
0: Ué, então por que é que você anda cantando estas músicas sobre Jesus?
1: É que eu recebi Jesus no meu coração como meu Salvador. E estou bem contente. Já falei com você que estou orgulhoso do meu Senhor, tanto como você está do seu.
0: Bem, eu tenho minha religião, estou bem contente com ela.
1: E será que Deus está contente com a sua religião?
2: É, muita gente pensa como você, Tomé. Mas isso é errado.
0: Escute, eu gostaria de saber uma coisa.
1: O que você gostaria de saber?
0: Se a gente está feliz com a religião que tem, por que é que vocês ficam amolando a gente, hein?
2: Ah, é porque a religião que você está falando não prepara ninguém para o céu.
0: E o que é que você quer dizer com isso?
1: Isso eu sei responder. Eu li outro dia na Bíblia que se alguém não nascer de novo, não pode ver o reino de Deus.
3: E eu me lembro quando o missionário esteve aqui e ele disse que todo mundo tem religião. E ele falou que até os pagãos na África têm religião.
2: Pois é, mas não estão salvos enquanto não recebem Jesus.
3: E não podem receber Jesus enquanto não ouvirem falar dele.
2: É por isso que a gente vai ser missionário quando ficar grande.
0: Então olha aqui, enquanto vocês não ficarem grandes, é melhor esquecer esse negócio de ser missionários. Vocês já estão amolando meio mundo.
2: Por que você diz isso, Tomé?
0: Olha aqui, metade da meninada está imaginando se está com a alma salva ou se não está. É bom vocês pararem, viu? Senão vai ter barulho.
1: A gente não tem medo de barulho, não.
0: Não, é? Vocês vão ver.
1: Mas escute aqui, Tomé. Que religião é essa que você diz que tem? Eu fui seu amigo mais íntimo por muito tempo e nunca soube que você fosse religioso.
3: É mesmo. Tomé, qual a sua religião, hein?
0: Bem, eu acho que se a gente fizer o melhor que pode, está bem. Eu acho que se o céu existe, é capaz da gente chegar lá.
1: Você disse eu acho, mas não importa o que você acha, mas sim o que Deus diz.
0: Ih, agora você também virou pregador, é?
1: É, e esse é o meu primeiro sermão. O versículo que aprendi hoje, em Provérbios 14, 12, diz: há um caminho que ao homem parece direito, mas o fim o leva à morte.
2: Escute, Tomé, você disse que a sua religião é fazer o melhor que pode, mas você faz sempre o melhor que pode?
0: Bem, eu...
1: A gente andava junto, Tomé. Quer que eu responda por você?
0: E chega, vá.
2: Acho que já sei a resposta.
0: Olha, eu quero dizer que a gente precisa ser bom. E é só isto. Ser bom. Esta é a minha religião.
1: E você é bom filho?
2: Chega, Jorge. Você que precisa ser bom com ele. Escute, Tomé. Quanto a gente precisa ser bom?
0: Bastante bom, eu acho.
3: Eu acho. Você ainda continua achando?
2: Bem, mas quanto a gente precisa ser bom?
0: Ora, muito. Muito bom.
2: E você acha que você é muito bom?
0: Eu acho que não.
1: Agora sim, você achou bem.
2: Tomé, fiquei contente de ouvir que você não é muito bom.
1: Ora, Suzy.
2: É sim, porque se ele fosse bom, Jesus não podia salvar. Cristo não veio chamar os justos, mas sim os pecadores ao arrependimento.
0: Escute aqui, vamos parar com isto? É o que faltava, então sou pecador, hein? Nesse caso, vou continuar sendo pecador, ouviu? E chega, chega, chega!

0: meu amiguinho, Suzy e seus amiguinhos encontraram um outro coração duro. Será que Tomé vai ser conquistado para Jesus? Olha, continue nos acompanhando nesta nova aventura para ver o resultado.
1: E até a próxima semana com mais um encontro com Romilda, sua sempre amiguinha em Pra Gente Miúda.

0: Febre Cuca.
1: Preste atenção. Quais os nomes de 3 dias consecutivos onde nenhum dos 7 dias da semana aparece? Oh, mais uma vez, preste muita atenção. Quais os nomes de 3 dias consecutivos onde nenhum dos 7 dias da semana aparece?
0: Fica aí!

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1: E aí, meus amiguinhos, tudo bem com vocês nessa semana? Porque nós vamos começar a nossa história, que hoje é Cadeira Numerada. E abra sua Bíblia em 1 Pedro, capítulo 1, dos versículos 3 a 9. Preste atenção que eu vou repetir. 1 Pedro, capítulo 1, versículos 3 a 9. Bendito seja o Deus e Pai de nosso Senhor Jesus Cristo, que segundo a sua grande misericórdia, nos gerou de novo para uma viva esperança, pela ressurreição de Jesus Cristo dentre os mortos, para uma herança incorruptível, incontaminável e que não se pode murchar, guardada nos céus para vós, que mediante a fé estáis guardados na virtude de Deus para a salvação, já prestes para se revelar no último tempo, em que vós grandemente vos alegrais, ainda que agora importa, sendo necessário, que estejais por um pouco contristados com várias tentações, para que a prova da vossa fé, muito mais preciosa do que o ouro que perece e é provado pelo fogo, se ache em louvor e honra e glória na revelação de Jesus Cristo, ao qual, não o havendo visto a mais, no qual, não o vendo agora, mas crendo, vos alegrais com

0: nosso lugar. Eu consegui ingressos da numerada. Olha aqui os ingressos. Nossos lugares estão reservados e garantidos.
1: Reservados? Isso quer dizer que estão guardando pra gente, né?
0: Isso mesmo. As pessoas fazem reserva o tempo todo, pra tudo. Pra uma viagem de avião, pra hotel, pra restaurante chiques. E fazem também reservas pra cadeiras numeradas no estádio de futebol. E também, pode ser que você não sabia, mas quando você recebeu a Cristo como Salvador e Senhor, você também fez uma reserva.
1: Ah, é? Como assim?
0: Ah, você fez uma reserva no céu e o seu lugar está garantido.
2: Eles estacionaram o carro e correram até o estádio.
1: Tem certeza que reservaram nossos lugares? Se não guardaram, vamos ter que ficar em pé o jogo todo.
2: Papai sorriu enquanto olhava os números das cadeiras.
0: Daniel, ali, olha lá. Olha lá nossas cadeiras.
1: Legal, olha só. Estão reservadas só pra nós.
0: É, só pra nós e mais ninguém. Lembre que você também tem um lugar reservado no céu, só pra você.
2: O Daniel sorriu e então assistiram ao jogo.
3: E você? Tem um lugar reservado no céu pra você? Se você recebeu a Jesus Cristo como Senhor e Salvador, então você tem. Deus garante um lugar no céu para todos os que creem em Jesus Cristo. Se você ainda não o recebeu como Salvador, não espere nem mais um segundo. Faça a sua reserva ainda hoje. Preste atenção no que eu vou falar para você. Você precisa seguir alguns passos que são bem simples, mas são muito importantes para que você possa tomar a sua decisão. A primeira coisa é reconhecer que nós somos pecadores. E a palavra de Deus nos diz em Romanos capítulo 3, versículo 23, que todos pecaram e carecem da glória de Deus. Mas em 1 João capítulo 1, versículo 9, a palavra de Deus também nos diz: se confessarmos os nossos pecados, Ele é fiel e justo para nos perdoar de todos os pecados e nos purificar de todas as nossas injustiças. Logo depois, em Romanos capítulo 10, versículo 9, se com a tua boca confessares ao Senhor Jesus e em teu coração creres que Deus o ressuscitou dentre os mortos, então serás salvo. Agora vamos pular lá para Atos, capítulo 16, versículo 31. Crê no Senhor Jesus e serás salvo tu e a tua casa. E para finalizarmos, em João, Evangelho de João, capítulo 1, versículo 12. Mas a todos quantos o receberam, deu-lhes o poder de serem feitos filhos de Deus, aos que creem no seu nome. Se você entendeu todos esses versículos que nós colocamos para vocês neste momento, então feche os seus olhos, abaixe a sua cabeça e faça essa oração junto comigo. Querido Deus, eu quero te pedir que receba a minha vida, aceite a minha gratidão, porque o Senhor tem cuidado de nós. Queremos te pedir, ó Pai, neste momento, em nome de Jesus, que o Senhor possa tomar o controle de todo o nosso coração, de toda a nossa vida em Tuas mãos e conduzir de acordo com a Sua vontade. Nós entendemos o que o Senhor nos diz em Tua palavra e queremos nos dedicar ao Senhor cada vez mais a partir deste momento. Em nome de Jesus. Então, queridos, se vocês entenderam de verdade tudo aquilo que a palavra de Deus nos diz, a partir deste momento, nós já temos a nossa reserva no céu. O Senhor Jesus já fez isso por nós. Então, a partir de agora, você recebeu e é salvo no Senhor Jesus. Texto para nós memorizarmos hoje, nós encontramos em 1 Pedro, capítulo 1 e versículo 3.

a 4. Abra comigo a sua Bíblia em 1 Pedro, capítulo 1, versículos 3 e 4. Bendito seja o Deus e Pai de nosso Senhor Jesus Cristo, que segundo a sua grande misericórdia, nos gerou de novo para uma viva esperança, pela ressurreição de Jesus Cristo dentre os mortos, para uma herança incorruptível, incontaminável e que não se pode murchar, guardada nos céus para vós. A nossa chave de hoje é: faça a sua reserva no céu.

Sem dúvidas que aprendemos muitas coisas legais da Bíblia, não é verdade? Seja aqui na Hora das Crianças, com a família ou na nossa igreja, ouvir as maravilhas do Papai do Céu é sempre muito bom e proveitoso. Agora, tão importante quanto aprender da Bíblia, amiguinhos, é colocarmos em prática o que aprendemos. É importante a cada dia aplicarmos o que Deus nos ensina em nossas vidas. Tiago capítulo 1, verso 22, nos ensina a não somente sermos ouvintes, mas também praticantes da palavra. E eu te incentivo a fazer isso com tudo que você aprender da Bíblia.

0: bíblica.
1: Que personagem bíblico ganhou uma túnica colorida de seu pai? Repetindo, que personagem bíblico ganhou uma túnica colorida de seu pai? Aqui vai uma dica. Esse personagem tinha 11 irmãos.

aquele que ganhou uma túnica colorida de seu pai, amiguinhos, foi José. Porque gostava muito de José, Jacó, seu pai, deu a ele uma túnica bem legal e bonita. Mas isso, infelizmente, fez com que os irmãos de José tivessem muita inveja dele.

0: Amiguinho e amiguinha, depois de amanhã é Dia das Crianças. E além dessa hora especial que tivemos, eu quero indicar para você também outro presente muito especial, que você pode receber diretamente na sua casa, a nossa revistinha de atividades. 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Se ainda não, anote aí. 041-99511-1020. Repetindo, 041-99511-1020. Então é isso por hoje. Eu sou o tio Renato e foi um grande privilégio ter você comigo em mais essa manhã. A Hora das Crianças estará de volta no próximo sábado às 10 horas. Eu vou estar aqui te esperando, hein? Uma ótima semana para você, feliz Dia das Crianças e, claro,
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2: Casa própria ou aluguel? Como saber o que vale mais a pena para você? Estudo revela que células de defesa do cérebro podem ajudar a combater o Alzheimer. Por que a toalha de banho fica áspera e não seca mais o corpo? A decisão entre comprar ou alugar um imóvel varia conforme a estabilidade financeira e os objetivos individuais de cada um. A aquisição de uma casa própria proporciona segurança de moradia e consolida um patrimônio familiar após a quitação local do financiamento. Por outro lado, a opção pelo aluguel garante maior mobilidade geográfica e preserva o capital inicial para a realização de outros investimentos. Cada escolha imobiliária exige ponderações sobre custos e custos de oportunidade envolvidos no processo. A compra realizada à vista elimina os juros bancários, mas imobiliza o patrimônio financeiro e impede rendimentos de aplicações. Já o pagamento de parcelas financiadas acarreta o encargo severo de juros, ao passo que a locação representa o pagamento continuado por um uso imobiliário sem aquisição de propriedade. Pesquisadores da Icahn School of Medicine at Mount Sinai publicaram um estudo na revista Nature Genetics, mapeando mais de 830 mil células imunes mieloides do córtex pré-frontal humano. O levantamento identificou 6 subclasses e 13 subtipos celulares distintos de microglia e macrófagos perivasculares em doadores de diferentes faixas etárias. Os dados da instituição israelense revelaram como essas populações celulares se transformam ao longo do envelhecimento e durante o progresso do Alzheimer. A pesquisa destacou um subtipo específico de micróglia que se multiplica com o avanço da neurodegeneração e atua na eliminação de resíduos danosos ao cérebro. A manutenção desse estado protetor das células de defesa depende da sinalização da proteína TREM2. E da interação com a via molecular MITF-GPNMB. Os experimentos demonstraram que variantes genéticas ligadas ao sistema imunológico afetam diretamente a eficácia dessa resposta protetora natural. A perda de absorção e a aspereza das toalhas de banho decorrem principalmente do acúmulo de resíduos causados pelo uso excessivo de amaciante. Esse produto cria uma película gordurosa nas fibras de algodão que impede a retenção adequada de água e prejudica a secagem do corpo. Para reverter o problema, especialistas recomendam realizar uma pré-lavagem com sabão líquido e vinagre de álcool branco, ou deixar o tecido de molho numa solução com bicarbonato de sódio. O processo de higienização ideal exige a separação das toalhas por cor e a lavagem sem a presença de outras peças de roupa. A substituição do amaciante pelo vinagre de álcool na gaveta da máquina ajuda a amaciar o tecido e remover resíduos sem deixar cheiro. O uso de amaciante deve ser opcional e restrito a apenas 1/4 da medida recomendada, visando apenas perfumar a peça sem comprometer a sua funcionalidade.
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Sirva com zelo. Bem-vindos ao Johnny and Friends. Eu sou a Johnny Erickson Tada. Bem, o nome dele é David. E David talvez seja o rapaz de 17 anos mais bonito e charmoso que eu já conheci. Alto e loiro, com olhos azuis brilhantes e o sorriso mais lindo de todos. Mas não é isso que torna David especial. O que o tornou tão cativante aos meus olhos foi a forma como ele se ofereceu como voluntário no último verão. Aliás, não apenas um, mas em dois retiros familiares seguidos. Acho que se tivesse havido um terceiro retiro na região dele, com certeza David estaria lá. O que tornou esse jovem ainda mais especial foi a sua atitude. Sua atitude em relação aos dois adolescentes com deficiência que ele foi designado a ajudar. No primeiro retiro familiar, era um garoto musculoso com autismo. Nossa, aquele garoto deixou o David sem parar. E foi praticamente a mesma coisa no segundo retiro familiar. Durante a noite de talentos, Michael, um jovem com paralisia cerebral, ele não falava. Queria muito se fantasiar e cantar uma música que dizia: "Eu não sou legal, mas tudo bem, Jesus me ama mesmo assim." E lá estava David, ao lado do garoto, cantando e se divertindo muito, parecendo tão deslocado e fazendo o que um voluntário deve fazer. Simplesmente ajudando Michael a dar o melhor de si, sendo um amigo de Michael, torcendo para que ele fizesse o melhor trabalho possível na noite de talentos. Foi isso que David fez naquela noite, e fez com alegria, com paixão e entusiasmo. Essa paixão me lembra muito do que o apóstolo Paulo descreveu em Tito, capítulo 2, versículos 14 e 15, quando ele escreveu: "Jesus nos resgatou de toda a iniquidade para purificar para si um povo peculiar, zeloso de boas obras." Ouviu isso? Jesus não nos salvou simplesmente para praticarmos boas obras. Ele nos salvou para sermos apaixonados por elas, para sermos zelosos em praticá-las. E foi isso que vi nesse jovem de 17 anos, enquanto se voluntariava, não em um, mas em dois retiros familiares seguidos. É preciso paixão para fazer isso. E não se trata apenas de zelo por boas obras. Não é só isso que agrada a Deus. Não. Deus nos salvou para que sejamos zelosos em fazer, como diz o grego, em fazer obras que envolvam satisfazer as necessidades básicas dos outros. É isso que esse versículo significa. Você e eu devemos ser apaixonados por ajudar outras pessoas com suas necessidades básicas. Coitado do jovem David. Aquele rapaz estava realmente colocando em prática aquele versículo de Tito, capítulo 2. Ele acompanhava aquele jovem com paralisia cerebral e um outro garoto com autismo, ajudando-os no refeitório, na piscina, durante as oficinas, dando um descanso aos pais, orando com eles, passando um tempo na lanchonete, aconselhando e orando individualmente. Todo tipo de coisa, coisas básicas. Então, peço que você reflita por um momento sobre como você realiza atos de serviço. Ajudando na igreja, auxiliando um vizinho, dando uma mãozinha no trabalho. Você é apaixonado pelo seu serviço? Você é zeloso pelas boas obras para as quais Deus o chamou? Amigo, perdemos muita alegria quando perdemos nossa paixão. E
Como mantê-la? Simplesmente lembre-se de que foi Deus quem o chamou para fazer essas coisas. Seja qual for a forma como Deus o colocou para servir, seja hoje ou em um retiro familiar, tudo se resume à paixão. E como sempre, obrigada por ouvir Johnny and Friends. Sirva com zelo.

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0: 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Ouça agora esta verdade bíblica. No outro dia, eu ouvia o terceiro CD de um determinado quarteto evangélico quando fiz o seguinte comentário para minha esposa. Embora eles cantem bem, eles não me inspiram. O que será que está faltando? Quando Paulo escreve a sua carta à igreja em Roma, ele diz que orava constantemente para que tivesse uma boa ocasião para visitar aos irmãos ali. Estaria Paulo querendo meramente fazer turismo em Roma? Não, muito pelo contrário. Ele queria vê-los para compartilhar com eles algum dom espiritual, com a finalidade de que fossem fortalecidos. Confira em Romanos capítulo 1. Paulo tinha como o seu norte a pessoa de Cristo. O foco do apóstolo era o reino e a vontade de Deus. Enquanto que a cultura popular nos encoraja a fazermos turismo, o crente focado em Jesus, ao viajar mesmo que seja para descansar, será um missionário indo e fazendo discípulos. Notemos que o apóstolo queria ir até Roma para compartilhar algum dom espiritual. Isso é foco no reino de Deus. Quantas vezes em nossas visitas falamos de tudo e todos e depois saímos sem sequer fazer uma oração. Falta-nos o foco na pessoa de Jesus. E voltando a falar em música, toda e qualquer apresentação musical sem um foco no reino de Deus não passa de entretenimento e show. Mas tudo que é feito com um foco no reino de Deus permite que o Espírito de Deus, o Espírito Santo, haja na vida das pessoas. Eu sou Eduardo Staibel e encerro com uma palavra dos Salmos. O Senhor é bom e a sua misericórdia dura para sempre.
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2: Acúmulo de tártaro, o que faz algumas pessoas terem mais do que outras? Pressão fraca no chuveiro, quando um pressurizador pode ajudar ou se a solução é outra? Custo invisível, fatores que podem fazer o produtor perder dinheiro sem perceber. A velocidade de formação do tártaro ou cálculo dental varia entre as pessoas devido a fatores biológicos e anatômicos individuais a cada um, e não apenas a rotina de escovação. A composição e o fluxo da saliva desempenham um papel central no processo, pois fornecem os minerais necessários para calcificar a placa bacteriana, especialmente em áreas próximas às glândulas salivares, como a face interna dos dentes inferiores da frente. Além disso, o desalinhamento dentário e dentes sobrepostos dificultam a higienização diária com fio dental e escova, permitindo o acúmulo prolongado de resíduo. Uma vez mineralizado e fixado na superfície do dente, o tártaro não pode ser removido pela escovação caseira. Forçar a limpeza manual pode, inclusive, lesionar a gengiva e desgastar o esmalte. O tratamento exige a remoção por meio de limpeza profissional em consultório. A baixa pressão de água em chuveiros e torneiras ocorre devido à falta de altura e gravidade em relação à caixa d'água, frequente em casas e andares altos, ou a falhas na rede, como vazamentos, sujeira em filtros, registros parcialmente fechados e tubulações entupidas. Antes de adquirir um pressurizador, especialistas recomendam um diagnóstico técnico completo para verificar se a causa não é uma simples obstrução, além de realizar a escolha do equipamento com base na vazão e nas pressões externas. Tática e dinâmica da casa. Para a instalação, é fundamental contar com suporte profissional qualificado, pois o uso de pressurizadores inadequados pode provocar vazamentos, ruídos excessivos e golpes de ar e pressão na tubulação. Em apartamentos, existem opções compactas focadas em pontos específicos, como mini pressurizadores sob a pia, modelos acoplados a aquecedores a gás, que exigem ajuste prévio de temperatura ou instalados diretamente no chuveiro elétrico, desde que respeitadas as normas do condomínio e a capacidade de pressão dos metais e tubos existentes. Em momentos de margens apertadas no campo, controlar os gastos operacionais que não aparecem nas planilhas é fundamental para garantir a rentabilidade da safra. Especialistas do setor alertam que o consumo excessivo de combustível, a sobreposição de áreas trabalhadas e equipamentos mal regulados estão entre os principais gargalos que elevam o custo por hectare. Além disso, paradas não planejadas por falta de manutenção preventiva causam atrasos em janelas cruciais do plantio e da colheita, resultando em perdas financeiras que vão muito além do valor do simples conserto das máquinas. Outro ponto decisivo para a eficiência da gestão agrícola é a capacidade de transformar dados operacionais em decisões estratégicas, utilizando plataformas de telemetria para identificar e corrigir desperdícios.
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1: Amados ouvintes, Felicidade Começa com Fé, estudos bíblicos, é programa da Escola Bíblica do Ar. Temos recebido com muita alegria e gratidão a Deus aqui em nosso programa o dedicado e fiel pastor Davi Pereira. Pastor Davi atendeu ao nosso convite com muita presteza, pois conhece bem o Ministério Ebar e sabe como levamos a sério o estudo da Palavra de Deus. Por isso digo em nome da Ebar que estamos radiantes com a presença em nosso programa deste valoroso servo de Deus. Esta série fala sobre o Sermão da Montanha, parte inicial, que trata das bem-aventuranças. Chegamos a um ponto muito interessante. Jesus, rodeado de conflito por todos os lados, provocado a extremo pelo povo contemporâneo, diz que os mansos são bem-aventurados. Com certeza este conceito conflita com a sociedade de então, assim como a orientação para este tempo que vivemos, é igualmente difícil de ser observada. Como podemos nos manter mansos diante de tanta gente inquieta, magoada, acusando de tantas formas os que procuram viver em paz? Com certeza estamos diante de um tema bem importante. Lembramos que nossos estudos são armazenados em nosso site, cujo endereço é www.ebaronline.com.br, setor de programação. Nosso telefone é 21-2253-2849, de segunda a quinta, horário comercial. Com a palavra o pastor Davi. E a gratidão da Ebar por sua preciosa colaboração.
2: Olá, amigo ouvinte, amiga ouvinte. Estamos entrando em nosso terceiro estudo sobre as bem-aventuranças. E neste estudo, Mateus, no capítulo que nós estamos vendo sobre as bem-aventuranças, o capítulo de número 5, agora nós estaremos vendo a bem-aventurança sobre a humildade. Bem-aventurados os mansos ou os humildes, porque deles herdarão a terra. Dependendo da tradução, nós vamos encontrar manso ou humilde. Quando Jesus apresentou o Sermão do Monte, ele se dirigiu a um povo que carregava em sua memória uma longa história de batalhas e conflitos. Eles conheciam a história do povo hebreu e depois o desenvolvimento desta história no povo de Judá, os israelitas, e eles tinham Moisés como o seu líder principal, aquele que recebeu os 10 mandamentos do Senhor. Não nos esqueçamos que Moisés, num ato de fúria, de descontentamento ao perceber o sofrimento do seu povo cativo no Egito, ele matou um egípcio e ele fugiu para a terra de Midian. Mas a Bíblia diz também que Moisés foi o homem mais manso da terra. Deus pôde operar e transformar o caráter de Moisés, transformando-o num homem calmo, tranquilo, paciente, na maior parte das vezes. É bem verdade que quando nós lemos a história de Moisés, ele, em algum momento também, ele foi tomado por um momento de fúria, de ira, mas Deus sempre presente conduzindo todas as coisas. Tendo Moisés como exemplo desse período egípcio que o povo estava vivendo, nós iniciamos assim a percepção de sucessivas histórias que o povo de Deus no Antigo Testamento viveu ao longo dos séculos. Os hebreus enfrentaram sucessivas dominações por povos estrangeiros e isto vinha alimentando um desejo de vingança. Nós podemos citar as invasões dos babilônicos por volta do ano 587, 586 a.C., também o domínio dos assírios, dos persas, dos gregos e dos romanos que foi o contexto em que Jesus proferiu o Sermão do Monte. Ou seja, nós encontramos nesta história, a história do povo judeu, o povo hebreu, vários momentos de opressão, de julgo, e por isso o povo clamava, ansiava por libertação. E eles esperavam que Jesus fosse este libertador. E Jesus então traz uma outra perspectiva falando a respeito da perspectiva do reino. No contexto de Jesus, nós também tínhamos alguns grupos que eram grupos violentos, como por exemplo os zelotes, que eram pessoas radicais que lutavam pela soberania de Israel a partir da luta armada, do uso da força. Os zelotes, podemos citar, eles eram um grupo violentos e eles esperavam que Jesus tomasse o poder a partir da força também nessa luta pela soberania do resgate de Israel frente ao Império Romano, em virtude dos impostos que eram pagos destinados aos romanos. E eles achavam a cobrança desses impostos uma afronta, eles não concordavam com isso. Eles não queriam a presença romana em solo judeu, naquele contexto em que Jesus está com os judeus. Eles não queriam esta presença. E temos também os sicários, que era um outro grupo violento que atacava romanos e os judeus que apoiavam os romanos. A palavra sicário do latim significa adaga, que era um punhal. Eles utilizavam um punhal escondido no manto e eles utilizavam este punhal para violentar as pessoas, para ferir as pessoas. Por quê? Porque eles acreditavam que pela força eles poderiam estabelecer o reino de Deus na terra. Olha que interessante. E temos também, mais próximo ao tempo ali de Jesus, no período interbíblico, a revolta dos Macabeus, ocorrida aproximadamente no ano 167-160, contra o Império Seleucida, liderado pela família de Matatias e seus filhos, que foi até um movimento legítimo para a época, que resultou na independência da Judéia e da fundação da dinastia dos Amoneus. Então, quando Jesus profere as suas palavras neste sentido, bem-aventurados os mansos, porque eles a herdaram a terra, foi algo diferente na percepção dos ouvintes. Os ouvintes que possuíam esse histórico de conquista, de bravura, de revolta, de dominação, eles estão ouvindo agora uma outra fala que iria contra, talvez, aquilo que estivesse no coração deles. Porque Jesus vai falar de mansidão, os mansos herdarão a terra. Eles que estavam tão preocupados em ocupar, permanecer e dominar a própria terra, uma vez que eram dominados e não dominadores, Jesus trazer esta palavra deve ter mexido muito com eles e esta percepção da ética do reino. Por isso, a mansidão é uma característica das pessoas gentis, humildes, pacientes, que sabem controlar suas emoções, que evitam atitudes impulsivas ou agressivas. Na perspectiva bíblica, ser manso está longe de significar fraqueza. Ser manso na Bíblia pode significar que a pessoa tem controle das suas emoções, que ela é forte, que ela tem condição e domínio, ela está habilitada a enfrentar situações difíceis com serenidade, confiando sempre no poder de Deus, sem procurar vingança ou retribuição do desafeto recebido. Interessante também perceber que no grego o termo praus, traduzido por manso, representa uma pessoa que possui domínio sobre sua força, demonstrando gentileza e paciência sem recorrer à violência, mesmo em situações de injustiça. A promessa de herdar a terra não se refere somente à posse física de um território, mas sim a um privilégio de receber de Deus uma participação segura no seu reino, onde prevalecem a justiça e a paz. Tal bênção é fruto da humildade, daquele que reconhece a necessidade de depender totalmente do Senhor. A mansidão, juntamente com outros princípios, ela está aliada com os valores do reino de Deus, permitindo à humanidade vivenciar paz e justiça em meio à desordem no mundo. A mansidão também é um fruto do Espírito, conforme mencionado em Gálatas, no capítulo 5, verso 22. Ela representa uma atitude de humildade, paciência e gentileza diante das situações da vida, demonstrando, conforme eu já disse anteriormente, controle emocional e respeito ao próximo. Cultivar a mansidão nos ajuda a lidar com os conflitos de maneira mais pacífica e prometer e promover relacionamentos saudáveis. Herdaremos a terra prometida, a tão sonhada Nova Jerusalém, por meio da ação do Cordeiro de Deus, não pela força da guerra, dos braços fortes e armados, mas daquele humilde, humilde diante do Senhor, este sim herdará a terra. Até o próximo estudo.
1: Vamos orar. Senhor Deus e Pai, como é difícil seguir os ensinamentos de Jesus para o nosso comportamento. Pedimos-te que nos capacites para espelhar em nossa vida o que Jesus sinalizou para nós, como sendo a vontade de Deus. Como o mundo seria diferente, Senhor, se Jesus não tivesse dado o exemplo de como viver de modo adequado. Oramos em nome de Jesus. Amém.

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A Bíblia mostra que a realidade do inferno não deve ser vista apenas como um motivo de medo, mas como um alerta sobre as consequências de se rejeitar ao Senhor. Jesus falou claramente sobre o julgamento e sobre a importância de escolher o caminho que conduz à vida. Ao mesmo tempo, o Senhor demonstra amor e oferece a todos a oportunidade de se arrepender e receber a salvação por meio de Cristo. Por isso, enquanto temos tempo, devemos levar a sério a palavra de Deus, abandonar o pecado e escolher servir ao Senhor.

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1: Filipenses capítulo 4, versos 10 a 13. Ora, muito me regozijei no Senhor por finalmente reviver a vossa lembrança de mim, pois já vos tinhais lembrado, mas não tinhais tido oportunidade. Não digo isto como por necessidade, porque já aprendi a contentar-me com o que tenho. Sei estar abatido e sei também ter abundância. Em toda maneira e em todas as coisas estou instruído, tanto a ter fartura como a ter fome, tanto a ter abundância como a padecer necessidade. Posso todas as coisas naquele que me fortalece. Hoje à noite eu quero pregar sobre a gratidão que transforma o meu coração. Nada transforma mais o meu caráter e a minha índole do que o espírito de gratidão. Por outro lado também, nada destrói mais o meu caráter e a minha índole que a falta de gratidão. O Dr. Bob Jones Sr., fundador da universidade onde eu estudei, costumava dizer para os seus alunos: quando a gratidão morre no altar do coração de um homem, já não resta mais esperança para tal homem. Novamente, quando a gratidão morre no altar do coração de um homem, já não resta mais esperança para tal homem. Isso acontece, infelizmente, entre os casais. A esposa perde toda a gratidão pelo marido, o marido perde toda a gratidão pela esposa, e quando não há gratidão, não há esperança para aquele casal, não há esperança para aquela família. Às vezes acontece também com irmãos da igreja. Esquecem a bênção que a igreja já foi e ainda tem sido para a sua vida, para a vida de sua família. A maneira especial com que Deus usou esta igreja para ser um diferencial.

0: louvai-o e bendizei o seu santo nome. Quantos têm motivos para agradecer a Deus nesta noite? Diga amém.
1: Amém.
0: Todos nós. E não é só um motivo, nem dois, nem três, mas nós temos inúmeras razões para entrar nos átrios do Senhor nesta noite e louvá-lo e agradecê-lo, porque Ele tem sido bom. Ele não tem nos tratado da maneira como nós o temos tratado. Isso é bondade, isso é graça, isso é misericórdia. Paulo, quando escreveu aqui o livro de Filipenses, ele se encontrava numa prisão. Sabia que em breve ele seria decapitado. Paulo sabia que estava chegando no final da vida, mas apesar do perigo, apesar da aflição, ele escreveu um livro cujo tema era alegria, gozo, satisfação, gratidão. Paulo escreveu para um grupo de irmãos que realmente o amava. Quantos gostam de ser amados? Agora, quantos gostam de amar? Geralmente as pessoas que reclamam que não são amadas são pessoas que não amam. Porque, irmãos, é simplesmente impossível amar e não ser amado. Toda pessoa que ama, ela é amada. Geralmente, minha experiência tem mostrado que as pessoas que reclamam que não são amadas, elas não sabem amar tão pouco. Então Paulo escreveu para uma igreja que o amava, a igreja dos Filipenses. Fizeram algo por ele, que mesmo ele estando na cadeia, na prisão, mesmo ele estando encarcerado, já marcado para morrer, aquela igreja conseguiu produzir nele amor, alegria, paz e satisfação. Fez com que ele se esquecesse um pouquinho do seu sofrimento. Certa vez um pastor me disse: Pastor Rômulo, eu tenho muitos amigos dentro da minha igreja. Eu não disse para ele, mas eu pensei comigo: eu já não tenho amigos dentro da minha igreja, eu tenho irmãos. Amém, irmãos? Porque se você vai ter amigos, você só consegue alguns amigos, mas irmãos são todas as pessoas que realmente são salvas, são filhas de Deus. Então uma pessoa que aceitou Jesus Cristo há 10 minutos atrás já é meu irmão em Cristo, já é minha irmã em Cristo. E nesta noite talvez eu não tenha muitos amigos, mas eu estou rodeado de irmãos. Os filipenses eram mais que irmãos para Paulo. Eles ficaram mais pobres, a fim de que Paulo ficasse mais rico. Existem duas lições sobre gratidão que nós temos que aprender. A primeira lição é a seguinte: a pessoa que fez o favor deve fazê-lo para Deus, não deve esperar nada em troca, nem mesmo um obrigado. Já viu aquelas pessoas que fazem favor, mas depois de algum tempo elas cobram o favor de você? Então não fizeram favor, fizeram uma troca, né, de serviço, uma troca de favores. Então há pessoas que nos ajudam, mas lá na frente elas nos cobram pela ajuda que nos fez. Isso está errado, isso não é amor. O amor verdadeiro ajuda as pessoas sem saber quem ajudou. Por outro lado, quando nós somos abençoados por uma igreja, quando nós somos abençoados por uma pessoa, quando nós somos abençoados por um ministério, quando nós somos abençoados por uma família, quando nós somos abençoados por um estranho, nós devemos demonstrar gratidão. Quando eu tinha 15 anos de idade, faz tempo, hein? Eu morava na cidade de Ribeirão Preto. Minha mãe morava aqui na cidade de Goiânia. Certa vez eu vim vê-la. E nós marcamos que iríamos nos encontrar na rodoviária. Na época era a antiga rodoviária aqui em Campinas. E eu então estava na rodoviária.

0: esperando, aguardando a chegada de minha mãe, e ela nunca apareceu. Imagine só, um menino de 15 anos, querendo ver a mãe, e ela simplesmente não apareceu. E eu comecei a chorar de tristeza. E o senhor nordestino, ele vendia churrasco, espeto, me vendo chorar ali na rodoviária, ele veio em minha direção, procurou saber o que estava acontecendo. Contei para ele e ele me consolou, ele me confortou, ele parecia um anjo de Deus. E ele então tentou me convencer que alguma coisa havia acontecido, minha mãe não fizera aquilo de propósito, por isso ela não compareceu. E realmente, por causa dele, voltei confortado para Ribeirão Preto, sem amargura e com bastante compreensão no meu coração. Eu acho que se eu visse aquele homem hoje, eu não o reconheceria. Não guardei o nome dele, não sei quem ele é, não sei se ele ainda vive. Mas, irmãos, até hoje eu sou grato a Deus pelo que aquele homem fez por mim. Porque gratidão é uma coisa que você não esquece, é uma coisa que você não abandona, é uma coisa que você nunca deixa de ter. Gratidão, desde as maiores às menores bênçãos que Deus realiza em sua vida, você nunca esquece. Nada ajuda mais na formação do nosso caráter e da nossa índole do que esse espírito de gratidão. Paulo então era um homem grato, e ele fazia questão de demonstrar gratidão. Veja em primeiro lugar o contentamento do apóstolo. No verso 11 ele diz: não digo isto como por necessidade, porque já aprendi a contentar-me com o que eu tenho. Alguém teve coragem de me dizer: pastor Rômulo, descansa, vocês já abriram 3 igrejas, para que mais? Para que mais? O senhor não está contente? Sim, eu já aprendi a contentar-me com o que tenho, mas eu tenho uma coisa chamada vida, eu tenho uma coisa chamada fôlego, eu tenho uma coisa chamada saúde, eu tenho uma coisa chamada futuro, e eu tenho uma coisa chamada de Deus. Então, enquanto eu tenho tudo isso, eu quero abrir mais e mais igrejas para a glória de Deus. Contente é uma coisa, inerte, paralisado é outra. Mas uma pessoa grata é uma pessoa contente. Ela é contente com o que tem e principalmente com o que não tem. Quantos são contentes com o que não tem? Ela não compara a sua vida com a vida de outras pessoas. Porque sempre que nós comparamos a nossa vida com a vida de outras pessoas, nós vamos nos frustrar. Porque outras pessoas sempre vão possuir certos bens e certos talentos e vão viver certas situações que nós gostaríamos de ter, mas que não temos. Portanto, não é sábio quando nós nos comparamos a outras pessoas. Em meu escritório, ao longo desses anos, tenho tratado com casais que comparam os seus cônjuges com outros cônjuges. Sempre que há uma crise marital, as esposas estão comparando os esposos a outros homens e os maridos estão comparando as esposas a outras mulheres, achando que a grama do vizinho é sempre mais verde. Então o diabo, ele aproveita essas brechas e ele cria no coração do casal o espírito de ingratidão. E aí o marido acaba querendo trocar a esposa por outro e vice-versa. Paulo ensina, irmãos, que devemos nos contentar com o que temos. Caso contrário, vamos querer trocar tudo. Trocar de esposa, de esposo, de filhos, de filhas e até de igreja. Quantas pessoas vão sair da igreja, já saíram da igreja, estão saindo da igreja por falta de gratidão. De repente, esquecem tudo de bom que Deus já fez por elas através da igreja. Paulo foi uma pessoa contente. Primeiro observe, verso 11, ele não dramatizava as suas necessidades. Verso 11, né, diz, não digo isto como por necessidade, porque já aprendi a contentar-me com o que tenho. Irmãos, ele estava na prisão, o que que ele tinha? Ele sabia que ia morrer, o que ele tinha? Mesmo assim, ele conseguia falar de gozo, alegria, paz, satisfação. Por quê? Porque ele tinha Deus e ele tinha irmãos que o amavam, irmãos que o apoiavam, irmãos que sempre estiveram ao lado dele. Nós temos a tendência de habitar nos nossos problemas. Nós temos a tendência de exagerar a nossa situação. Mas eu garanto, as bênçãos de Deus são muito maiores e muito mais abundantes que os problemas da nossa vida. Uma senhora chegou para mim e disse, eu não suporto mais a minha vida, eu não aguento mais a minha vida. Então eu olhei para ela e perguntei, o que está acontecendo, minha irmã? A senhora foi diagnosticada com uma doença incurável? Alguém de sua família está morrendo? Um de seus filhos? Ela disse, não, não é nada disso. Eu disse, então seja o que for, a senhora aguenta sim, porque só existe um problema para o qual nós não damos jeito, é a morte. Mas se não é a morte, minha irmã, tem jeito sim, não fale desse jeito, amém, irmãos? Não dramatize a sua situação.
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